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5: 8 e 3.
6: 8 e 3, 8 e 3.

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2: E aí, tô de volta. Bora lá, mata a saudade, raça negra, Deus me livre. 8:04. Boa noite.

0: Eu já vou logo te avisando, hein? Se você postar foto, videozinho com as suas agora no dia dos namorados, eu vou mandar os prints da nossa conversa, tá bom? É, porque é dia dos namorados, não é dia da esposa. Ah. Eu sou sua namorada, ela é sua esposa. Ah. Então já está bem explicado. Não quero foto nem videozinho de relação com ela, hein? Sou ciumenta, entendeu? Tá bom. Então já sabe. Se eu ver, vai ter prints das nossas conversas, tá?
1: Brasil!
2: Tô falando pra você que dá problema, dá trabalho, rapaz. É. Vai querer ir namorar por fora aí, viu? Não é o meu caso, viu? Não é o meu caso. É a história de um amigo meu aí que mandou mensagem pra mim aqui. Ele tá complicado pro lado dele aí, né? Não pode nem postar foto com a mulher dele, né? E aí a namorada vai ficar brava com ele aí, viu? Vai vendo aí, bonitão. Gente, mandar aula aqui, mandar uma noite. O meu amigo, o Manuel Aparecido da Silva, lá em Glória do Dourado, ouvindo pela nossa 98.5

aliás, nosso amigo, né, Pedro? Douglas Henrique Dias Pereira. Ouvindo a Rede Top em Campo Grande no Portal Caiobá, isso? Ligadinho lá, tá no sorteio, meu queridão. Quem mandou uma mensagem também pro Pedro, mensagem de texto, foi meu amigo, o Rodrigo, motorista de aplicativo, ligado na Rede Top de rádio. Ai, ai, ai. Pedro, tava aqui te ouvindo, eu fiz um bolo maravilhoso.

0: batizou tudo aqui no meu estômago. Lavia, obrigado aí pela sua audiência. Obrigado pela foto aí. Tamo junto, minha amiga. Quem apareceu por aqui também foi ele. Fala comigo, meu queridão. Como é que tá? Boa noite. Boa noite. Boa noite.
1: Oi, Bidu. Boa noite.
0: É minha amiga, né?
1: Aqui é Jocelyne Marcelino, na sintonia. É um pouquinho cansado, mas estamos por cá, Bidu.
0: É.
1: Na sintonia.
0: Obrigado, bora, obrigado. Obrigado. É que às vezes eu confundo aqui, porque o que era de minha, né? Que tá a foto dela e do esposo dela, deve ser o esposo dela, né? E eu achei que era um menino, mas é menina. Minha amiga Jô tá lá ouvindo a Rede Toque, mandou uma mensagem aqui, tá lá curtindo o clube do Bidu. Jô, obrigado aí. Tá? Boa quarta-feira pra você. Obrigado pela grande audiência. Quem pintou aqui na Rede Top, foi ele, o Paulo da

0: Paulo da Chama, Bidu. Quero participar aí, Bidu, dá uma força aí.
1: Eita,
0: abraço, meu irmão.
1: Obrigado, obrigado, obrigado. O porquê Paulo da Chama? Que ele tinha um carro, que ele tinha um carro, né? Uma picapinha, né? Que é Chama, né? Chama, que é aquela marca, não sei quem que é, e daí ele acabou vendendo, né? Ficou pra ele, ficou o nome, né? Ficou o apelido dele, Paulo da Chama, por isso.
2: Isso fica rindo por quê? Deixa o cara, doido. Eita, Paulo, obrigado pelo carinho. Alô, Goiaba, como é que tá por aí, Goiaba?
3: Boa noite, Bidu, aqui é o Goiaba, meu 10.
2: Ô, jovem.
3: Tá o Liseu, tá o Lucas Martins aqui, tá todo mundo ouvindo. O Carlos Pocateia, o Carlos Pocateia tá com nós aqui, Bidu. Carlos Pocateia, um abraço, manda um abraço, Bidu.
0: Um abraço, Bidu.
2: Ô, guri.
0: Lindo, maravilhoso.
2: Oi. Ai, vai, para.
3: Ai, ai. Tamo aqui todo mundo na Top FM, Bidu.
2: Obrigado,
3: Bidu. 88.9, tamo todo mundo ligado aí. Joga pra nós aí.
2: Manda, manda.
4: Alô, Tavares.

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entra bonito e lindo, hein? Dá até vontade de tomar mais uma aí, né, Lucas? Né, goiaba? Tá louco? A agulha tá lá tomando uma de acordo, hein? Gente, mandar um alô aqui pra namorar de um amigo Paulo. Paulo, como é que tá por aí? Tranquilo? Obrigado pela grande audiência. Quem mais tá ligado, Bidu? Fala comigo. Bidu, tamo aqui te ouvindo. Eu sou a Nete Pinheiro da Quinta Linha, Fátima do Sul. Tô ligadinha na Rede Top. Alô, minha amiga Nete, obrigado aí pela grande audiência. Quem mais apareceu por aqui também? Minha amiga Adriana, em Campo Grande, ligado na Rede Top também. Ligado ao Bidu. Boa noite, Bidu. Tô aqui te ouvindo. Olha, eu sou seu fã número um. É o Jorge Vicente.

0: programação, né? Bom demais, já já eu retorno com muito mais na Top. Eu vou ali, já volto com o modão e segura a onda aí, não sai daí não. Bidu vai e volta, Bidu vai e volta.
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1: 8:21. 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
0: Olha, são 8:25.
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2: Olha, Rio Negro.

0: Boa noite.
1: Ô Ferreira,
2: toca um gato aí pra nós aí.
1: E Ferreira.
2: Obrigado, fique com Deus.
1: Obrigado aí, Ferreira.
2: Top. É demais, top é top.
1: Top é top. Tem que ser na top. Grande, obrigado aí pela audiência. Quem apareceu por aqui também, é isso que me falaram aqui, hein, Lucas? Ô Lucas, isso é verdade mesmo, queridão?
3: Boa noite. Quem tá falando é o Lucas, tá fazendo grampeça, trabalha com goiaba aí.
1: Eita, nossa.
3: Agora, fala pra mim, eu vou abrir o jogo, Ele tava estressado, não queria escutar só a audiência.
1: Por quê? Que foi?
3: Não queria escutar só a audiência. Por quê? Ele berrou, Bidu. Toca pra ele aí. Pitou, Teodoro Sampaio.
1: Então, homem.
3: Ele chegou em casa, o chinelo dele tava fora do lugar e a cerveja que eu bebi de tudo. Um abraço, Bidu.
1: Valeu, Lucas! Bidu!

grande Sérgio, tá lá ligado na Rede Top de Rádio, pediu uma música aqui. Eu tenho que tocar essa música pro Sérgio, mas ela acabou de sair, rapaz. Eita, dá tempo de tocar aqui? Deixa eu ver aqui sim. Ah, não. Ai, ai, engoliu aqui, Sérgio. Eu ia tocar essa música agora. Beijinho na boca. Mas eu volto com o Mercedes daqui a pouquinho, eu volto com ela, tá bom, Sérgio? Obrigado aí pela grande audiência. Pediu a música castelhana, os latinos.

0: da Nova Campo Grande.
1: Minha amiga.
0: Estou ligada na Top. Ah. Estou esperando você tocar minha música na Semilões. Põe meu nome aí no Pix.
1: Semilões, Semilões. Nossa, aguenta aí, tá num prego, minha amiga.

0: Felipe. Obrigado pela mensagem de áudio. Boa noite.
1: Cláudio Bidu. Eu. Coloca nós aí no sorteio, Cláudio Bidu. É o Gonçalves.
0: E é Gonçalves.
1: E toca a música Caminhonete Branca pra nós aí.
0: Caminhonete Branca? Olha.
1: Pra arrepiar o galope.
0: Eu vou procurar essa música.
1: Abraço.
0: Eu nunca ouvi essa música. Eu vou procurar aqui pra tocar pra você, tá bom? Obrigado aí pela audiência. Lindo Dama que te ouvindo no bairro Panorama. Eu sou o Kleber Machado. Olha, só Kleber, né? Não é Machado, não. Tô ligado em você. Obrigado pelo carinho, grande Kleber. Quem mais tá por aqui também? Lindo, boa noite. Eu sou o Júlio César da Nova Campo Grande. Quero pix, quero pix, quero pix. Ah, é bom demais o pix, gente. Oi, Bidu, tô aqui te ouvindo no bairro Los Angeles. Sou a Regiane M. Coelho Alves. Ligado na Rede Top. Bom demais, bom demais. Bidu, tem áudio? Então manda, manda.
2: Bom, sempre fica na sintonia. Fernanda Regina da Vila agora. Bora, Brasil, bora, Neymar. Partou.
0: Ei, Regina, obrigado aí pela audiência. Grande Regina Martins, ligado no Bidu. Vamos lá, boa noite.
3: Boa noite, Claudio Bidu. Beleza aí, companheiro. Tá joia o programa aí. Tá beleza, bem. Nós todo dia juntos.
0: Obrigado.
3: Tô feliz, tô na top. Mário Aparecido da Silva, Jardim Monte Alegre. Um abraço, junto sempre, companheiro.
0: Obrigado, seu Mário. Obrigado pela audiência sempre aí. Grande Mário. Dá pra tocar mais um ainda, Bidu? Dá tempo ou não dá? Acho que não dá mais não, né? Não dá mais. Deixa eu chamar nossos comerciais e já que eu volto com muito mais na Rede Top de Ar. Eu vou para nossos comerciais e volto com a Castelhana, a música dos nativos, pro meu amigo Sérgio, que mandou mensagem aqui, pediu, né? Já volto. Segura a onda aí. Bidu vai e volta. Vai e volta.
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2: Legal, 8:44.

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2: Alô, Sérgio, é pra você essa música, os nativos. Castelhana, são 8:44.
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4: 8:45.
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0: noite, ouvintes da Top FM.
1: E aí, como é que tá?
0: Aqui é o Cidão, lá da cidade de Água Clara.
1: Cidão,
0: tá passando aqui pro Camapuã, em busca do São Gabriel. Aqui.
1: Como é que tá, boiadeiro?
0: Do carregamento, chupete da galinha.
1: É, isso aí, Cidão.
0: E tu toca um notão aí pra nós aí. Que eu vi que são limões de qualquer um, para todas elas.
1: Rapaz!
0: Papai do céu abençoa todos aí.
1: Amém, meu queridão. Alô, Cidão. Boa viagem pra você, meu queridão. Obrigado pela audiência. Grande Cidão, trabalhando e ligado no Bidu nas estradas, ouvindo a Rede Top de rádio. Alô, Dudu.
2: Fala, Bidu.
1: E aí, Dudu?
2: Na audiência, gurizão. Voltando da fazenda.
1: Eita, grande Eduardo, Dudu, obrigado aí pela audiência da Justiça do Bidu. Quem mais tá por aqui também chegando agora, boa noite?
3: Bidu, a sua irmã do José de Oliveira Júnior do bairro Novo Paraná, me coloca aí no sorteio do Pique.
1: Tá no sorteio, Jô, tá no sorteio, brigadão aí. Bidu, tamo aqui te ouvindo, eu sou o Jean Carlos.

Estéreo, pode ficar tranquilo. Das 9 horas, aliás, das 7 pra cá, está todo mundo no sorteio. Fica tranquilinho. É. Você manda mensagem, texto, de áudio, calma o coração. Pronto, agora aquele suspense. Né, Eduardo? Aquele suspense de sempre, né, Dudu? Obrigado aí pela audiência. E vamos pro sorteio. Quem foi o contemplado do Pix de R$100 aí? É o João Augusto, com o final do telefone é o 7985. Alô, João Augusto, parabéns aí, meu querido. Cadê as palmas, Bidu? Ô, João, tem um problema sério agora aqui, João, pra você levar o Pix, tem que confirmar a audiência, beleza? Vou tocar uma música pra você agora aqui, Alex. Pra você não, né? Pra todos que estão ligados na rede top, pra dar tempo de você mandar uma mensagem de texto ou áudio aí

Limeira Vinha. Olha, são 8h54. Final de programa é começo de saudade. É, nosso amigo João Augusto já mandou aqui a mensagem dele aqui. É. Alô, João, obrigado aí pela audiência, pelo carinho. Confirmou, rapaz. Eita, boa sorte, brigadão aí. Boa sorte não mais, né, amigo? Que já levou o brinco de R$100 aí, já fala pra vocês fora do ar aí, tá bom, meu queridão? Obrigado aí pela confiança, pela audiência. Gente, final de programa é começo de saudade. Um beijo no coração. Amanhã, quinta-feira, estarei de volta às 19h. Conto com você, viu? Deixa aí, Ramiro, um espero outro. Combinado assim, bora pegar meu trenzinho de todos os dias. Isso. Um beijo no seu coração aí, viu, gente? Ótima noite pra vocês aí. Na sequência tem o... tem a Voz do Brasil, né? E depois aí tem o nosso Top Gospel com meu amigo Milton Batista, com muito louvor pra vocês, reflexões e orações, beleza? Um beijo, gente, amanhã tem mais a minha última de hoje, Morena.

0: Mensagem do Bidu fica por aqui, mas amanhã tem mais música, mais alegria e muito mais participação. Obrigado pela companhia, pela audiência e por fazer parte deste clube. Clube do Bidu, a sua noite é aqui.
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3: 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As notícias do governo federal que movimentaram o país no dia de hoje.
5: Olá, boa noite.
6: Boa noite para você que nos acompanha em todo o país.
5: Quarta-feira, 1º de julho de 2026.
6: Vamos ao destaque do dia: combate ao crime organizado.
5: Prejuízo de facções criminosas ultrapassaram os 3 bilhões de reais após ações coordenadas pelo Ministério da Justiça.
6: E o governo do Brasil inaugura o primeiro de 3 escritórios nacionais antifacção. Vanessa Casalino.
7: Os escritórios integram o programa Brasil contra o crime organizado. Em menos de 2 meses de programa, o país que registrou quedas nos crimes violentos e patrimoniais.
5: E ainda, anunciados 500 milhões de reais para fortalecer a saúde na Bahia.
6: Entre as ações está a entrega do novo Hospital Estadual Litoral Norte e a distribuição de veículos do Agora Tem Especialistas. Pablo Mundim.
8: Na educação, o governo do Brasil entregou 29 novos ônibus escolares, com investimento de 13 milhões e 200 mil reais pelo novo PAC.
5: Você vai ouvir também: Brasil Digital já levou sinal aberto e gratuito a mais de 10 milhões de pessoas.
6: O programa amplia o acesso da população brasileira à TV pública, educativa e legislativa. Márcia Fernandes.
9: Já foram instaladas 55 estações de transmissão pelo país. Para o segundo semestre, a meta é instalar outras 75 estações.
5: Hoje, na apresentação da Voz do Brasil, Mariana Jungmann e Luciano Seixas.
6: E acompanha a gente ao vivo. Acesse radiogov.ebc.com.br ou o canal Gov na sua TV aberta.
5: Cultura e modernização de equipamentos culturais na Bahia.
6: O Teatro Castro Alves, em Salvador, reconhecido como patrimônio nacional e um dos principais palcos do país, reabre suas portas após passar por obras de restauração.
5: O presidente Lula.

0: e a ministra da Cultura, Margarete Menezes, participando da cerimônia de entrega que deve começar em instantes.
1: E o repórter Rafael Lopes acompanha a movimentação direto de Salvador, tá? E traz pra gente agora as informações ao vivo. Boa noite, Rafael.
2: Boa noite, Mariana, Luciana e ouvintes da Voz do Brasil. Noite de tapete vermelho aqui no Largo do Campo Grande para a entrega do novo Teatro Castro Alves. A programação oficial está marcada para começar logo mais às 8h15 da noite e contará com a presença do presidente Lula. Ele vai participar ao lado da ministra Margarete Menezes e de autoridades locais da entrega da terceira e última etapa do projeto de requalificação do Teatro Castro Alves. O local foi modernizado e restaurado após o teto da sala principal ter sido atingido por um incêndio em 2023. O edifício de estilo modernista contou com melhorias estruturais que seguem padrões internacionais, preservando o valor histórico e arquitetônico do complexo, que é tombado pelo IPHAN como patrimônio nacional. O Teatro Castro Alves já abrigou momentos marcantes das artes cênicas do país e já foi palco de shows históricos como o de João Gilberto, Doces Bárbaros e Raul Seixas. As obras contaram com um investimento de mais de 260 milhões de reais, unindo recursos dos governos federal e estadual, e representa a maior intervenção já realizada no teatro desde a inauguração em 1967. Mariana, Luciano, eu volto com vocês no estúdio.
0: Obrigado, Rafael, pela participação ao vivo aqui na Voz do Brasil.
1: E o presidente Lula esteve mais cedo em Itaparica, também na Bahia. O local é a maior ilha marítima do Brasil, chegando a receber 300 mil turistas na temporada de verão.
0: Hoje foi dada a largada à construção de uma ponte que vai ligar a ilha à capital baiana, trazendo mais desenvolvimento e empregos para a região.
1: Ao todo, serão beneficiados pelo projeto de infraestrutura cerca de 10 milhões de pessoas de 250 municípios.
3: A ponte Salvador-Itaparica terá 12 quilômetros de extensão e vai reduzir o tempo de travessia de 1 hora para 15 minutos entre a capital baiana e a ilha. O projeto integra o novo PAC e contará com 3 bilhões de reais de investimentos federais. Nesta quarta-feira, em Veracruz, na Bahia, o presidente Lula participou da cerimônia que marcou o início oficial das obras.
4: A Bahia precisava de um outro escoamento da riqueza produzida pela Bahia. E se optou por fazer essa ponte e fazer uma estrada.
3: A ponte, que será construída sobre a Baía de Todos os Santos, será a maior da América Latina sobre o mar. 300 profissionais já atuam nos 3 canteiros de obras implantados para a execução do projeto. A expectativa é de que aproximadamente 28 mil veículos utilizem diariamente a nova ligação, que vai fortalecer também cadeias produtivas ligadas ao turismo, à indústria e ao comércio, de acordo com o governador da Bahia, Jerônimo Rodrigues.
4: Essa ponte, ela é estratégica. Quem vem do oeste com cargas de grãos, de algodão, de fruta, vai economizar até 200 quilômetros. A economia é o tempo dos motoristas, dos caminhoneiros.
3: Ao todo, 27 empresas brasileiras já foram contratadas para fornecer equipamentos, materiais e serviços. O empreendimento é resultado de uma parceria público-privada entre o governo da Bahia e a concessionária Ponte Salvador-Itaparica. E a expectativa é que seja entregue em 2031. Reportagem Graziele Bezerra.
0: E ainda na Bahia, no município de Alagoinhas, o governo do Brasil entregou um novo hospital que estará preparado para atender mais de 500 mil pessoas de 34 municípios.
1: Também foram realizadas entregas de ambulâncias e ônibus escolares para atender o estado.
0: Um investimento de 500 milhões de reais só para a saúde.
5: O Hospital Regional Litoral Norte recebeu 76 milhões de reais em investimentos para a construção. A unidade conta com 190 leitos para atendimentos clínicos, cirúrgicos, pediátricos e obstétricos. A expectativa é beneficiar 544 mil moradores, ampliando a oferta de serviços de média e alta complexidade e reduzindo a necessidade de deslocamentos para outras cidades. explica o ministro da Saúde, Alexandre Padilha.
6: Vai ser muito importante esse hospital aqui, vai facilitar muito a vida das pessoas, poder se tratar aqui, perto da família, mas vai servir a 34 municípios da região.
5: Além da entrega da nova estrutura, o Ministério da Saúde garantiu recursos para o funcionamento do hospital. Serão 92 milhões e 400 mil reais por ano para o custeio dos serviços. A Bahia também receberá um reforço de 18 milhões de reais anuais para ampliar a oferta de atendimentos especializados pelo Sistema Único de Saúde. Na educação, o governo do Brasil entregou 29 novos ônibus escolares, com investimento de 13 milhões e 200 mil reais pelo novo PAC. Segundo o ministro da Educação, Leonardo Bacchini, todos os ônibus escolares são modernos, confortáveis e seguros.
7: Você anda em qualquer estrada, pode ser estrada de chão, pode ser na rodovia, em todos os estados, você tem um ônibus amarelinho, e esse ônibus é melhor, porque esse ônibus é mais seguro, esse ônibus tem ar-condicionado agora, e dá todo o conforto e segurança para as crianças brasileiras.
5: Para o presidente Lula, os investimentos fazem parte da estratégia do governo do Brasil para ampliar o acesso aos serviços públicos, fortalecer a rede de saúde e educação e reduzir as desigualdades regionais.
8: Somos seres humanos, homens e mulheres, pretos e brancos, nascidos nesse país e precisamos ser tratados com decência e com respeito que todo mundo merece.
5: O governo do Brasil também destinou ao estado da Bahia 256 veículos do programa Agora Tem Especialistas Caminhos da Saúde. São 180 vans e micro-ônibus para o transporte de pacientes, além de 58 unidades odontológicas móveis e 18 novas ambulâncias do SAMU, reforçando a assistência à saúde em diversas regiões do estado. Reportagem Pablo Mundim.
1: São Paulo recebeu hoje o primeiro escritório do programa Brasil contra o Crime Organizado.
0: O objetivo é integrar as ações do governo federal, dos estados e municípios no combate aos crimes e às facções criminosas.
1: O programa, lançado no mês de maio, conta com investimentos de 11 bilhões de reais e já causou um prejuízo de 3 bilhões de reais às facções.
9: A União ainda mais presente no estado de São Paulo para combater o crime organizado. É o que acontece a partir de hoje com a implantação do Escritório Nacional Antifacção pelo Ministério da Justiça e Segurança Pública. O foco está na asfixia financeira ao crime organizado. O escritório é ligado à Secretaria Nacional de Segurança Pública. O secretário Chico Lucas explica que, na prática, aumenta a integração entre União, estados e municípios no combate ao crime.
10: A gente tem que ter essa proximidade com as forças de segurança estaduais, com as forças federais que estão localizadas em São Paulo e com todos os membros desse arranjo produtivo, sistema financeiro, os empresários, para justamente ter mais efetividade.
9: O primeiro escritório foi inaugurado aqui em São Paulo. O segundo vai ser no Rio de Janeiro na próxima sexta-feira e também na cidade de Foz do Iguaçu, no Paraná, região da Tríplice Fronteira. Os escritórios integram o programa Brasil contra o Crime Organizado. O programa já causou prejuízos de 3 bilhões de reais às organizações criminosas e já prendeu mais de 18.800 pessoas. O ministro da Justiça e Segurança Pública, Wellington César Lima e Silva, destaca que, com o plano, o combate ao crime organizado ganha um rumo ainda mais estratégico.
11: Importante é aumentar o volume de dados, ter esse diagnóstico cada vez mais detalhado e refinar as estratégias através da cooperação. Nós estamos realizando uma operação nacional e duas operações regionais todos os meses e vamos continuar assim até o final do ano.
9: Em menos de 2 meses de programa, o país registrou quedas nos crimes violentos e patrimoniais. Entre maio desse ano e maio de 2025, os homicídios dolosos caíram mais de 17%. Os latrocínios, mais de 14%. O roubo de carga recuou quase 32%. E o de veículos, 26%. Reportagem Vanessa Casalino.
0: Levar informações e conteúdo das emissoras públicas para todos os cantos do Brasil.
1: Com esse objetivo, o programa Brasil Digital tem ampliado o número de municípios beneficiados com a chegada do sinal.
0: Já foram instaladas mais de 50 estações de transmissão e até o fim do ano serão mais 75.
1: Mais de 10 milhões de pessoas já foram beneficiadas pelo programa Brasil Digital, que amplia o acesso da população brasileira à TV pública por meio de sinal digital aberto e gratuito. Segundo o balanço apresentado pelo Ministério das Comunicações, pela Anatel e pela empresa Brasil de Comunicação, a EBC, já foram instaladas 55 estações de transmissão pelo país, ampliando a cobertura para 147 municípios. Para o segundo semestre, a meta é instalar outras 75 estações. O ministro das Comunicações, Frederico Siqueira, destacou que o programa é uma prioridade do governo federal e falou sobre as vantagens de levar o sinal a mais municípios.
12: A gente precisa e precisava ampliar a capilaridade da comunicação pública nas áreas mais remotas do nosso país. Para esse ano, mais 75 estações na prioridade e com certeza a gente terá sucesso na execução até o final do ano. Em cada localidade atendida, a população ganha mais qualidade de imagem, estabilidade do sinal e acesso a um conteúdo público de qualidade.
1: As estações entregues até agora estão distribuídas por todas as regiões do país. O Norte e o Nordeste concentram 14 instalações cada. O Sudeste contabiliza 11 estações, seguido pelas regiões Sul, com 10, e Centro-Oeste, com 6. Para a presidente da empresa Brasil de Comunicação, Antônia Pellegrino, o programa leva mais cidadania aos brasileiros.
13: Esse evento marca um balanço do Brasil Digital, um programa vitorioso e também um marco da maior expansão de sinal da comunicação pública que já tivemos no país. Cultura, informação de qualidade e cidadania para milhares de brasileiros. Esse é o sentido do Brasil Digital, ampliar o alcance do sinal, mas com isso aumentar o alcance da cidadania.
1: Com investimento de 208 milhões de reais do novo PAC e do leilão do 4G, o programa Brasil Digital é viabilizado por meio de parcerias com instituições públicas nos municípios. Com isso, a população passa a ter acesso gratuito a canais como Canal Gov, TV Brasil, Canal Educação, Canal Saúde, além da TV Câmara, TV Senado, TV Assembleia e onde houver canais das câmaras municipais. Reportagem Márcia Fernandes.
14: Jornalistas, influenciadores estiveram hoje na sede da empresa Brasil de Comunicação em Brasília para saber mais sobre a implementação da TV 3.0.
0: O encontro foi transmitido em uma live com participação da diretora-presidente da EBC, Antônia Pellegrino, e do secretário de Políticas Digitais da Secretaria de Comunicação Social da Presidência da República, João Brant.
14: A nova geração da televisão aberta, também conhecida como DTV+, terá mais qualidade de som e imagem, interatividade e integração à internet.
0: A EBC, definida como operadora da chamada plataforma comum da DTV+, é responsável por administrar a infraestrutura compartilhada, que vai permitir a oferta de aplicativos, serviços interativos e recursos digitais.
14: A gente vai continuar falando de acesso à comunicação, dessa vez para quem vive no norte do país.
0: Um dos desafios para chegar a algumas localidades na região são florestas densas e grandes distâncias do território.
14: A saída para superar esses obstáculos foi o uso de cabos que passam por baixo dos rios.
0: Esse é o programa Norte Conectado, a maior rede de infovias subfluviais do mundo, já beneficia mais de 6 milhões de pessoas na região.
15: O programa Norte Conectado prevê 9 infovias, com 13 mil quilômetros de cabos de fibra ótica instalados no fundo dos rios amazônicos. Quando concluído, vai conectar 70 localidades em 6 estados: Acre, Amapá, Amazonas, Pará, Rondônia e Roraima. Antes da chegada do programa, quase metade dessas áreas ainda não tinha acesso à internet de alta velocidade. Com investimento de 1 bilhão e 300 milhões de reais, por meio do novo PAC, 6 infovias já foram concluídas e outras 3 estão em implantação. A expectativa é de beneficiar cerca de 7 milhões e meio de pessoas. pessoas. Para quem vive na região, a conexão de internet representa novas possibilidades de acesso a serviços e educação. É o que conta Alzanir Fernandes Pinto, da comunidade indígena Filadélfia, de Benjamin Constant, no Amazonas.
16: Antes de a gente ter internet, a gente tinha que se deslocar daqui da nossa comunidade para a cidade para ter acesso. A gente alugava uma hora, duas horas e fazia os nossos trabalhos, da nossa aula, da universidade.
15: Além de conectar moradores, o Norte Conectado já disponibilizou mais de 900 pontos de acesso para escolas, unidades de saúde, órgãos públicos e espaços de inclusão digital. O ministro das Comunicações, Frederico de Siqueira Filho, destacou que a expansão da conectividade ajuda a reduzir desigualdades e fortalece a infraestrutura digital do país.
17: É o quanto a gente consegue impactar a vida das pessoas quando a gente aumenta a conectividade, né? Quando a gente instala uma antena de telefonia móvel, quando a gente conecta uma escola, quando a gente liga uma infovia, a gente está fazendo parte dessa grande integração de estratégia de inclusão digital do nosso país, mobilizando jovens, idosos e adultos.
15: Outra entrega do Ministério das Comunicações é a rede privativa de comunicação da Administração Pública Federal, uma estrutura que não usa o acesso comercial e assim garante mais segurança no compartilhamento de informações do governo. Reportagem Luciana Colares de Holanda.
1: Criar embarcações, combater a pesca ilegal e principalmente atuar na segurança e preservação da vida dos pescadores, foi lançada uma sala de monitoramento em tempo real das vidas humanas no mar.
0: O acompanhamento permite uma resposta rápida em caso de emergências.
1: E dá mais transparência às ações do governo de combate à pesca ilegal, por exemplo. Foi o que destacou o ministro da Pesca e Aquicultura, Edipo Araújo.
18: Essa sala, ela é inédita, mostra o compromisso, né, do governo do Brasil com transparência, geração de dados e informações, mas também o compromisso do Brasil de combater a pesca ilegal, não reportada e não regulamentada. Uma infraestrutura para conduzir todos os processos e ferramentas de monitoramento e controle. É o governo do Brasil trabalhando em prol do fortalecimento, mas do desenvolvimento sustentável da pesca brasileira.
0: A entrega faz parte das comemorações da Semana Nacional de Promoção da Pesca Artesanal, celebrada esta semana.
1: Autonomia econômica para as mulheres no campo.
0: Com o novo plano Safra da Agricultura Familiar lançado nesta terça-feira, as produtoras rurais passam a contar com juros mais baixos no Programa Nacional de Fortalecimento da Agricultura Familiar.
1: O valor foi reduzido de 3% para 2% ao ano, com um limite de financiamento de até R$100 mil.
0: Com isso, o governo quer garantir melhores condições às agricultoras para ampliar a produção de alimentos à mesa dos brasileiros.
1: A ministra do Desenvolvimento Agrário e Agricultura Familiar, Fernanda Machiavelli, destacou o avanço da participação das mulheres no acesso ao crédito rural durante o programa Bom Dia Ministra, produzido pela empresa Brasil de Comunicação.
19: Hoje eu tenho alegria de dizer que nós, as mulheres, já são mais de 50%, 55% dos contratos que acontecem no microcrédito, que nós já somos 40% do volume de crédito total do Pronaf e que nós dobramos o volume de crédito desde 2023 para cá, que chega para as mulheres. Mas a gente quer mais, a gente quer avançar mais, porque nós queremos que as mulheres tenham autonomia econômica.
0: A ministra do Desenvolvimento Agrário destacou ainda a ampliação do acesso ao crédito para a juventude rural.
1: Agora o limite passou de 8 mil para 16 mil reais, no caso de dois jovens da mesma família acessando o financiamento.
0: Para ter acesso ao crédito é preciso ter o Cadastro Nacional na Agricultura Familiar e entrar em contato com um órgão de assistência técnica e extensão rural do seu estado.
1: Três meses após o lançamento, o Mac Livros atingiu 1 milhão de usuários.
0: O Mac Livros é uma plataforma que funciona como uma biblioteca digital.
1: E funciona como uma biblioteca mesmo. Você pode alugar o livro por 14 dias e renovar pelo mesmo período. Tudo isso de graça.
0: A ferramenta foi atualizada com obras em espanhol e inglês. E com isso é possível acessar 25 mil obras nacionais e internacionais.
20: O Ministério da Educação ampliou o acervo do MEC Livros com a disponibilização de obras em versões originais em inglês e espanhol. Ao todo, foram incorporadas 7.832 publicações. Entre os autores disponíveis em inglês estão William Shakespeare e Virginia Woolf. Já em espanhol, os leitores poderão acessar obras de escritores como Gabriel Garcia Márquez, Frederico Garcia Lorca e Teresa Orbegoso. A atualização também traz novos títulos em português de diferentes gêneros publicados por editoras como Fósforo, Peirópolis e Ciranda. Com a atualização, o MEC Livros passa a ter 17.610 obras em português, 6.468 em inglês e 2.724 em espanhol, ampliando o acesso gratuito dos brasileiros a diferentes tradições literárias e culturais. A novidade ainda fortalece a experiência de aprendizagem oferecida por outra ferramenta, o MEC Idiomas, uma plataforma do Ministério da Educação, disponível em versão web e aplicativo voltada ao ensino gratuito de inglês e espanhol. Atualmente, o MEC Idiomas reúne mais de 212 mil usuários ativos e oferece cursos do nível básico ao avançado. Reportagem Júlio César de Oliveira.
1: Para acessar a plataforma de leitura, basta ir no aplicativo MEC Livros ou no endereço meclivros.mec.gov.br. MEC Livros, MEC Livros, ponto MEC ponto gov ponto BR.
0: Da primeira Casa da Igualdade Racial na cidade de Itabira, em Minas Gerais.
1: A cidade possui mais de 70% da população negra e agora passa a contar com apoio psicológico, social e jurídico a vítimas de crimes raciais, além de incentivar o desenvolvimento pessoal e profissional.
0: Além de Minas Gerais, o Rio de Janeiro, Ceará, Rio Grande do Sul e Bahia já contam com Casas da Igualdade Racial.
1: E o governo do Brasil quer ampliar esse número. Está aberto até 15 de julho o prazo para que os estados e municípios participem do edital de chamamento público para os novos espaços.
0: Os critérios para participar podem ser conferidos no portal do Ministério da Igualdade Racial em gov.br/igualdade-racial.
1: E essas foram as notícias do governo do Brasil.
0: Uma realização da Secretaria de Comunicação Social da Presidência da República.
1: Com produção da empresa Brasil de Comunicação.
0: Fique agora com o Minuto do TCU. Em seguida, as notícias do Poder Judiciário e do Congresso Nacional. Boa noite.
1: Boa noite, até amanhã.
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24: STF encerra primeiro semestre com mais de 11 mil decisões colegiadas.
25: STJ realiza sessão de encerramento do semestre e apresenta balanço de desempenho da corte.
24: Justiça do Trabalho realiza audiência pública e estabelece metas para 2027.
25: Boa noite, eu sou Marcela Luz.
24: E eu sou Walter Lima.
25: O Supremo Tribunal Federal encerrou o primeiro semestre com mais de 11 mil decisões colegiadas.
24: O ministro Edson Fachin apresentou o balanço das atividades e reafirmou o compromisso da corte com a transparência, independência e pluralidade. Carolina Chaves.
25: Segundo Edson Fachin, a corte encerrou o período com os seguintes números: mais de 43 mil processos julgados, integrando quase 60 mil decisões.
2: 11 mil decisões do colegiado do tribunal, 27 novos temas de repercussão geral analisados, o que liberou mais de 42 mil processos que aguardavam um entendimento. Edson Fachin reafirmou o compromisso com a transparência, com os julgamentos de repercussão geral e com o aperfeiçoamento da gestão.
3: Esta corte trabalhou e muito em favor do Brasil, do Estado de Direito e da democracia. Estamos sempre juntos na defesa do interesse institucional. Compreensões distintas de fatos e processos, e elas existem, como é próprio de uma corte plural independente, são expressões de saúde institucional e não de fraqueza. O diálogo entre diferentes perspectivas jurídicas é o que confere legitimidade às nossas decisões e profundidade à nossa jurisprudência.
25: O STJ também encerrou o semestre hoje, apresentando o balanço de julgados no período.
4: A sessão da Corte Especial foi conduzida pelo ministro Herman Benjamin, presidente do tribunal, Fátima Uchoa.
6: Na sessão de encerramento do primeiro semestre, o presidente do STJ, ministro Herman Benjamin, apontou um recorde de 260.220 processos recebidos no período, sendo quase 25 mil a mais do que de janeiro a junho do ano passado. Ele manifestou preocupação com o crescimento contínuo da demanda processual.
7: Os números são preocupantes. Nós já estávamos inviabilizados o ano passado e a curva da inviabilização continua ascendente.
6: O STJ julgou 291.280 processos. O número de julgamentos chega a 414.248 quando considerados agravos internos, agravos regimentais e embargos de declaração, e baixou 265.516. Os dados correspondem à média de cerca de 7 decisões por minuto para cada ministro.
25: Tribunal Superior Eleitoral faz balanço dos julgamentos e da preparação para as eleições 2026.
4: A sessão foi conduzida pelo ministro Cássio Nunes, presidente do TSE. Fábio Ruas.
8: O ministro Cássio Nunes Marques destacou que neste semestre o TSE realizou 88 sessões de julgamento. Foram 1.656 processos, sendo 336 em sessões presenciais e 1.320 virtuais. O TSE ainda lançou o Manual do Eleitor, com linguagem acessível e que vai ser traduzido para línguas indígenas.
25: Justiça do Trabalho realiza audiência pública e estabelece metas para 2027.
4: A proposta é aprimorar os serviços da Justiça do Trabalho. Mila Amaral.
26: Esse foi o assunto discutido hoje na audiência pública durante o debate realizado de forma online. Também foram estabelecidas as metas nacionais do TST para 2027, que aliás foram firmadas com o apoio da sociedade. Por exemplo, na consulta pública feita pelo TST, as pessoas pediram que aumente o número de processos julgados pelo tribunal, dando prioridade aos mais antigos, o estímulo à inovação no judiciário e pediram também para estabelecer o trabalho decente. O próximo passo agora é encaminhar essas demandas para o CNJ e, a partir da aprovação, colocá-las em prática.
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25: Uma boa noite.
4: E até amanhã.
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0: Machado.
1: Eu sou Paula Groba.
2: E eu sou Humberto Pinheiro.
1: E estes são os destaques de hoje do Jornal do Senado, que começa agora.
2: Debate sobre o fim da jornada 6x1 divide opiniões no Senado.
1: Avança projeto que torna crime submeter pessoa indefesa à prostituição.
2: Comissão aprova a autorização para servidor público atuar como MEI.
1: Boa noite.
2: Boa noite.
1: Representantes do governo, dos empresários e dos trabalhadores participaram no plenário do Senado de um debate sobre a proposta de emenda à Constituição que acaba com a jornada de trabalho 6x1.
2: Opiniões a favor e contrárias estiveram no debate, que teve participação de centrais sindicais e da Federação das Indústrias de São Paulo. A reportagem é de Márcio Maturana.
3: O presidente da Federação das Indústrias de São Paulo, Paulo Scarfi, disse ver motivações eleitorais para a aprovação da proposta neste momento, e foi respondido pela líder do governo no Senado, Tereza Leitão, do PT de Pernambuco.
4: Me desculpe, doutor Paulo, a PEC foi protocolada em 2019. Não é uma PEC boca de urna.
3: Já o senador Jaime Bagatoli, do PL de Rondônia, criticou a proposta e citou a Argentina como exemplo a seguir.
5: Na Argentina, pode-se trabalhar até 12 horas por dia, não passando das 48 horas semanais. É isso que precisamos ter para nós avançarmos no Brasil.
3: O senador Rogério Carvalho, do PT de Sergipe, disse que a redução da jornada é uma questão civilizatória.
5: Essas 44 horas está reservada para os que ganham menos, para os que têm mais tempo de deslocamento, menos tempo de vida, portanto. Pelo amor de Deus, é muita insensibilidade.
3: Para o líder da oposição no Senado, Rogério Marinho, do PL do Rio Grande do Norte, a jornada de trabalho deve ser negociada entre patrão e empregado.
6: A questão da preponderância do que é negociado sobre o legislado, justamente para fortalecer os sindicatos laborais.
3: A sessão foi presidida pelos senadores Laércio Oliveira, do PP de Sergipe, e Paulo Paim, do PT do Rio Grande do Sul.
1: Antes da sessão de debate sobre o fim da escala 6x1, o presidente do Senado, Davi Alcolumbre, se reuniu com parlamentares e líderes de centrais sindicais para discutir a proposta de emenda à Constituição que reduz a jornada de trabalho. O presidente da Central Única dos Trabalhadores, Sérgio Nobre, classificou como excelente a reunião com o Alcolumbre e afirmou esperar que a proposta tenha tramitação célere no Senado.
2: Já a líder do governo, senadora Tereza Leitão, do PT de Pernambuco, destacou que o calendário de votação do texto não tem caráter eleitoral e que os próximos passos serão definidos ao longo da discussão na casa. A proposta de redução da jornada de trabalho já foi aprovada pela Câmara dos Deputados e aguarda análise dos senadores.
1: Pessoas sem condições de compreender o que acontece ou de oferecer resistência poderão ter proteção mais ampla contra a exploração sexual.
2: A Comissão de Direitos Humanos do Senado aprovou um projeto que aumenta a pena para o crime de exploração sexual de pessoas vulneráveis e prevê punição mais rigorosa quando o autor for um familiar ou tiver relação de confiança com a vítima. Repórter Rodrigo Rezende.
7: Submeter, induzir ou atrair para prostituição ou qualquer outra forma de exploração sexual pessoas vulneráveis que não tenham o necessário discernimento sobre o ato pode levar à prisão de até 16 anos. Esse é o objetivo de projeto aprovado pela Comissão de Direitos Humanos. A autora da proposta, senadora Jussara Lima, do PSD do Piauí, afirma que a medida busca ampliar o escopo previsto no Código Penal, que já incluía crianças e enfermos. E a ideia é dar ainda mais segurança aos diversos grupos vulneráveis no país.
8: O projeto, ele tipifica o crime de submissão à prostituição ou a outras formas de exploração sexual, inclusive nos casos em que a vítima, por qualquer outro motivo, ela não tenha condições de oferecer resistência. A medida busca preencher uma lacuna na legislação brasileira, ampliando a responsabilização de criminosos que se aproveitam de vulnerabilidade das vítimas.
7: O projeto também eleva para até 12 anos a pena quando a vítima for coagida por alguém próximo a ela. Como ressalta o relator do projeto, o senador Rogério Carvalho, do PT de Sergipe.
0: Merece destaque a previsão de agravamento quando a coação é exercida contra a vítima ou seus familiares, alcançando seu grau máximo de reprovação quando perpetrada pelos próprios familiares ou pessoas do círculo íntimo da vítima.
7: A proposta segue para análise da Comissão de Constituição e Justiça.
1: E trabalhadores cadastrados no programa de famílias acolhedoras poderão fazer jus a 3 dias de folga remunerada quando precisarem acolher criança ou adolescente em situação de vulnerabilidade.
2: É o que diz um projeto aprovado pela Comissão de Assuntos Sociais do Senado e que segue para a Câmara dos Deputados. Repórter Marcela Diniz.
9: Por decisão judicial, após um episódio de violência em casa, por exemplo, crianças e adolescentes podem ser encaminhados temporariamente para as chamadas famílias acolhedoras. São pessoas cadastradas e selecionadas pelo poder público para essa função. O acolhimento tem caráter transitório e não se confunde com a adoção por durar no máximo 1 ano e meio. O projeto aprovado no Senado concede ausência remunerada de 3 dias consecutivos ao trabalhador ou à trabalhadora que acolher criança ou adolescente em sua casa. O senador Flávio Arnes, do PSB do Paraná, defende esse tempo como forma de dar atenção integral àqueles meninos em situação de extrema vulnerabilidade.
10: A pessoa que está trabalhando tem que ter pelo menos um momento, que a gente estamos colocando, de 3 dias para receber a criança.

0: O projeto é de autoria do senador Alan Rick, do Republicanos do Acre, e precisará passar pelo crivo da Câmara dos Deputados. O Senado aprovou a adesão do Brasil a um acordo sobre comércio de aeronaves civis.
1: Um dos principais pontos do documento da Organização Mundial do Comércio é a eliminação de tarifas de importação para todos os aviões desse tipo e determinados produtos destinados ao setor. Repórter Pedro Pincer.
2: Além da eliminação de tarifas, o acordo sobre o comércio de aeronaves civis trata da redução de barreiras não tarifárias, das decisões de compra de

0: documento alcança 3,73 trilhões de dólares em exportações e importações, considerando a média de 2018 a 2022. Os principais parceiros comerciais do Brasil nesse conjunto de produtos são Estados Unidos, China, Alemanha e Argentina. O texto segue agora para a promulgação.
1: E servidores públicos poderão ser microempreendedores individuais. É o que prevê um projeto aprovado na Comissão de Constituição e Justiça.
2: A proposta proíbe, no entanto, quem ocupa cargo em comissão ou exerça função de confiança de atuar como MEI. Repórter Bruno Lourenço.
3: A Comissão de Constituição e Justiça aprovou o projeto de lei que autoriza os funcionários públicos a se tornarem microempreendedores individuais. A legislação hoje veda a participação em gerência ou administração de sociedade privada e o comércio, exceto na qualidade de acionista ou cotista. O senador Esperidião Amin, do Progressistas de Santa Catarina, reforçou que as restrições impostas aos servidores públicos vão na contramão das necessidades do país de novos investimentos na economia.
4: Projeções indicam mudanças demográficas aceleradas devido ao envelhecimento da população, tornando essencial ampliar e não restringir o número de pessoas aptas a empreender para preservar o nível de desenvolvimento econômico nas próximas décadas. Vale destacar que a atividade dos servidores como MEI não prejudicará a administração pública. Já existem situações em que servidores acumulam cargos ou mantêm empregos privados.
3: Amin ressaltou ainda que a proposta traz salvaguardas para não causar prejuízos à administração pública, como o impedimento de que ocupantes de cargo em comissão e funções de confiança sejam MEIs. Se não houver recurso para a nova votação no plenário, a matéria poderá seguir diretamente para análise da Câmara dos Deputados.
2: Edição de Paula Groba e trabalhos técnicos de Eliseu Caires. O Jornal do Senado fica por aqui. Acompanhe agora as notícias da Câmara dos Deputados. Boa noite.
1: Boa noite e até amanhã.
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6: Câmara aprova a redução de benefícios fiscais para cacau importado.
7: Vai ao Senado proposta que protege o uso de emblemas da Cruz Vermelha.
6: Presidente da Câmara reforça apoio ao agronegócio.
7: Proposta discutida por deputados prevê número máximo de alunos em sala.
6: Boa noite. A Câmara aprovou medida provisória que reduz benefícios fiscais sobre cacau importado. O repórter Antônio Vital explica a questão.
8: O plenário da Câmara aprovou medida provisória que reduz o prazo de isenção de tributos sobre cacau importado, utilizado como insumo em produtos como chocolate exportado pelo Brasil. Hoje, o cacau inteiro partido, bruto ou torrado, comprado de outros países, paga menos IPI, PIS/PASEP e COFINS. Essa operação, quando o produto importado é depois usado como insumo de produtos industrializados, é conhecida como drawback. No caso do cacau, até a edição da medida provisória, em março, essas isenções e reduções de tributos valiam por até 2 anos. Com a medida, passam a valer por apenas 6 meses, com possibilidade de renovação a critério do Ministério do Desenvolvimento, Indústria, Comércio e Serviços. Isso significa que empresas que exportam produtos fabricados com cacau estrangeiro terão prazo menor para usufruir de benefícios fiscais na importação da fruta. Ao editar a medida provisória, o governo argumenta que os produtores de cacau brasileiros serão beneficiados com um possível aumento de venda à indústria. Ficam de fora da redução do prazo de isenções a manteiga de cacau, o cacau em pó e o chocolate importados. A medida provisória foi criticada em plenário por deputados do Novo e do Missão. Para o deputado Kim Kataguiri, do Missão de São Paulo, reduzir benefícios fiscais para produtos que depois serão usados como insumo para exportações prejudica a indústria nacional.
9: O que a gente está falando é o seguinte: Brasil, exporte menos chocolate e exporte mais cacau. Agregue menos valor para sua produção. Aquilo que mais se critica no desenvolvimento da nossa indústria. O raciocínio é muito simples. Se eu tô importando um produto, mas esse produto na realidade é para eu processar, agregar valor e exportar, eu tenho uma suspensão desses tributos porque eu tô agregando valor na indústria nacional. E o governo quer acabar com isso e enfraquecer a nossa indústria.
8: A medida provisória foi defendida por deputados da base do governo. Para a deputada Jandira Fegali, do PCdoB do Rio de Janeiro, os produtores brasileiros de cacau serão beneficiados.
10: Ela garante a proteção da produção nacional. O cacau é uma produção importante no Brasil, que não pode ser penalizada por prazos e questões tributárias. É importante

0: importante que a gente proteja essa produção para não gerar crise no setor, particularmente na região do norte e do nordeste brasileiro.
1: A medida provisória que reduz o prazo de isenção de tributos sobre cacau importado, utilizado como insumo em produtos como chocolate exportado pelo Brasil, seguiu para análise do Senado. Da Rádio Câmara de Brasília, Antônio Vital.
2: Direitos Humanos. Tabata Amaral, do PSB de São Paulo, defende a aprovação da urgência de projeto que criminaliza o ódio contra as mulheres. Relatora da matéria, a deputada alerta que a misoginia se organiza nas redes antes de aparecer nas agressões e nos casos de feminicídio.
3: Hoje existe uma verdadeira indústria do ódio que opera nas redes, que captura meninos muito jovens e os ensina a enxergar a mulher como inimiga, como objeto, como culpada. E o que nasce numa tela, vira ameaça, vira assassinato. Chama isso pelo nome, misoginia, ódio às mulheres. Admitir que essa coisa tem contorno, que é concreta, que ela tem uma motivação e que deve ser punida. É um ato fundamental de proteção que uma sociedade deve oferecer para todas nós, começando pelas pequenas.
4: Tabata Amaral aponta que tem buscado o apoio de diferentes bancadas para construir um texto capaz de unir parlamentares de todos os partidos. Ela pede que a Câmara aprove a urgência da proposta como forma de mostrar compromisso com o enfrentamento da violência contra mulheres.
2: Carol D'Artora, do PT do Paraná, também defende a aprovação do projeto que prevê penas para a misoginia. Segundo a parlamentar, a medida faz parte das políticas do governo de enfrentamento à violência e ao discurso de ódio contra as mulheres.
4: Na visão de Carol D'Artora, a criminalização da misoginia é uma forma de garantir maior proteção jurídica às mulheres, inclusive nos ambientes digitais. Para ela, a proposta amplia a participação feminina na política, na cultura, na ciência e em diversos espaços da sociedade.
2: Ilacir Bicalho, do Republicanos, destaca as conquistas femininas nas Forças de Segurança Públicas de Minas Gerais ao celebrar a nomeação da Coronel Cleide Barcelos dos Reis Rodrigues, primeira mulher a assumir o comando geral da PM do Estado em mais de 250 anos da corporação.
4: Ilacir Bicalho cumprimenta também a comandante-geral do Corpo de Bombeiros, Coronel Jordana de Oliveira Figueiras Daldegan, e a delegada-geral da Polícia Civil, Letícia Batista Camboja Reis. Ele conclama os homens a unirem suas forças às das mulheres na luta por uma sociedade mais justa e igualitária.
2: Benedita da Silva, do PT do Rio de Janeiro, acredita que a Copa do Mundo deveria promover a integração entre os povos. No entanto, a deputada destaca relatos de racismo, xenofobia e tratamento discriminatório contra jogadores, árbitros e jornalistas durante o torneio.
4: Segundo Benedita da Silva, eventos esportivos internacionais devem ser marcados pelo respeito, pela inclusão e pela igualdade de tratamento entre os participantes. Ela acredita que a omissão da FIFA, entidade responsável pela organização da competição, contribui para a manutenção dessas práticas.
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2: Saúde. A Câmara aprovou regras para proteger símbolos da Cruz Vermelha. A repórter Daniela Lessa acompanhou a votação.
6: A Câmara dos Deputados aprovou o projeto que protege o uso dos emblemas da Cruz Vermelha usados para identificar pessoas e transportes de saúde em situações de emergência e de conflito armado. O projeto busca adequar a legislação brasileira às convenções de Genebra e a protocolos internacionais já ratificados pelo Brasil. Pelo texto aprovado, os três símbolos da entidade passam a ter proteção legal. A imagem mais antiga é a da Cruz Vermelha. Outro símbolo reconhecido internacionalmente é o crescente vermelho, adotado em muitos países. O terceiro emblema é um losango vermelho em forma de cristal. Esses símbolos são usados para indicar proteção a equipes de saúde, hospitais, unidades sanitárias e meios de transporte para atendimento de feridos, doentes e náufragos. As denominações Cruz Vermelha, Crescente Vermelho e Cristal Vermelho também serão protegidas. A deputada Érica Cocai, do PT do Distrito Federal, defendeu a proposta, destacando o alcance mundial da Cruz Vermelha na defesa da vida.
7: É fundamental porque é uma instituição que trabalha com um princípio humanitário. É uma instituição que está em por volta de 190 países fazendo esta função. E muitas vezes em momentos de calamidade, em momentos de guerra, a Cruz Vermelha, ela tem uma possibilidade ou uma atuação para defender sempre a vida.
6: Ao defender a aprovação, a deputada Adriana Ventura, do Novo de São Paulo, argumentou que esses símbolos não devem ser usados de forma comercial para evitar enganos em situações de atendimento de emergência.
8: O que esse projeto faz é internalizar obrigações internacionais que já foram assumidas pelo Brasil, e isso também faz com que não tenha uso comercial indevido, para que entidades humanitárias legítimas não tenham confusão.
6: O Serviço de Saúde das Forças Armadas poderá usar a Cruz Vermelha sobre fundo branco para identificar seu pessoal, suas unidades e seus transportes sanitários. Profissionais de saúde civis, hospitais e transportes civis também poderão usar o emblema, desde que tenham autorização. A proposta proíbe o registro de associações, empresas, marcas, desenhos ou modelos industriais que usem indevidamente os emblemas ou as denominações protegidas pela lei. Quem reproduzir ou imitar esses símbolos sem autorização poderá ser punido com detenção de 1 a 3 meses ou multa. O juiz também poderá determinar o recolhimento do material e a suspensão das atividades comerciais. O projeto, que protege o uso dos emblemas da Cruz Vermelha, incluindo o Crescente e o Cristal Vermelhos, será analisado em seguida pelo Senado. Da Rádio Câmara de Brasília, Daniele Lessa.
4: Marangoni, do Podemos de São Paulo, cobra uma investigação sobre denúncias de irregularidades na análise de pedidos de exames, cirurgias e outros procedimentos feitos pelos planos de saúde. Ele denuncia que uma empresa contratada pelas operadoras pode estar prejudicando pacientes de maneira deliberada.
2: Marangoni exige providências da Agência Nacional de Saúde Suplementar diante dessas denúncias. O parlamentar reforça que cabe à ANS fiscalizar irregularidades e proteger os beneficiários.
9: Relações Exteriores.
4: Do PT do Rio Grande do Sul denuncia uma suposta ofensa à soberania nacional por parte de lideranças da oposição que teriam oferecido colocar uma equipe de transição à disposição de governos estrangeiros, caso vençam a próxima eleição presidencial.
2: Bongás ressalta que a proposta revelada por autoridades externas prevê o compartilhamento de informações estratégicas e diretrizes governamentais com uma potência internacional. O congressista avalia a possibilidade como o mais ultrajante golpe contra os 203 anos de independência do Brasil.
9: Eleições.
4: Aloysio Mendes, do Republicanos do Maranhão, denuncia o uso político do judiciário estadual para perseguir e barrar candidaturas de opositores, citando como exemplo casos de pré-candidatos de seu partido condenados em tempo recorde, apenas desproporcionais aos supostos crimes cometidos.
2: Aloysio Mendes afirma que lideranças do Republicanos estão reunindo provas para acionar o Conselho Nacional de Justiça contra os envolvidos nos casos e recorrer a as instâncias superiores para reverter sentenças, garantindo as pré-candidaturas prejudicadas.
9: Presidência.
4: O presidente da Câmara reforçou o compromisso dos deputados com políticas voltadas ao agronegócio. O repórter Luiz Gustavo Xavier acompanhou o evento no Planalto.
10: O presidente da Câmara, Hugo Mota, reforçou o apoio dos parlamentares à agenda e às pautas de interesse do agronegócio no país. Ele participou do lançamento do Plano Safra 2026-2027 no Palácio do Planalto, que prevê o aporte de 525 bilhões de reais para o setor. O deputado afirmou que a Câmara está sempre de portas abertas a todas as propostas em defesa do agronegócio e nunca faltou aos projetos de interesse do setor.
11: É uma tarefa hercúlea de manter o equilíbrio fiscal tão necessário para o crescimento econômico, aliado à priorização de políticas como essa, que também são fundamentais para o país. Que esse é o grande fiel da balança que nós temos que perseguir. Nós do Congresso Nacional, o Poder Executivo, também o Poder Judiciário, que é termos a real noção de que precisamos sempre levar em consideração aquilo que deve ser priorizado como política pública para o nosso país.
10: Para Hugo Mota, todo o esforço do governo e do Ministério da Agricultura para renovar a política pública demonstra a importância do agronegócio para o nosso país. O presidente destacou a importância do setor na geração de emprego, de renda e na composição do Produto Interno Bruto Brasileiro. Da Rádio Câmara de Brasília, Luiz Gustavo Xavier.
9: Economia.
2: Valmir Assunção, do PT da Bahia, destaca a importância do lançamento do Plano Safra da Agricultura Familiar para os pequenos agricultores, assentados, quilombolas, indígenas e povos tradicionais. Ele lembra que esses segmentos produzem grande parte dos alimentos que chegam à população.
4: Valmir Assunção aponta que o Plano Safra fortalece a reforma agrária e amplia as condições de produção no campo. Ele parabeniza o Ministério do Desenvolvimento Agrário pela construção do plano voltado para agricultores de todo o Brasil.
2: De acordo com Luiz Lima, do Novo do Rio de Janeiro, a inflação dos últimos meses reduziu o poder de compra da população. O parlamentar relata o caso de um casal de idosos que, segundo ele, precisou abrir mão de uma das refeições do dia por causa do alto custo dos alimentos.
4: Luiz Lima também cita dados sobre o patrimônio da população para sustentar que o Brasil enfrenta perda de renda e de capacidade econômica. Ele atribui esse cenário às políticas adotadas pelo governo federal.
9: Educação.
2: A Comissão de Educação discutiu uma proposta que estabelece a lotação máxima de salas de aula. O repórter Luiz Cláudio Canuto nos conta como foi.
12: Um projeto em discussão na Câmara estabelece limites para o número de estudantes por turma na educação básica. O assunto foi discutido pela Comissão de Educação em audiência pública com representantes do Ministério da Educação, de dirigentes municipais de educação e outros setores envolvidos no assunto. Segundo a coordenadora de formação do Ministério, Leda Regina Bittencourt, desde 2006, existem teses que mostram que a quantidade de estudantes influencia na qualidade da aprendizagem. E há um estudo da OCDE, um fórum que reúne países ricos focados em promover políticas públicas de desenvolvimento, que aponta o número de 23 alunos por sala como a quantidade ideal. Uma resolução do Conselho Nacional de Educação de 2024 estabelece o número de crianças que deve haver por turma. Para bebês de 0 a 12 meses, são 5 por turma. De 12 a 24 meses, 8. De 25 a 36 meses, 12 crianças por sala. De 37 a 48 meses, 18 por turma. E 20 crianças de 4 e 5 anos de idade por sala de aula. Já o projeto de lei em discussão na Câmara estabelece o número máximo de 5 crianças por berçário, 10 no maternal, 15 por sala na pré-escola, 20 nos anos iniciais da educação fundamental, 25 nos anos finais e 30 no ensino médio. No ensino de jovens e adultos, o número de alunos por sala de aula no ensino fundamental seria de 20 e de 25 no ensino médio. Na educação especial, o limite máximo viria por regulamento. O debate atendeu ao pedido do deputado Tarcísio Mota, do PSOL do Rio de Janeiro, que é autor do projeto que estabelece parâmetros para a composição de turmas nas diferentes etapas e modalidades da educação básica. Ele presidiu o debate e deixou claro que o projeto deve se adequar às diretrizes estabelecidas pelo Conselho Nacional de Educação. Outros temas destacados por ele foram a criação de critérios de reduzir números de alunos por turma na educação especial e também a prioridade a turmas com professores com deficiência.
13: É claro que esse nível de aprimoramento a gente vai guardar aqui e apresentar tão logo o projeto tenha relatoria, para que o relator possa apresentar, quem sabe, inclusive no âmbito da Comissão de Educação, um primeiro parecer sobre isso.
12: O projeto acaba de ser apresentado e ainda deve ser juntado a outras propostas em análise na Câmara para votação em conjunto. Da Rádio Câmara de Brasília, Luiz Cláudio Canuto.
9: Desenvolvimento Regional.
4: Daniel Almeida, do PCdoB, destaca a agenda do governo federal na Bahia, com entregas e investimentos em saúde, infraestrutura e cultura. Ele reforça a importância da parceria com o Executivo Estadual e com os municípios na ampliação dos serviços públicos à população.
2: Daniel Almeida destaca a entrega do Hospital Regional de Alagoinhas, a retomada da obra da Ponte Salvador Itaparica e a recuperação do Teatro Castro Alves. Ele avalia que as iniciativas fortalecem o SUS, a mobilidade regional e a preservação do patrimônio cultural da Bahia.
4: Hildo Rocha, do MDB do Maranhão, destaca o início da construção de condomínio com 384 apartamentos para famílias de Açailândia, como parte do Minha Casa Minha Vida. Ele assinala que as unidades contam com infraestrutura de lazer, estacionamento e sistema de segurança.
2: Hildo Rocha também ressalta a autorização de R$59 milhões para conter erosões que atingem casas em Açailândia. Ele explica que a obra, executada pelo governo estadual com recursos do PAC, prevê a recuperação das áreas degradadas para uso da população.
9: Cultura.
4: João Daniel, do PT de Sergipe, destaca a força das festas juninas como expressão da cultura popular do Nordeste. O deputado ressalta que as celebrações mobilizam comunidades em todos os estados da região, valorizando as tradições mantidas pela população nos municípios.
2: João Daniel afirma que destinou cerca de R$1 milhão para apoiar a cultura junina no município de Estância. Ele afirma que essas manifestações fortalecem a identidade cultural de Sergipe ao reunir arte, memória e participação popular.
4: Termina agora o jornal Câmara dos Deputados, produzido pela Rádio Câmara, com trabalhos técnicos de Everson Urani e apresentação de José Carlos Andrade e Paula Bitar. Boa noite.
2: Uma ótima noite. A Voz do Brasil volta amanhã.
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2: Você sabia que o Caminho do Piabiru é uma rota histórica que conecta o Oceano Atlântico ao Pacífico, atravessando Brasil, Peru e outros países da América Latina? Utilizado há mais de 3 mil anos por povos indígenas e, mais tarde, por exploradores europeus, como portugueses e espanhóis, o caminho serviu para a busca de ouro e prata. Urandir, um pesquisador brasileiro, começou a explorar esta rota na adolescência, investigando diversos trechos, como o que liga Cusco, no Peru, ao litoral brasileiro. O Piabiru facilitou migrações indígenas e teve um papel importante na colonização do sul do país. E as pesquisas continuam. Ficou curioso? Quer saber mais? Busque conhecimento em www.dakila.com.br.
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3: 10 e 4.
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8: Rede Top FM, 10 horas e 5 minutos. Ótima noite para você.

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1: Olá para você, muito boa noite na presença de Deus. Estamos começando o programa das suas noites de segunda a sexta-feira com os Milton Batista em Todo Tempo. E para começar, vamos com o Ricardo Ortiz falando uma mensagem aos nossos corações.
2: Quando tudo foge das mãos, vem o medo. A Bíblia ensina a confiar. Jesus é segurança em meio ao caos. Ele acalma o interior. O Espírito Santo organiza pensamentos, traz clareza e direção. Um passo de cada vez. Não precisa ser tudo hoje. Cristo conduz com cuidado e fidelidade.
3: Senhor, nos mostra, Deus, nesta hora, onde nós estaríamos, meu Deus? Onde nós estaríamos se não fosse o Senhor? Te agradecemos, meu Deus.

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1: Muito bem, beleza, joia, legal, ótimo. Esse é o nosso programa em todo tempo, começando ainda com um louvor desse do Diante do Trono. Não é brinquedo não, né? É muito bonito, bom demais. Quero agradecer o Fernando, que está na audiência lá do Zé Pereira, também a Luciene, que está na audiência lá em Rondônia, em Rolim de Moura, cidade. Também quero agradecer o meu querido Dercy, que voltou das férias. Por isso que eu senti falta de você, Dercy. Esse camarada tá sumido. Será que ele tá com trairagem, tá ouvindo outra rádio? Foi pra vizinhança, será, meu Deus? Me abandonou à noite aqui? Não, é que ele tá de férias, né? Tava de férias, voltou pra trabalhar, tá saindo de Campo Grande, rumo a Dourados, e tá ouvindo a rádio em todo esse trajeto. Obrigado pela audiência. Deus abençoe você, tá bom, Dercy? E também quem tá por aqui, a Nete lá de Fátima do Sul, também tá ouvindo a rádio lá na região de Dourados, Douradina, Fátima do Sul, também JTI, não é? Glória de Dourados também. Meu querido Jorge Vicente também tá na audiência do Jardim Noroeste. Abraço grande para você. Também a nossa querida Irene Nascimento, ela não falta, né? Eu posso não vir na rádio, mas ela vai estar lá em casa ouvindo a rádio com certeza. Também boa noite, pastor Osmilton. Quem tá aqui é o Rodrigo, motorista de aplicativo. Deus abençoe você, Rodrigo. Também tava sumido, hein, rapaz? Tava sumido. Será que você tava bravo comigo? Eu acho que não, né? Eu sou tão legal, sou tão bonzinho. Gente boa, né? Gente boa, Rodrigão. Obrigado mais uma vez pela audiência. A Luciane pediu Mara Lima cantando Caminhos, então vamos lá com essa canção. Na volta vai ter já o meu bloco comercial. Depois do bloco comercial é aquele nosso momento de palavra, de reflexão. Aí na sequência eu volto trazendo mais louvores, mais hinos para o nosso elevo espiritual nessa noite maravilhosa do dia 1º de julho de 2026.

como diz, tudo que é bom acaba logo, né? Esse louvor, ele é maravilhoso, mas eu toco ele depois também na íntegra. Vou para o meu rápido intervalo, é rapidinho, é rapidez. Não abre fechar de olhos, eu volto já.

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7: Rede Top FM, 10h23.
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7: Hoje o momento da palavra é com o pastor Roberto Santos, o missionário que está na África, que faz um trabalho excepcional, maravilhoso, extraordinário. Ele, a esposa missionária Célia, também o casal de filhos que nasceram lá, há 34 anos ele faz o trabalho lá. Quando ele foi para a África, ele era recém-casado, tinha 3 meses de casamento. Passou a lua de mel na África, no meio de isso acontecia na cidade de...
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14: 10:27.
15: No livro de Josué, capítulo 1, a partir do versículo 3, que diz assim: todo lugar que pisar a planta do vosso pé. Vou-lo tenho dado, como eu disse a Moisés. Desde o deserto e desde esse Líbano até o grande rio, o rio Eufrates. Toda a terra dos Eteus, até o grande mar, para o poente do sol, será o vosso termo. Ninguém se sucederá diante de ti, todos os dias da tua vida. Como fui com Moisés, assim serei contigo. Não te deixarei, nem te desampararei. Esforça-te e tem bom ânimo, porque tu farás a esse povo herdar a terra que jurei aos seus pais lhe daria. Então somente esforça e tem muito bom ânimo para teres cuidado de fazer conforme toda a lei que meu servo Moisés te ordenou. Dela não te desvies, nem para a direita, nem para a esquerda.

que prudentemente te conduzas por onde quer que andares. Amém. É um texto de, podemos dizer, uma palavra de motivação, né? Uma palavra que nos conforta. Ah, esse texto, ele, essa parte aqui da Bíblia, né, foi escrito num momento de dificuldade, de guerra, de, podemos dizer, até de desespero, né? É, conflito interno, porque Moisés, né, ele era um grande homem, segundo a palavra de Deus, um grande líder, alguém de uma referência muito, muito forte. E o interessante é que todos nós não somos insubstituíveis, né? E chegou um momento onde Moisés, ele sai de cena e fica aqui uma grande missão, e essa missão aqui sobrou para Josué, que era a pessoa que seguia ali os passos de Moisés, que estava ali constantemente com Moisés naquelas jornadas. Era um homem de muito respeito também. E chega um momento aqui onde ele tem que assumir essa missão, ele tem que dar continuidade nesta obra. E surge aqui essa oportunidade. Interessante que nós muitas vezes assustamos com aquilo que Deus tem para nós e entramos até em alguns momentos em desespero. Mas, como eu disse, a palavra de Deus, ela é rema, ela é uma palavra viva. E a palavra de Deus veio aqui para esse homem, para Josué, no sentido de encorajá-lo, no sentido de fazer que ele viesse realmente pegar aquela missão. E esse texto tem alguns princípios para que nós sejamos bem-sucedidos, para que nós possamos produzir. E uma dos princípios aqui no versículo 3 que eu acabo de ler, ele diz que aqui Deus promete: todo lugar que pisar a planta do vosso pé, vos tenho dado, como eu disse a Moisés. Então, uma promessa de conquista, uma promessa de que ele estaria conosco. E mas para você ter essa conquista, nessa palavra, ele dá algumas condições. E uma das condições, né, que Deus concede aqui e orienta a Josué, né, ele ia dar a terra, ele ia dar o cuidado, né? E ninguém ia se sobressair, ninguém ia conseguir impedir de que eles avançassem, de que eles viessem conquistar a terra prometida. Mas no versículo 6, Deus é bem enfático no sentido de falar assim: esforça-te, né, e tem bom ânimo. Então aqui é uma condição, né, para que Josué viesse a ter êxito. Ele tinha que se esforçar. Isso é muito interessante para mim, para você, né, de que Deus tem promessas, Deus tem algo grande para nós, Deus quer ver a gente conquistando, sendo abençoado, sendo próspero, sendo vitorioso, mas ele nos dá uma condição para isso. Eu tenho que me esforçar, eu tenho que me dedicar, eu tenho que me posicionar para a conquista, né, daquilo que Deus
quer realizar, quer fazer, né? O outro ponto, ele diz, tenha bom ânimo, seja animoso, né? Não seja desencorajador, ou não esteja com pensamentos negativos, tenha bom ânimo, né? Então é uma palavra que vem assim confrontar a gente, porque tu farás este povo herdar a terra que jurei aos seus pais, né? E ele no versículo 7, ele enfatiza, mas tão somente esforça-te, tão somente esforça-te, tenha bom ânimo. Então, o que eu quero passar para vocês que está nos ouvindo nessa noite, eu não sei qual é a situação que você está vivendo, qual é o gigante que está te cercando, seja na sua mente, seja no seu coração, qual o problema que te aflige, né? Sabe de uma coisa, você é um escolhido de Deus para coisas grandes, você é um escolhido de Deus para conquistar, né? Para prosperar, para ser bênção, para ser um vitorioso. Deus não te escolheu para você andar de cabisbaixo, se sentir um derrotado, se sentir alguém que não tem valor, alguém que não vai conseguir dar. Não, Deus te escolheu porque ele viu em você algo muito especial, muito grande. E a palavra de Deus diz somente assim: esforça-te, né? Tenha bom ânimo, tenha coragem, se levanta a sua cabeça, não fique com seus olhos nas situações, nas circunstâncias. Põe os seus olhos em Cristo Jesus, põe os seus olhos em Deus, porque é ele, aleluia, é ele que nos fortalece, é ele que nos dá a vitória, né? Então, se você olhar para você, se você olhar só para suas forças, você é ilimitado, você não vai conseguir. Mas se você olhar para Jesus, né? Então, se você se esforçar, se você tem ânimo, se esforçar, né? E olhar para Jesus, sabe de uma coisa? A vitória virá e você vai mudar essa situação, você vai virar essa página e você será uma bênção nas mãos de Deus. Então, receba essa palavra e seja uma bênção, conquista, avança, não olhe para trás. Jesus te ama, Jesus tem um projeto na sua vida, Jesus tem um plano para com você, ele quer te usar nessa sociedade, ele quer te usar neste mundo, ele quer te usar como um canal, assim como Deus usou Josué, para dar continuidade no projeto de levar o povo à terra prometida. Josué se esforçou, se posicionou, a palavra diz aqui que ele tem que meditar, ele meditou, ele colocou a palavra como algo principal na sua vida e ele alcançou a vitória. Então, assim também eu e você poderemos ser mais do que vitorioso em Cristo Jesus se nós nos esforçarmos e nos animarmos e não olhar para os problemas. Eu vou orar para você nesse momento. Eu vou pedir que Deus te dê graça, te dê força e você vai sair dessa situação, você vai tomar essa palavra no seu coração e vai ser um vencedor em nome de Jesus. Pai, nós estamos aqui diante da tua palavra. Tua palavra, ela é uma espada, ela é um instrumento que ela vem para nos fortalecer, ela vem para nos erguer. E eu quero orar agora, Deus, por essa pessoa, esse senhor, essa senhora, esse jovem, quem for que está ouvindo essa mensagem, que está passando por uma situação delicada, Senhor, com medo, com trauma, com frustrações. Eu quero agora usar a tua palavra para que o Senhor venha animar, que o Senhor venha encorajar essas vidas e que eles possam conquistar, eles possam realmente se lançar diante do Senhor. Eu uso da autoridade que o Senhor tem nos dado no mundo espiritual para repreender todo o espírito de medo, todo o espírito de covardia, todo o espírito de frustração, espírito negativo que tem operado na mente ou no coração dessas pessoas. Eu quero agora dizer em nome de Jesus, saia em nome de Jesus e que eles possam tomar posse da vitória
é em Cristo Jesus, porque ele é o nosso Senhor. Amém? Que Deus abençoe a sua vida, que Deus abençoe a sua casa, que Deus abençoe o seu trabalho, que Deus abençoe os seus projetos, os seus planos, e você seja um vitorioso em nome de Jesus.

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Honra e glória ao nosso Deus que está aqui. 10:45.

chegando por cá, o Kleber Lucas, ele vai cantar Deus Cuida de Mim, atendemos o Fernando. Atendendo o Fernando. Meu abraço também vai para o meu querido Benhur, na audiência do programa em todo o tempo. Ótima noite para você, Benhur.

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2: Muito bem, rapidinho aqui uma notícia, uma informação que eu sempre gosto de compartilhar com vocês, notícias boas, coisas interessantes. O conselho de uma idosa cristã sobre o casamento viralizou nas redes sociais e inspirou pessoas de diferentes idades. Com sua sabedoria bíblica, questionada pela neta sobre o segredo para ter um casamento bem sucedido, ela afirmou: é ser cheio do Espírito Santo. A resposta foi dada por Elita Julita Cunha durante uma conversa com a neta, a fisioterapeuta Adriele Marcola Lourenço, que perguntou: vó, qual é o segredo para ter um casamento bem sucedido? Sem hesitar, Elita explicou que um relacionamento saudável começa à medida que a pessoa manifesta os frutos do Espírito de Deus. É ser cheio do Espírito Santo. O Espírito Santo e Deus produzem em nós o amor, a fé, a bondade, a paciência, a benignidade, a mansidão, a temperança e o domínio próprio, declarou ela em um vídeo no Instagram. Segundo a idosa, esses frutos fazem a diferença na convivência entre o casal. Pensa como é bom conviver com uma pessoa com esse tipo de comportamento, com essa bênção do Espírito Santo produzindo tudo isso no coração. E errada ela não tá não, né? Tá aí pra você que gosta de boas notícias, é isso que a gente procura compartilhar com você aqui no programa em todo o tempo, tá? Eu sou Osmilton Batista, esse é o nosso programa em todo o tempo, de segunda a sexta-feira, temos um encontro marcado por aqui a partir das 10 da noite. Meu querido José Soares, lá do Caiobá, aquela região, muito obrigado também, tá na audiência acompanhando o programa desta noite maravilhosa, no dia 1º de julho de 2026. Uma quarta-feira de Deus, uma quarta-feira abençoada e o mais importante também, né? Ensolarada, pelo menos em Campo Grande fez um sol maravilhoso, delicioso, um sol gostoso, um sol bem quentinho, do jeito que eu gosto. Eu gosto desse sol quentinho, quentinho assim, ó. Uma bênção de Deus, né? E foi muito bom hoje, uma quarta-feira maravilhosa. Para você que tá trabalhando, um ótimo trabalho para você, que Deus te abençoe. Para quem tá em casa, tá descansando, um bom descanso. Para quem tá me acompanhando aí no carro também, na estrada, uma ótima viagem para você, uma boa condução. Vou para mais um rápido intervalo, daqui a pouquinho já volto. Tô feliz. Tô felizão, tô na top. E você também? Então vamos ficar juntos.

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5: 11 e 2.
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Olha só que notícia essa daqui, ó. Fiéis sobrevivem após templo ser atingido por terremoto. Deus quis nos salvar. Uma igreja evangélica em La Guaira, uma das regiões mais atingidas pelos terremotos e que devastaram a Venezuela, se tornou símbolo de esperança após dezenas de fiéis escaparem. Após dezenas de fiéis escaparem com vida durante um culto. Olha só que coisa. O pastor Israel Talsen já concluía a última oração, uma passagem do Antigo Testamento sobre perdão e graça, quando o altar começou a tremer. O caso ocorreu na Igreja Luz do Mundo, localizada em Carabalheda, no estado de La Guaira. O terremoto aconteceu justamente nos momentos finais do culto. Naquele instante, o altar começou a tremer violentamente, relatou o pastor. Enquanto os fiéis tentavam entender o que estava acontecendo, edifícios vizinhos desabaram e parte da estrutura do templo também foi comprometida. A igreja, que ainda estava em construção, sofreu danos significativos. Mulheres ficaram presas no templo. Edifícios de 12 andares foram desfeitos como manteiga. A terra simplesmente as engoliu, recorda Georgina Meija, uma das participantes do culto, ao relembrar os minutos fatídicos em que duraram os dois terremotos que atingiram o norte do país. Você vê só, menos de um minuto, gente, menos de um minuto, 32 segundos de tremor. Logo na sequência veio mais um outro tremor, e que realmente veio a ver acontecer toda aquela destruição, não é? Prédios caindo, se desmoronando, se desfazendo em segundos. É algo assustador. Mas Deus teve misericórdia e protegeu aquelas pessoas dentro da igreja. Se tivesse pelas ruas, talvez teriam sido atingidas pelos os destroços, os prédios caindo, né? As paredes, os concretos, enfim. Teria sido maior os danos para eles. Mas que Deus possa ter misericórdia e fazer com que eles possam se reconstruir o mais rápido possível. Até porque, né, está tendo muitas pessoas, muitas organizações estão se reunindo para ajudar, para dar a mão, para dar o suporte, tudo que eles precisam para conseguir se reerguer. 11:12, 11:12 em Campo Grande. Anderson Freire tá chegando para cantar Coração Partido.

agora pra fechar esse bloco, bloco especial, esse daqui, hein? 11 horas e 17 minutos, a Shirley Carvalhais, dono de tudo.

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8: 11:22.
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1: Muito bem, com Deus na frente tudo é diferente. Olha só, ouvimos a Shirley Carvalhais, cantou Dono de Tudo, também o Anderson Freire passou por aqui com Coração Partido, Rose Nascimento, Fiel Toda Vida, ainda passou por aqui a Sara Faria, Só Quem Tem Raiz, Kleber Lucas, Deus Cuida de Mim, Maria Marçal, Deserto, e Davi Sasser, No Caminho do Deserto, aliás, No Caminho do Milagre, ainda Mara Lima, Caminhos, e Diante do Trono Te Agradeço, foi a nossa primeira de hoje. Você também pode pedir o seu louvor, a sua canção, e a gente vai tocar para você, com certeza, tá bom? Fique à vontade pelo nosso 99218-8550. 99218-8550. Sua participação sempre é muito importante para a nossa programação ficar muito mais legal, muito mais bacana, muito mais redondinha. Olha, quero agradecer a audiência do pessoal que está trabalhando, está na estrada, pessoal que está nas ruas, está nos carros, está nas empresas, pessoal que está cumprindo o plantão esta noite. Também quero agradecer a audiência de quem está em casa, está descansando, está fazendo alguma coisinha em casa ainda. Ah, Osmilton, não veio som, eu tô aqui com rádio, não veio sono. Eu tô aqui com o rádio ligado, acompanhando o programa em todo tempo, acompanhando aqui os louvores, e o sono não chega, e eu vou aqui ouvindo até a hora que o sono chegar, e eu te agradeço demais por isso, tá? Você tá fazendo o que então? Tá tomando um chazinho, tá tomando um leitinho quente, tá tomando um café? Não, café não pode. É, tem gente que se tomar café, meu amigo, aí pronto, só dorme amanhã, né? Amanhã de noite. Amanhã, passa a noite inteira em claro, o dia inteiro em claro, aí só vai dormir na quinta-feira à noite, meu Deus do céu. Eu, graças a Deus, não tenho esse problema não. Se eu chego em casa ainda hoje, agora, e tomar um café, eu ainda durmo do mesmo jeito. Você acredita nisso? Eu não tenho problema para dormir, graças a Deus. Sou de família de quem dorme. É, a gente dorme bastante. Os meus filhos mesmo, até minha filha caçula, que meu pai do céu, ela tá com 22 anos. A minha filha número 3. E ela também dorme demais. Ela fala: papai, como que eu gosto de dormir? Eu puxei o senhor. E os outros também são bons para dormir, mas ela é demais, dorme mesmo, com força. E eu sou bom também para dormir. Meu pai também é maravilhosíssimo para dormir. E o meu avô, enquanto estava vivo, pensa num velhinho que dormia aquele lá. Diz que velho fica com insônia, que não dorme, que não sei o quê, tem que tomar remédio para dormir. Meu avô, ele dormia de tardezinho, a soneca dele depois do almoço, e ainda à noite, às vezes ele nem ia para a igreja. É, aliás, não é que ele faltava a igreja para poder dormir, não. Quando não tinha reunião, culto, não tinha nada, nenhum compromisso de igreja, ele dormia cedo. E ele dormia, que era uma beleza. Acordava lá pelas 5h30, 5h40, 6 horas no máximo. Aí de tardezinha, depois do almoço, aquela soneca básica. Então, sou de família que dorme bem, graças a Deus. E olha, nada me tira o sono, viu? Tem preocupação, ansiedade. Ah, claro, você tem alguma coisa para resolver amanhã? Eu tenho coisas para me fazer amanhã cedo. Você acha que eu tô preocupado? De jeito nenhum. Eu coloco tudo para a agenda de amanhã. Amanhã eu resolvo. Amanhã eu penso nisso. Ficar deitado, pensando, matutando, como que vai ser, o que que eu vou... Não. Amanhã eu resolvo isso. Eu fiz até a hora que deu. Não deu mais? Pronto. Então amanhã é outro dia. Aí eu venho pra rádio, tenho as minhas coisas da rádio, e aí volto pra casa, e aí eu deito e durmo. Pronto e acabou. É assim. Mas que eu tô falando de dormir? Ah, porque eu falei do café, né? Quem tá tomando café ou não, tá tomando chazinho, tá trabalhando, tá bordando, tá costurando, tá fazendo um tricô, um crochê. O pessoal tá em casa também lavando roupa, limpando a casa. O pessoal tá em casa agora também descansando, tá mexendo no celular e ouvindo a rádio, ouvindo pelo aplicativo também em outra cidade. E eu agradeço demais o carinho, a audiência de todos vocês. 11:29. É, 11:29. Desculpa aí, vamos lá, vamos ouvir agora Eliane Fernandes cantando essa canção que é bonita demais.

0: Legal, Eliane Fernandes cantou essa música que é maravilhosa, ela é alegre, ela é animada e afinal de contas ela tem uma mensagem também, né? Uma mensagem muito boa. Vamos lá com uma novidade do programa Em Todo Tempo, que você confere agora.
1: Você sabia que uma das canções mais marcantes da música cristã brasileira nasceu da união de um versículo bíblico e de um filme que retrata uma das maiores dores da história do povo judeu? O Lamento de Israel não nasceu apenas como uma canção, mas como um encontro profundo entre história, fé e sensibilidade artística. Seu autor, Sérgio Lopes, carrega desde cedo uma trajetória marcada pela palavra, seja no teatro, na poesia ou na música, e por uma fé que amadureceu com o tempo. Embora criado na igreja, sua conversão aconteceu de forma consciente aos 23 anos, em 1988, no Rio de Janeiro. E desde então, sua arte passou a refletir uma espiritualidade intensa, honesta e profundamente bíblica. A canção surgiu de maneira quase inesperada. Em um final de tarde, enquanto se preparava para pregar, Sérgio abriu a Bíblia em Isaías 41 e se deparou com uma expressão que o desarmou. Não temas, ó bichinho de Jacó. Curiosamente, na noite anterior, ele havia assistido ao filme A Lista de Schindler, e a dor do povo judeu apresentada ali ainda ecoava em seu coração. A junção dessas duas experiências, o texto bíblico e o peso histórico do sofrimento de Israel, foi explosiva. Em menos de 20 minutos, a letra e melodia estavam prontas. Gravada em 1997 no álbum O Sétimo, produzida por Sérgio Lopes ao lado de Pedro Breconô, do grupo Rebanhão, começou com arranjos completos, mas foi sendo desconstruída instrumento por instrumento até restar apenas o essencial: violão de nylon, strings de teclado e dois violinos. Essa simplicidade, somada à carga emocional do texto, transformou a canção em algo atípico, um clamor que atravessa o tempo. O impacto foi imediato. Em 1998, O Lamento de Israel foi eleita a música do ano no Troféu Talento e abriu portas inéditas. Sérgio foi convidado a representar o Brasil em celebrações judaicas, aproximando cristãos, judeus messiânicos e judeus ortodoxos, algo raríssimo até então. A canção também ganhou versões em outros idiomas, ecoou em sinagogas e chegou à televisão como trilha da novela O Rico e Lázaro, da TV Record. Décadas depois, em 2021, diante de novos conflitos em Israel, Sérgio sentiu que o lamento ainda precisava ser ouvido e lançou uma nova versão no YouTube, reafirmando sua atualidade. Mais do que um sucesso, O Lamento de Israel se tornou uma oração cantada, um lembrete de que o povo de Deus nunca esteve esquecido. E talvez seja por isso que sempre que essa canção é entoada, algo se move dentro de quem a ouve. Porque mesmo que o lamento ainda exista, a esperança

a pouquinho eu já volto com mais louvores, com muito mais da palavra de Deus ao seu coração. Sai daí não, porque rapidinho é rapidez, não abre e fechar de olhos. Eu volto já já.

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6: 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Honra e glória ao nosso Deus que está aqui.
7: 11:43.
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2: Rede Top FM, 11:44.

Olha, quero agradecer muito a audiência, o pessoal que tem participado comigo, me ajudado a fazer o programa de cada noite. Hoje, nesta quarta-feira, tivemos o momento da palavra e amanhã, quinta-feira, também temos muitas novidades ainda para o programa de amanhã, na quinta-feira, e na sexta-feira é o nosso programa de oração. A partir das 10 até meia-noite, eu vou

finalzinho do programa, como vocês já conhecem. E à meia-noite até 1 hora da manhã é o nosso programa de oração. Então, amanhã, na sexta-feira, você se prepara para você orar junto comigo a partir da meia-noite. Tá certo? Às 10 horas já estarei aqui de volta, assim como na manhã, na quinta-feira também. Grande abraço para você, fica com Deus, fique em paz, na companhia aí do Leonardo Gonçalves, do Alex e Alex, grande Deus, e também Aline Barros, Deus extraordinário. E depois tem muitos louvores e muitas mensagens bonitas até 2 horas da manhã. Olha só o que que eu preparei aqui ainda para esta madrugada, ó. 4x1 vai cantar Vim Pra Te Adorar, Cantores da Esperança, Jesus Cristo, Ele Só. Também tem Diante, não, é Resgate, é Vozes, e tem mais ainda, tem mais. Opa, tem muito louvor aqui, ó. Diego Carter, Midian Lima, Expressão Vocal, Carmen Silva, cantor Daniel também. Daniel não se converteu, mas gravou uma canção cristã, viu? Chaga Sobrinho também, Cassiane, Fernanda Brum, tem muitos louvores até 2 da manhã. Grande abraço, fique com Deus, fique em paz e até amanhã, se Deus quiser. Uma ótima noite pra você, tá?

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0: senhor. Solicito permissão para ir buscá-lo, disse um soldado ao seu tenente. Permissão negada, replicou o oficial. Não quero que arrisque a sua vida por um homem que provavelmente deve estar morto. O soldado, ignorando a proibição, saiu e uma hora mais tarde regressou mortalmente ferido, transportando o cadáver do seu amigo. O oficial estava furioso e disse: já tinha dito que ele estava morto. Agora eu perdi dois homens. Diga-me, soldado, valeu a pena trazer um cadáver? E o soldado respondeu: claro que sim, senhor. Quando o encontrei, ele ainda estava vivo e pôde me dizer: tinha certeza que você viria. Amigo é aquele que chega quando todo mundo já se foi. Jesus, o amigo certo das horas incertas.
1: Meia-noite 2.

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0: 12:05. 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

0: diante do amor. Os olhos enxergam mais longe, as mãos seguram mais firmes, os pés caminham mais seguros. Diante do amor, o longe se torna perto, o pequeno se torna grande e o feio se torna bonito. Diante do amor, a verdade é revelada, o egoísmo é expulso, o erro é esquecido. Diante do amor, conseguimos transpor barreiras que pareciam intransponíveis. Conseguimos alegrar corações que estavam adormecidos pelo ódio. Construímos pontes sólidas entre homens. Que o amor de Deus esteja em nossos corações sempre.
1: Meia-noite 10.

0: terra linda e encantada, de um lugar onde a felicidade é total. Os meus olhos já divisam não tão distante, meus ouvidos já escutam sons divinais. Tão cansado estou da vida aqui deste lado, e meus braços quase já não podem remar. Calejados e feridos por tantos dias, querem bálsamo naquele porto encontrar.
1: Meia-noite, 19.

0: certo dia, viu surgir uma pequena abertura num casulo por onde deveria sair uma borboleta. Sentou-se perto do local onde o casulo se apoiava e ficou a observar o que iria acontecer. Mas logo lhe pareceu que ela havia parado, como se tivesse feito todo o esforço possível e agora não conseguisse mais prosseguir. Ele resolveu então ajudá-la. Pegou uma tesoura e rompeu o restante do casulo. A borboleta pôde sair com toda a facilidade, mas seu corpo estava murcho. Além disso, era pequena e tinha as asas amassadas. O homem continuou a observá-la, porque esperava que a qualquer momento as asas dela se abrissem. Na verdade, a borboleta passou o restante de sua vida rastejando com um corpo murcho e asas encolhidas. Nunca foi capaz de voar. O que o homem não compreendia era que o casulo apertado e o esforço necessário à borboleta para passar através da pequena abertura era um modo pelo qual Deus fazia com que o fluido do corpo daquele pequenino inseto circulasse até suas asas, para que ela ficasse pronta para voar. Nós também passamos por provas enquanto estamos aqui, pois se tivéssemos uma vida sem problemas ou dificuldades, estaríamos condenados a ficar atrofiados, sem alçar voo. Bem-aventurado é aquele que suporta com perseverança a aprovação, porque depois de ter sido aprovado, receberá a coroa da vida.
1: Meia-noite e 25.

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2: 12:30.
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0: de adeus. Acho que estas são as minhas últimas palavras. Está em tempo de saber a verdade. As drogas estão me matando. Conheci o tóxico ainda muito novo, através de uma pessoa que me apresentou aquilo que tiraria a minha vida. Tentei recusar, mas disseram que não era homem, e então aceitei. No começo foram as torturas, depois o devaneio e a seguir a escuridão. Aí veio a falta de ar, o medo, as alucinações, e depois a euforia das drogas novamente. Eu me sentia mais gente do que as outras pessoas. Achava tudo ridículo e muito engraçado, até Deus me ridicularizava. Mas hoje eu reconheço que Deus é o mais importante de tudo no mundo, pois sei que não tenho a menor chance de viver. É muito tarde para mim. Mas tenho um último pedido a fazer. Diga a todos que em cada porta de escola, em cada cursinho de universidade, em qualquer lugar, há sempre alguém que irá mostrar-lhes o destruidor de suas vidas e que os levará à loucura e à morte. Não deixe que isso aconteça com você. Diga não às drogas e sim a Jesus.
1: Meia-noite 32.

uma chance. Havia um homem muito rico que possuía muitos bens e um único filho, seu herdeiro, que gostava de fazer festas e estar com seus amigos e nunca ouvia os conselhos do seu pai. Um dia, o velho pai, já avançado em idade, disse aos seus empregados para construírem um pequeno celeiro. Dentro dele, o próprio pai fez uma forca e junto a ela uma placa com os dizeres: para você nunca mais desprezar as palavras de teu pai. E disse ao filho: eu já estou velho e quando eu partir, você tomará conta de tudo. Talvez você deixe a fazenda nas mãos dos empregados, venda todos os bens para se sustentar e gaste tudo. E quando não tiver mais nada, teus amigos se afastarão de você e só então se arrependerá amargamente de não ter dado ouvidos a teu pai. Foi por isso que construí essa forca. Ela é para você. Quero que prometa que, se acontecer o que eu disse, você se enforcará nela. O jovem riu, achou um absurdo, mas para não contrariar o pai, prometeu, pensando que isso jamais pudesse acontecer. O tempo passou, o pai morreu e seu filho tomou conta de tudo. Mas assim como seu pai havia previsto, o jovem gastou tudo, vendeu os bens, perdeu os amigos e até a própria dignidade. Desesperado e aflito, começou a refletir sobre sua vida e viu que havia sido um tolo.

braço da forca Araúco e quebrou-se facilmente, e o rapaz caiu no chão. Sobre ele caíram joias, esmeraldas, pérolas, rubis, safiras e brilhantes. A forca estava cheia de pedras preciosas e um bilhete. Nele estava escrito: esta é a tua nova chance. Com amor, teu velho e já saudoso pai. Deus é exatamente assim. Quando nos arrependemos, Ele sempre nos dá uma nova chance.

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1: Meia-noite 49.

0: dia, um rapaz pobre que vendia mercadorias de porta em porta para pagar seus estudos, viu que só lhe restava uma simples moeda de 10 centavos e tinha fome. Decidiu que pediria comida na próxima casa. Porém, quando uma jovem lhe abriu a porta, em vez de comida, pediu um copo de água. Mas como o jovem parecia faminto, ela lhe deu um grande copo de leite. Ele bebeu devagar e depois lhe perguntou: "Quanto lhe devo?" "Não me deve nada", respondeu ela. Então ele disse: "Pois eu te agradeço de todo o coração." Quando aquele rapaz, que se chamava Howard Kelly, saiu daquela casa, não só sentiu-se mais forte fisicamente, como também sua fé em Deus se fortaleceu. Ele já estava decidido a se render e deixar tudo. O tempo passou e anos depois, aquela jovem mulher ficou doente de uma enfermidade rara. Os médicos da sua cidade não conseguiram ajudá-la e por isso teve que ir para um hospital na cidade grande, onde chamaram um especialista para examiná-la. Chamaram então o Dr. Howard Kelly. Quando o médico soube o nome da cidade de onde a paciente viera, uma luz encheu seus olhos. Imediatamente foi ver a paciente e reconheceu-a. Passou então a dedicar atenção especial a ela. Depois de uma demorada luta pela vida daquela mulher, ganhou a batalha. Então o Dr. Kelly pediu à administração do hospital que lhe enviasse a fatura total de gastos que ela teve. Escreveu algo e mandou entregá-la no quarto daquela paciente. Ela sabia que seria uma conta muito alta e que levaria muito tempo para pagar. E ao abrir a fatura, algo lhe chamou a atenção. Pois estava escrito: "Totalmente pago há muitos anos com um copo de leite. Assinado Dr. Howard Kelly." Lágrimas e alegria correram dos olhos daquela mulher e seu coração feliz orou assim: "Te agradeço, meu Deus, porque o teu amor é manifesto na vida daquele que faz bem ao próximo." Na vida daqueles que são filhos de Deus, nada acontece por acaso. O que você faz hoje fará diferença na sua vida amanhã.
1: Meia-noite, 59.
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minutos após chegar no céu. Pode ser no momento ou após um tempo de espera, mas estarei diante do meu Senhor. Então, no instante, todas as coisas serão vistas por nova perspectiva. De repente, as coisas que achei ser importantes, as tarefas de amanhã, os planos da igreja, meu sucesso ou fracasso em agradar os que me cercam, essas coisas não terão a menor importância. E as coisas às quais dei pouca atenção, falar de Cristo ao vizinho, o momento de fervente oração, a confissão e o abandono do pecado, serão reais. No céu desejarei de todo o coração poder ter de novo um milésimo do tempo que deixei escapar-me entre os dedos. Poder retirar todas aquelas incontáveis conversas que poderiam ter glorificado meu Senhor, mas não fizeram. 5 minutos após eu chegar no céu, creio que desejarei de todo o coração ter sido mais fiel para ler a palavra de Deus e esperar nele em oração. E que pudesse tê-lo conhecido enquanto ainda estava na terra, da forma como ele desejava que eu o conhecesse.

homem passeava feliz com seu veloz e confortável automóvel pelas ruas da cidade onde morava. Porém, subitamente o carro parou em plena avenida com problema no motor. Após várias tentativas para fazê-lo funcionar novamente, porém sem êxito, abriu o capô e pediu ajuda, mas nem sinal de o carro funcionar. Como pode um carro tão bom parar desse jeito, disse. O homem já estava perdendo a paciência quando um senhor apareceu e educadamente pediu licença para ajudar. E sem acreditar que algo pudesse ser feito àquela altura, consentiu. Então aquele senhor conectou um fio a uma pequena peça do motor e sem sequer sujar as mãos, pediu que fosse dada a partida. No mesmo instante, para sua surpresa, o motor começou a funcionar. O mecânico desconhecido aproximou-se do proprietário e disse: meu nome é Harry Ford. Eu sou o fabricante destes veículos e compreendo muito bem como funcionam. Os sábios entendidos deste mundo têm tentado resolver os problemas do homem sem resultados. No entanto, a palavra de Deus diz que o Criador, com um único toque, regenera e dá vida ao ser humano. Ninguém conhece melhor a criação do que o próprio Criador.

0: 1,21.
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2: Deus do impossível. Após o naufrágio, o único sobrevivente agradeceu a Deus por estar vivo e ter conseguido se agarrar a parte dos destroços para poder ficar boiando. Este único sobrevivente foi parar em uma pequena ilha desabitada, fora de qualquer rota de navegação. E ele agradeceu novamente. Com muita dificuldade e restos dos destroços, ele conseguiu montar um pequeno abrigo para que pudesse se proteger do sol, das chuvas, de animais e também para guardar seus poucos pertences. E como sempre agradeceu. Nos dias seguintes, a cada alimento que conseguia caçar ou colher, ele agradecia. No entanto, um dia, quando voltava da busca por alimentos, ele encontrou seu abrigo em chamas, envolto em altas nuvens de fumaça. Terrivelmente desesperado, ele se revoltou, gritava chorando. O pior aconteceu. Perdi tudo. Deus, por que fizeste isso comigo? Disse. Chorou tanto que adormeceu profundamente cansado. No dia seguinte, bem cedo, fui despertado pelo som de um navio que se aproximava. Viemos resgatá-lo, disseram. Como souberam que eu estava aqui? Perguntou ele. Nós vimos o seu sinal de fumaça. É comum sentirmos-nos desencorajados e até mesmo desesperados quando as coisas vão mal. Mas Deus age em nosso benefício, mesmo nos momentos de dor e sofrimento. Lembre-se, se algum dia o seu único abrigo estiver em chamas, esse pode ser o sinal de fumaça que fará chegar até você a graça de Deus.

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1: 1:30.
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0: 1:31.

Existe um provérbio africano que diz: eu espero que quando a morte chegar, ela te encontre vivo. Eu vi essa frase outro dia e me pegou no contrapé. Se você parar pra pensar, tem muita gente por aí que parece que tá vivo, mas não tá. Acorda de manhã, vai pro trabalho, volta pra casa, meio que arrastando o corpo pela vida, sem estar vivo de verdade. A pessoa tá presa num relacionamento que ela sabe que já acabou faz tempo, mas não reage. É como se soltasse o corpo boiando na correnteza de um rio e se deixar levar. Tá num trabalho, numa atividade que não gosta e por isso ela não prospera, ela não evolui, mas continua ali porque não consegue enxergar a borda do outro lado do rio. Não entende que o tempo é o único recurso que não se tem como reaver.

0: 40.
1: O túmulo de Jesus. Quando visitamos o cemitério, encontramos muitos túmulos e sepulturas, monumentos de mármore enfeitados e canteiros floridos. Muitos personagens históricos foram sepultados com honrarias e em belos monumentos, tendo seus nomes e feitos gravados em mármore ou esculpidos em bronze, mas sempre com a frase "aqui jaz". O túmulo de Jesus é diferente de todos. Está vazio.

0: 50.
1: Além do rio. Além do rio existe um lugar para mim. Além do rio existe paz. Além do rio a vida não terá mais fim. Com meu Jesus irei morar. Tenho já sonhado com aquelas moradas que olho algum aqui não viu e nunca verá. Tem beleza incapaz de ser comparada, pois a glória do Senhor presente está. Muito mais bonito que o sol no poente é o encontro de irmãos de fé redimidos. Compensou viver, lutar, vencer afinal.
0: 1:50.

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2: 2 horas. 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
1: Você

0: alpinista. Depois de muitos anos de preparação, um alpinista resolveu escalar um alto monte. E quando começou a subir, percebeu que seria mais difícil do que esperava. Mesmo assim, decidiu seguir a escalada. Mas começou a escurecer e não era possível enxergar quase nada, pois não havia lua e as estrelas estavam cobertas pelas nuvens. E quando estava a poucos metros do topo do monte, escorregou e caiu. Mas ele havia cravado estacas de segurança com grampos a uma corda que estava fixada em sua cintura. E de repente, sentiu um puxão muito forte que quase o partiu pela metade. E naquele momento, suspenso no ar e em completa escuridão, começou a gritar: "Oh meu Deus, me ajude." E sentiu como que uma voz lhe dissesse: "Corte a corda que te mantém pendurado." Houve um momento de silêncio e reflexão. Ele se agarrou mais ainda à corda e pensou que se a cortasse, morreria. As horas foram passando. E no dia seguinte, a equipe de resgate encontrou um alpinista que morreu congelado, agarrado com as duas mãos a uma corda, apenas 2 metros do chão. Muitas vezes perdemos a batalha por falta de fé e discernimento em ouvir e obedecer a voz que vem do céu.
1: Estamos chegando!

0: Mar, estamos chegando aqui no Clube do Caipirão, defendendo as tradições culturais de nossa terra com grandes sucessos do nosso cancioneiro. Muita música, alegria pra você, que é o melhor ouvinte do mundo. Vamos que vamos!
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0: A sonoplastia do meu irmão, companheiro Zé Luquinha, assessoria e produção da dona Juju. Juntos nós vamos reviver um passado tão vivo e presente na história e na memória de cada um de nós amantes da música sertaneja. Com a proteção de Deus, estamos

0: Clube do Caipirão, despertando você para mais um dia. Opa, que maravilha! Mais uma vez, seja muito bem-vindo, compadre. Bem-vinda, compadre, ao nosso Clube do Caipirão. Edição especial sempre junto com você. A Juju já foi ajeitar um cafezinho pra nós. O Luquinha tá ali separando mais umas modas. E nós vamos juntos recordando os grandes momentos da nossa música sertaneja. E a moda por aqui não para.
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0: Na ponta da agulha, nós é Jeca, mas é joia. Breno Reis e Marco Viola.

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1: aqui a moda não para, é uma na sequência da outra, toca mais uma, companheiro.

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1: Nosso Clube do Caipirão está no ar desde 2008, defendendo a viola, a cultura, as tradições de nossa terra, sempre mantendo firme o melhor do nosso cancioneiro rural e da música.

0: 14:25.
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4: 2:26.

0: vida é como uma viagem de trem. Quando nascemos, entramos nesse trem e nos deparamos com algumas pessoas que julgamos estarão sempre nessa viagem conosco. Infelizmente, em alguma estação elas descerão e nos deixarão órfãos de seu carinho, amizade e companhia, mas isso não impede que durante a viagem, pessoas que virão a ser especiais para nós embarquem. Assim é a viagem, cheia de sonhos, fantasias, esperas, despedidas. O grande mistério é que jamais saberemos em qual parada desceremos. Mas há esperança que em algum momento estaremos na estação principal e teremos a grande alegria de vê-los novamente. Façamos então com que a nossa viagem seja tranquila, que tenha valido a pena e que Deus tenha sido o condutor desse trem, para que quando chegar a hora de desembarcarmos, estejamos certos de que o caminho foi traçado por Ele.
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2: Muito bom dia pra você, meu compadre, companheiro, minha comadre, grande amiga. Final de madrugada, começo de manhã. Tamo aqui no Pé do Oito com o nosso Clube do Caipirão na Top FM. 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
2: É o Clube do Caipirão defendendo a viola caipira, as tradições de nossa terra. Bom dia pra você que tá chegando agora, você que já vem com a gente, seja muito bem-vindo. Tem muita moda boa pra gente ouvir.
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2: Vamos ouvir com a dupla Marechal e Rondon, o Capial.

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1: Uma super quinta-feira. Bom dia!

0: 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Vamos cuidar do nosso meio ambiente.
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0: Valeu, Wilson Sartori, pelas dicas. É isso aí, vamos cuidar do meio em que vivemos, vamos cuidar do nosso meio ambiente.
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0: Levanta, empiastro, vai trabalhar.
1: Já, já, tem muito mais sucessos pra você. Eu vou ali, já volto, é um coicinho só.
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0: sede. Segundo especialistas, devemos beber pelo menos 2 litros de água por dia. Isto pode reduzir o risco de ataque cardíaco, dar à nossa pele uma cor saudável e ajudar a perder peso. Quando fazemos exercícios ou vivemos num clima quente ou seco, devemos beber mais água. Mesmo quando não temos sede, devemos beber água. No sentido espiritual, a nossa sede também existe. Quando estamos secos espiritualmente, precisamos nem que seja uma gota da palavra do conhecimento de Deus em nossas vidas. A nossa sede de Deus torna-se evidente quando temos consciência do nosso pecado e da nossa necessidade espiritual. Se você está sedento quase à morte, saiba que a sede de Deus só pode ser saciada por Jesus, a água viva.
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3: 2:45.
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2: 2:46.

0: simples homem. Eis um homem que nasceu e cresceu em uma humilde aldeia. Trabalhou como modesto carpinteiro até os 30 anos. Foi somente durante os 3 anos seguintes que pregou sua mensagem. Nunca escreveu um livro. Nunca exerceu qualquer cargo. Nunca teve um lar. Nunca constituiu família. Nunca frequentou uma universidade. Nunca a planta dos seus pés pisaram uma grande cidade. Nunca fez alguma coisa que pudesse aparentar grandeza. Nada teve em comum com este mundo, exceto o simples poder de sua singular personalidade. O seu nome é Jesus.
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2: Ótima madrugada pra você, bom dia, com muita moda boa e alegria. É o Mato Grosso do Sul em festa, aqui na Top FM com o nosso Clube do Caipirão.
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2: Já estamos de volta com o Clube do Caipirão, maior programa sertanejo raiz do rádio.
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2: Na ponta da agulha, o Pião e o Ricaço, classiqueira com Sulino e Marroeiro.

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1: Agora pare o que você está fazendo, aumenta o volume do rádio e vamos rir juntos no humor caipira com nosso amigo lendário Barnabé.

Dinheirão comendo gilete na praia de Copacabana. Eu não sei não, bicho, mas eu acho que ele comeu tanto que quando eu cheguei lá na praia, aquele pessoal tava em pé com indigestão de tanto ver o camarada comer gilete. Uma vez eu tava com tanta fome que falei assim pro moço que ia passando: decente, deixa eu comer uma giletezinha pra voz me servir. Sai pra lá, pau de arara, tu não te manca. Ô distinto, só uma, eu não comi nadinha ainda hoje. Doente, hein, pau de arara. Aquilo me deixou tão aperreado que se não fosse o amor que eu tenho na minha violinha, eu tinha arrebentado ela na cabeça daquele pai.

vezes a fome era tanta que a gente volta e meia arranjava uma briguinha só pra ir comer a boia no xadrez. Ou dar quentinho bom na barriga. Mas com perdão da palavra, a gente devolvia logo, porque a boia já havia estragado. Mas enquanto ela tava ali dentro da barriga, quietinha, que felicidade. Mas agora as coisas estão melhorando, estão melhorando. Tem uma senhora muito bondosa lá no Leblon. Ela gosta muito de ver eu comer cactivrito. Isso é que é bondade da boa. E com isso eu já ganhei assim uns 500 mil reais. Quando eu tiver mais um pouquinho, eu vou me embora.

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1: Aí bonito, hein? Nosso amigo Barnabé no Humor Caipira do Clube do Caipirão. Siga nas redes sociais, arroba Caipira Barnabé. Amanhã ele volta com muito mais.
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1: Coração apaixonado, nome da moda, vamos ouvir com Silveira e Barrinha.

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1: Vamos com o Minuto do Caminhão, para você que tá na rodagem, tá no trecho, cruzando as estradas do nosso Brasil.
2: Há mais de 100 anos, as suspensões independentes são usadas nos carros. Garantem um nível de conforto e segurança muito maior. Entre os veículos pesados, os eixos rígidos ainda dominam. Mas não será por muito tempo. A mudança já começou e está avançando rápido. Nos ônibus europeus, as suspensões dianteiras independentes são oferecidas pela Iveco, MAN, Mercedes-Benz, Scania e Volvo. Por lá, até o estradeiro FH pode ser comprado com esse opcional. A tecnologia também está presente nos novos caminhões militares. Aqui no Brasil, as suspensões independentes estão equipando alguns implementos incríveis, como as carretas de dois andares da Labor. A fábrica paulista aproveitou a ausência dos eixos centrais para ampliar a capacidade de carga em até 50%, além de melhorar a estabilidade. Os modelos contam com uma porta traseira do tipo plataforma móvel e são feitos em várias versões: baú, sider, frigorífico, carga mista ou especial. E num futuro próximo, é certo que veremos muitos caminhões elétricos com suspensões independentes, até utilizando um motor por roda. O modelo P7 da empresa israelense RI é um exemplo. Usa vários módulos que agrupam tudo: suspensão, freio, direção, motor e semi-eixo. Quer saber mais sobre o mundo dos pesados? Aqui todo dia tem novidade para você.
1: São as dicas para os amigos da estrada. Você que tá na boleia do bruto, obrigado pela carona. Lembrando que o Clube do Caipirão é o limite aí do seu rádio.
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1: Ótima quinta para você. Bom dia.

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3: 3 e 5.
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que moravam em fazendas vizinhas, separadas apenas por um riacho, tiveram um desentendimento. Foi a primeira grande desavença em toda uma vida de trabalho lado a lado. O que começou com um pequeno mal-entendido, finalmente explodiu numa troca de palavras ríspidas, seguidas por semanas de total silêncio. Numa manhã, o irmão mais velho ouviu alguém batendo à sua porta, dizendo: "Estou procurando trabalho e talvez você tenha algo para mim." "Sim", disse ele, mostrando em seguida a fazenda do seu irmão mais novo, além do riacho.

seria mais suportado. Então mandou construir uma cerca bem alta entre as duas fazendas, entregou o material e foi para a cidade. E quando voltou, não acreditou no que viu. Em vez de cerca, uma ponte foi construída ali, ligando as duas margens do riacho. Era um belo trabalho, mas o fazendeiro não gostou nada do que viu. As surpresas não pararam aí. Ao olhar novamente para a ponte, viu seu irmão se aproximando de braços abertos. Por um instante, permaneceu imóvel do seu lado do rio. Então, o irmão mais novo disse: "Você realmente foi muito amigo construindo esta ponte, mesmo depois de tudo o que aconteceu." De repente, num só impulso, o irmão mais velho correu na direção do outro e abraçaram-se, chorando no meio da ponte. O homem que fez o trabalho estava de partida quando alguém disse: "Espere, fique conosco." E ele respondeu: "Não posso. Tenho outras pontes para construir." Não deixe que cercas ou muros impeçam a sua aproximação com o próximo. Construa uma ponte sólida de amor, paz.

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3: e 9.

usada como símbolo dos que esperam no Senhor e nele confiam. Verdadeiros cristãos são como águias. Você pode ver pombos, andorinhas e outras aves voando em bandos. Águias não. Ficam lá no alto, olhando o azul infinito. E é do alto que vem o poder do cristão. E quando vem a tormenta, as águias não se escondem. Abrem suas asas que podem voar em alta velocidade e enfrentam a tormenta. Elas sabem que as nuvens escuras, a tempestade e os raios podem ter uma grande extensão. Mas lá em cima brilha o sol. Nessa luta podem perder penas e se ferir, mas não temem e seguem em frente. Depois, enquanto todo mundo fica às escuras embaixo, elas voam vitoriosas em paz lá em cima. Mas as águias também morrem, só que não se acha por aí um cadáver de águia. Porque quando elas sentem que chegou a hora de partir, não se lamentam nem ficam com medo. Procuram com seus olhos o pico mais alto, tiram as últimas forças de seu cansado corpo e voam os picos inatingíveis. E aí esperam o momento final. Talvez por isso o profeta Isaías compara os que confiam no Senhor a águias. Nós também temos uma vida cheia de desafios. Eles podem parecer impossíveis de serem vencidos. Mas lembre-se, descanse no Senhor. Passe tempo com Ele e depois parta para a luta, sabendo que além da tormenta brilha o sol.

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0: Ó, nós outra vez aqui defendendo a viola caipira, as tradições de nossa terra aqui no Clube do Caipirão. É só modão.
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0: Agora vamos ouvir com Ronaldo Viola e Praiano, rei da pecuária.

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1: Olha pra vocês tudo.
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1: Agora, junto com a FAESP, Federação da Agricultura do Estado de São Paulo, Senar, Serviço Nacional de Aprendizagem Rural e sindicatos rurais, vamos com o informativo do agro, deixando você logo cedo muito bem informado. Em maio deste ano, o agronegócio do Estado de São Paulo registrou superávit de US$19,9 bilhão na balança comercial. O resultado contribuiu para reduzir parte do déficit de 3 bilhões verificado nos demais setores da economia paulista. No total, o estado encerrou o mês com um saldo comercial negativo de 12,2 bilhões, o equivalente a 3,4% inferior ao registrado em maio do ano passado. No panorama nacional, o agronegócio registrou superávit de 14,4 bilhões em maio deste ano. O resultado foi suficiente para neutralizar o déficit de 6,58 bilhões dos demais setores da economia, levando um superávit total de 7,82 bilhões na balança comercial brasileira, o que representa uma expansão de 10,8% em relação ao mesmo mês do ano anterior. Para mais detalhes, acesse o site faespsenar.com.br. É o informativo do agro, junto com a FAESP, Senar e sindicatos rurais, deixando você logo cedo muito bem informado aqui no Clube do Caipirão.
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1: O nosso programa de rádio, ele tem o objetivo de preservar a cultura caipira e a música sertaneja raiz. Por isso, nós temos alguns parceiros que nos dão um apoio cultural para continuarmos firmes nesse projeto.
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1: Aqui é muito

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2: Uma pausa para o break, eu vou ali e já volto.
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seu filho. Um homem muito rico e seu filho tinham grande paixão pelas artes e tinham de tudo em sua coleção. Mas o jovem precisou ir para a guerra e morreu em batalha quando resgatava outro soldado. O pai recebeu a notícia e sofreu profundamente a morte do seu único filho. Depois de algum tempo, um jovem bateu à sua porta com uma grande tela em suas mãos e disse: "O senhor não me conhece, mas eu sou o soldado por quem seu filho deu a vida. Ele estava me levando a um lugar seguro, mas foi atingido e morreu. Ele falava muito do senhor e de seu amor pelas artes." Então o rapaz estendeu os braços e disse: "Eu sei que não é muito, mas creio que seu filho gostaria que o senhor recebesse isto." Era um retrato pintado pelo jovem soldado. Ele agradeceu e ofereceu-se para pagar-lhe pela pintura. "Não", disse o jovem, "eu nunca poderei pagar o que seu filho fez por mim. Essa pintura é um presente." O pai colocou a tela à frente de suas grandes obras de arte. E sempre que alguém visitava sua casa, ele mostrava o retrato do filho antes de mostrar sua famosa galeria. Mas depois de algum tempo, o homem morreu e haveria um leilão de todas as obras de arte que lhe pertenciam. E o leiloeiro bateu seu martelo para dar início ao leilão. "Começaremos o leilão com a tela O Filho. Quem oferece o primeiro lance?", perguntou. Houve um grande silêncio. Então alguém disse: "Queremos ver as pinturas famosas. Esqueça esta." O leiloeiro insistiu: "Alguém oferece algo por esta pintura?" Finalmente uma voz: "Eu fico com ela." Era o velho jardineiro da casa. Sendo um homem muito pobre, não pôde oferecer muito. Então o leiloeiro soltou seu martelo e disse: "Sinto muito, damas e cavaleiros, mas o leilão chegou ao seu final." "Mas e as pinturas?", perguntaram os interessados. "Eu sinto muito. Quando me chamaram para fazer o leilão, havia um segredo no testamento do antigo dono. Não seria permitido revelar este segredo até este exato momento. Somente a pintura O Filho seria leiloada. Aquele que a comprasse herdaria absolutamente todas as suas posses, inclusive as pinturas famosas. O homem que comprou O Filho fica com tudo." Deus entregou seu único e amado filho para morrer por nós numa cruz. E assim como o leiloeiro, a mensagem hoje é: quem ama o filho tem tudo com o pai e herdará suas riquezas.

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4: 3:37.
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5: Ele cuida de você. Um ataque terrorista. Alguns sobreviventes foram convidados para compartilharem o que havia acontecido em suas vidas. Em todos os casos, ocorreram pequenos detalhes que fizeram grande diferença naquele dia. O chefe de uma empresa havia chegado tarde porque aquele era o primeiro dia de seu filho na escola. Uma senhora atrasou-se porque o despertador não funcionou. Outra ficou presa num congestionamento no trânsito. Alguém havia perdido o ônibus. Outro teve dificuldade em fazer o carro funcionar. Havia muitos outros casos, detalhes ou contratempos que salvaram suas vidas. Então o senhor disse: hoje, quando pego um congestionamento no trânsito, perco um elevador, atendo uma ligação telefônica no momento da saída, pequenas coisas que me aborreciam, penso comigo: estou exatamente onde Deus quer que eu esteja neste momento. Na próxima vez em que parecer que tudo está errado, não fique triste. Louve a Deus e agradeça, porque Ele está cuidando de você.
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7: A barranca do dia já vai se aprumando, é final de madrugada aqui no Mato Grosso do Sul, só alegria com o nosso Clube do Caipirão, aqui na Top FM. 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
7: Como é bom estar contigo em mais um amanhecer do nosso interior, aqui no Clube do Caipirão, abrindo o baú da música sertaneja.
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7: No jeito a sementinha com Liu e Léo.

aparecem no céu e o homem não nota. Deus faz um milagre e uma vida nasce, mas o homem não repara. E ainda diz: se existes, deixe-me vê-lo. E estrelas brilhantes aparecem e o homem não percebe. Então clama dizendo: toque-me. Uma borboleta pousa no seu ombro, mas o homem a espanta. Deus está em todos os lugares, até nas coisas que nem imaginamos.

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2: 3:41.
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2: 3:43.

0: Abraço aos amigos do agro, né? O agro em peso aqui no nosso estadão do Mato Grosso do Sul, pessoal na capital morena, muita gente já no pé do oito, acompanhando a nossa programação, gratidão imensa, tô feliz, tô na top.
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0: É o Clube do Caipirão pelo rádio, pela internet. O negócio é defender as tradições de nossa terra com as músicas que marcaram época. Bom dia!
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0: Agora vamos ouvir as irmãs Galvão e a Viola Sem Defeito.

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2: 4 e 6.

todas as pessoas do mundo para si. É sobre saber que em algum lugar alguém zela por ti. É sobre cantar e poder escutar mais do que a própria voz. É sobre dançar na chuva de vida que cai sobre nós. É saber se sentir infinito num universo tão vasto e bonito, e saber sonhar. Então fazer valer a pena cada verso daquele poema sobre acreditar. Não é sobre chegar no topo do mundo e saber que venceu. É sobre escalar e sentir que o caminho te fortaleceu. É sobre ser abrigo e também ter morada em outros corações. E assim ter amigos contigo em todas as situações. A gente pode ter tudo. Qual seria a graça do mundo se fosse assim?

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0: queridos, eu do lado de cá com um sorriso novo e você do lado de lá com um abraço afetuoso até às 7 horas da manhã. Esperamos que todos tenham uma boa recepção e tudo que acontecer por aqui seja do seu inteiro agrado. Direção geral dos nossos trabalhos, empresário Tony Ueno. Coordenação artística, Marcos Rondon. Sonoplastia, efeitos sonoros, Jucinei Vilela, o parceiro Bocão. Bom dia, Bocão.
1: Bom dia, João Bosco, bom dia, ouvinte.
0: O programa hoje tá inspirado, Bocão. Eu sou João Bosco de Medeiros, profissional da imprensa falada. É uma satisfação continuar a minha jornada de trabalho ao lado de vocês. Quem já levantou, quem ainda tá deitado, mas tem que levantar. Bom dia, bom dia. E hoje vai ser bom, né? Hoje vai ser melhor do que ontem. Vamos começar o nosso programa com o nosso primeiro bloco musical. Manda lá, Bocão.

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0: 4:20.
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10: 4h24.
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13: Que bom estar de volta com você aqui no final da madrugada, início da manhã gostosa, na Rádio Gostosa, nessa manhã que vou falar uma coisa pra você. Essa manhã eu quero que você sorria, que você trabalhe com fé, agradecendo a Deus por mais um dia de vida e pela família. Vamos deixar a tristeza de lado, vamos deixar as discussões que não levam a nada de lado e vamos trabalhar para ser feliz. 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Vamos caminhando com o nosso programa, trazendo mais um bloco musical. Roda lá!

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Muito obrigado pela audiência, nós estamos de volta com o nosso programa. Um alô pra Bela Vista. Bom dia, Bela Vista, Porto Murtinho. Quero dar um alô também aí pra Iviema. Bom dia, Iviema. Vamos levantar, meu povo. Alô, Angélica, muito obrigado. Alô, Glória de Dourados, bairros, vilas da minha querida capital que tanto amo, conjuntos residenciais e todo o nosso povo trabalhador que levanta de madrugada para enfrentar mais um dia de trabalho, graças a Deus. Vamos caminhando com o nosso programa. Roda.

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2: 4:40.
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1: 4:42.

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com o nosso programa. Um alô pra Bela Vista. Bom dia, Bela Vista, Porto Murtinho. Quero dar um alô também aí pra Iviema. Bom dia, Iviema. Vamos levantar, meu povo. Alô, Angélica. Muito obrigado. Alô, Glória de Dourados. Vai os Vilas da minha querida capital, que tanto amo. Conjuntos residenciais e todo o nosso povo trabalhador que levanta de madrugada para enfrentar mais um dia de trabalho, graças a Deus. Vamos caminhando com o nosso programa Roda.

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8: 104.

0: tudo certo, meu povo. Nós vamos trabalhar, nós vamos sorrir, nós vamos namorar, nossas contas nós vamos pagar. Ô, Bocão, bom dia de novo, Bocão.
1: Bom dia, Jamus. Bom dia, ouvinte.
0: Nós encontramos ali fora, demos bom dia um pro outro, né? Agora dá bom dia pro povão aí, Bocão. Vamos ver.
1: Bom dia, meu povo. Ah. Feliz.
0: Como é que é, Bocão? Fala de novo aí.
1: Bom dia, meu povo feliz.
0: Aí, aí, valeu, velho. O programa de hoje vai ser cheio de tchau.

0: meu povo! Vamos chegar, meu povo, aqui no nosso programa. Liga, liga, liga pra mim aí. 992188550. Repito pra você. 992188550.
1: Me dá um telefonema aí. Fala comigo, põe seu áudio pra mim.
0: Olha o Pick Stop de R$88,90 aí pra vocês. Grana na conta. Dois frangos a

0: Bosco.
1: Oi, oi, oi, oi, oi.
0: Vitória Gabriela do Gaburas, viu?
1: Alô, Vitória. Bom dia, Vitória. Realmente que a sua vida seja uma vitória.

0: Calão, motorista de aplicativo. Bom dia, bom dia. Bom dia, seu Raimundo. Aí na entrada do Paraty, seu Raimundo levanta de madrugada, 3 horas da manhã, seu Raimundo já pula da cama, vai lá no Ceasa, faz compra, volta. Alô, meu povo do Ceasa, um abraço. Bora, seu Raimundo.
1: Ô, João Moço, Anete Pinheiro, lá da Quinta Linha, viu, do município de Fátima do Sul.
0: Alô, Anete.
1: Anete Pinheiro.
0: Anete. Alô, Anete, da que linha? Quanta linha? Quinta Linha.
1: Quinta Linha.
0: Fátima do Sul. Meu abraço. Muito obrigado. Hoje já começou quente.
1: Quente.
0: E vai esquentar mais ainda.
1: Claudinei Barbosa já.
0: Ô, Claudinei, nosso programa de hoje tá cheio de chalme. Vamos lá.
1: Camapuã, Camapuã.
0: Bom dia, Nilva. Faz um bolo pra nós aí, Nilva.
1: Ô, João Bosco. Falando em bolo gostoso.
0: Não vem com conversa, não, Bogão. Não vem com conversa fiada, não. O que, que é aquele negócio de bolo gostoso aí?
1: Bolo gostoso, Jéssica Dutra.
0: Da padaria?
1: Da padaria.
0: Jéssica.
1: Você não deixou pra lá,
0: agora eu deixei. Alô, Jéssica Dutra, minha amiga da padaria Brasil. Acho que é Brasil. Padaria Brasil, né?
1: É Brasil ou Real?
0: É Real, acho que é Real. Real, pá. A Jéssica, ô, Jéssica, já levantou.

0: Ô, moço. O Marcão. Ele tá na boleia do caminhão.
1: Ô, Marcão, você cai daí, Marcão. Você segura aí, Marcão.
0: Ele que ouviu a música do Milionário Zé Rico. Tá mandando um abraço pra prima Nete dele lá da Quinta Linha.
1: Alô, Nete, Quinta Linha. Um abraço pra você, minha guia. Segura na boleia aí, véi.

0: Fogão, João Bosco de Medeiros.
1: E empurrando a tristeza pro lado de fora, trazendo alegria e emoção. Hoje tudo vai dar certo, meu amigo, minha amiga. Vamos levantar, meu povo.

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3: 5:21. 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
2: 5:24.
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amigos açougueiros, açougueiras, funcionários, colaboradores dos nossos frigoríficos. Bom dia, bom dia, bom dia, bom dia. Amigos da construção civil, já levantando, arrumando a marmita para mais um dia de trabalho, um dia de luta e de vitória, se Deus quiser. Alô, minhas amigas cozinheiras. Bom dia para as minhas amigas nutricionistas. Bom dia a vocês, nutricionistas, e os meus amigos nutricionistas também, que

0: 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Soluções sustentáveis que duram muito mais. 5 horas. Já, véi. Barbaridade. 5 horas e 26 minutos. Meu abraço, meu carinho, meus respeitos aqui do nosso programa a todo o nosso povo nordestino. Ah, eu amo esse povo. O povo nordestino que deixa sua terra seca. E abraço o Brasil para trabalhar com dignidade, ganhar o pão de cada dia. Se você tirar a mão de obra do povo nordestino do Brasil, o negócio ia ser feio.
1: Brasil!
0: Eu abraço a todos os nordestinos e os seus descendentes também que ouvem o nosso programa. Filhos, filhas de nordestinos, muito obrigado pela audiência. Vocês fazem parte do meu show. E quando a gente fala em povo nordestino, eu gosto muito da música nordestina e o que vem na cabeça em primeiro lugar? Luiz Gonzaga, Bocão. O Luiz Gonzaga, que foi o rei do Baião. Ele, a música dele, um dos grandes sucessos dele, fala assim, ó: quando olhei a terra ardendo, qual fogueira de São João? Eu perguntei a Deus do céu, por que tamanha judiação? Que braseiro, que fornaia, nenhum pé de plantação. Por falta d'água, perdi meu gado, morreu de sede meu alazão. Até mesmo a asa branca bateu asas no sertão. Então o senhor disse adeus, Rosinha, guarda contigo meu coração. Hoje longe, muitas léguas, numa triste solidão, espero a chuva cair de novo para mim voltar pro meu sertão. Quando o verde dos teus olhos se espalhar na plantação, eu te asseguro, não chore não, que eu voltei meu coração.

0: 5h34. Bom dia, Gordinho.
1: João Bosco.
0: Ô, Gordinho. Quatro Gordinho. Obrigado, Gordinho. Um abraço pra você. Você faz parte do meu show, velho. Vamos!

Mário e José Rico. Corpo e alma, gordinho. Tá na hora de levantar, gordinho. Bom dia, meu amigo Chico Maia. Grande abraço pra você, Francisco Maia, descendente também de nordestinos. Meu amigo, meu querido ouvinte, Chico Maia. Vamos! Nosso programa hoje tá cheio de charme. Muito charme. Bom dia, meu amigo secretário de cultura, Valdir João Gomes. Que grande carnavalesco também. Moço de cultura, de sabedoria, de um grande trabalho realizado enquanto vereador que foi por vários mandatos.

Chico Maia. Ô, meu amigo Valdir Gomes e todo o meu povo, eu quero fazer uma pergunta pra vocês aqui. Vou fazer essa pergunta, vai pros advogados, pros juízes, pras nossas autoridades e pra você aí. O cara, você tá entendendo? O cara tava com a esposa grávida, já de 9 meses, já pronta pra dar luz. E ele foi pro Paraguai passear, fazer umas compras no Paraguai. Você falou que dava tempo, né, Bocão? Você que falou. Não vai dar tempo? Não vai. Então, na volta eu faço essa pergunta. Vou fazer. Vamos ver que rolo que vai dar isso aqui. 5h39.

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5: 5:46.
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6: Ele ia pro Paraguai passear.
7: Ah, sim.
6: Ia pro Paraguai.
7: Que tá em festa, né?
6: Sempre, forever. Paraguai forever em festa. E vai bater na França, hein? Essa França aí tá muito assanhadinha. Paraguai vai bater nela. Bom, mas o que eu quero dizer é o seguinte. Então, o marido tava indo pro Paraguai pra passear. A mulher é grávida, já de 9 meses. Ganha, não ganha, bebê? Ganha, não ganha? Aí quando chegou bem na... Não tem aquela ponta da amizade?
7: Tem
6: a ponta da amizade. Tem. Quando... Ô, Chico Maia, quando a mulher... Quando a mulher, o cara chegou bem no meio da ponte da amizade, mas bem no meio, a mulher entrou em trabalho de parto. Aí ele teve que parar o carro. Encostou ali aquele mundaréu, né? Aquele mundaréu de carro, vai, vem. Aí ele parou o carro bem na metade da ponte da amizade. E a mulher entrou em trabalho de parto. E deu a luz para um menininho lindo, do narizinho bonitinho, bem na metade, mas bem na metade da ponte da amizade Brasil-Paraguai. Agora eu pergunto, esse menininho, ele é paraguaio ou brasileiro? Ela deu a luz bem no meio da ponte da amizade. E o gurizinho, ele é cidadão brasileiro ou cidadão paraguaio? Responde pra mim aí. Que nome que vai dar, eu não sei. Agora eu pergunto pras nossas autoridades, pro nosso

0: Chico Maia, você que sabe das coisas, ele é brasileiro, esse bebezinho, ele é brasileiro ou paraguaio? Fala pra mim, vambora! Você acha que é paraguaio, Bocão?
1: Eu acho que é brasileiro.
0: Acho que, por que você vai? Nasceu bem no meio, rapaz.
1: Vai, nasceu no meio, mas a mãe puxa ele pro Brasil.
0: Rapaz, tudo bem que a mãe vai puxar, ela é brasileira, mas ele nasceu no meio, velho. Bem no meio da divisa.

0: falar comigo, 992188550. Manda lá.
1: Bom dia, João Bosco.
0: Bom dia.
1: Linaura do São Francisco.
0: Linaura do São Francisco.
1: Tô legal, tô feliz. Legal. Bom dia, abençoado pra vocês aí, pra você e o Bocão. Estou ouvindo, é top. Amo essa música, Estrelinha. Um beijo grande pra vocês.
0: Ah, obrigado, Estrelinha, que nós já tocamos, né, Bocão? Muito obrigado, minha querida. Você faz parte do meu show.
2: Bom dia, João Bosco. Zé Bocão, Zé Carlos aqui do Copa Sul.
0: Bom dia, Zé.
2: Estou aqui no Jardim Colômbia, na sogra.
0: Tá na sogra?
2: Lá no café.
0: Pegar o café na sogra.
2: Estado de Sabiá. Falou, preciso pra minha amada Diane, minha sogra Miliana.
0: Obrigado, meu querido. Mais um em música.
3: Bom dia, João Bosco.
0: Bom dia.
3: Aqui, Raimundo, aqui da Pioneira.
0: Ô, Raimundo.
3: João Bosco, toca uma música bem legal pra nós aí. Me põe no sorteio. Um bom dia, uma ótima quinta-feira pra nós.
0: Obrigado.

0: hoje, amor.
1: Ah.
0: O ouvinte tá falando aqui, o ouvinte, o Wagner de Jesus aqui.
1: Ah.
0: Tá falando, esse neném tem dupla nacionalidade.
1: Ah, sim. Ele tem dupla nacionalidade?
0: É.
1: Mas não dá pra registrar desse jeito, né?
0: É o Wagner do Tijuca aí, gente.
1: Wagner, se tiver algum advogado aí, fala pra mim aqui. Pode passar o áudio aqui que eu ponho no ar, não tem problema não. Eu só quero saber se esse bebezinho que nasceu bem, bem no meio, mulher, deu a luz bem no meio lá da Ponta da Amizade, se ele é paraguaio ou brasileiro. Vambora! Como eu falei, o Paraguai vai ganhar da França, hein? Essa França aí tá muito engraçadinha. Vamos lá!

as vilas da minha querida capital morena, conjuntos residenciais. Pessoal aí no centro da cidade, né? Jornalista Jéssica, ela mora aí no centro da cidade e ouve o nosso programa. Um abraço para você, Jéssica, grande jornalista, e para todas as jornalistas e todos os jornalistas que ouvem o meu programa, muito obrigado, é uma honra para mim. Alô, Camapuã, bom dia, Camapuã, São Gabriel do Oeste, Bandeirantes, minha pequenina Bandeirantes, minha terra natal, Ribas do Rio Pardo, Pontinha do Coxo, Congonhas, bom dia, Caracol, Bela Vista, Porto Murtinho, Distrito de Alto Caracol e Antônio João. Alô, Viema, meus amigos trabalhadores de Viema, minhas amigas, mulheres apaixonadas de Viema, meus amores do rádio, bom dia. Alô, Glória de Dourados. Muito obrigado, vocês que receberam o nosso programa aqui da Top, de braços abertos. Fátima do Sul, aí essa região, Jateí, Vicentina, Douradina, Rio Brilhante, bom dia.

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5: Aquilo que não vem do Senhor nas nossas vidas. Muito obrigado, meu Pai, porque o Senhor é o nosso pastor e nada nos faltará, é a sua palavra. Se a sua palavra diz que nada nos faltará, é porque nada nos faltará. Nada. Então nós tomamos posse. Bom dia, meu querido e grande público. Nós estamos de volta com o nosso programa Alto Astral. 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E muito obrigado a você, querido amigo, querida amiga, que com a sua audiência nos prestigia todos os dias aqui na Rede Top de Rádio. Eu sou João Bosco de Medeiros.

0: Povo da cidade não almoce nem janta. 992188550.
1: Bom dia, João Bosco.
0: Bom dia.
1: Vamos agora esse amanhecer maravilhoso com o grito das araras. Dentro do mangueiro, tirando leitinho, hein?
0: Ó, que maravilha.
1: É o Ronaldo, trabalhava na chácara Búfalo Branco. Agora é camapuense.
0: Morando
1: em Camapuã.
0: Morando em Camapuã.
1: Na chacrinha da gente mesmo, né?
0: Sim, que benção.
1: Graças a Deus, a gente conquistemos, eu e minha esposa, minha linda, grande esposa, Elke.
0: Elke.
1: Estou um por cá, hein?
0: Meu amigo.
1: E a pita aqui, tirando leitinho.
0: Olha que coisa.
1: E esse negócio aí do gurizinho aí, Brasil e Paraguai, deve ser Barisguai, né? Brasil misturado com Paraguai, velho. Se for possível pra nós aí, toca a música pra nós aí, Doralice.
0: Doralice?
1: Ah, oferecendo pra minha esposa, dizendo a ela que eu amo.
0: Ok, olha que prazer, hein? Ele trabalhava aqui em Campo Grande, né? Comprou um sítio, comprou uma chácara lá em Camapuã e graças a Deus tá tocando a vida dele lá com a sua esposa, né? Agora ele tá tirando leite lá e ouvindo o nosso programa.

Bom dia, meu povo paraguaio. Colônia paraguaia de Campo Grande. Meus amigos paraguaios e paraguaias de todo o estado de Mato Grosso do Sul, que ouvem o nosso programa, muchas gracias. Vamos mandar a França de volta.

0: fuga de chão.
1: Mas não chega, ele toca um violão.
0: E ao som desta linda canção, eu quero, aqui do nosso programa, como não poderia deixar de ser, manifestar os meus pêsames pelo passamento do Barba, lá do Rancho do Barba. Eu recebi com muita tristeza esse falecimento e gostaria de, nesse momento, enviar os meus pêsames aos familiares e amigos e parentes do Barba pelo seu passamento. Eu não fui assim uma pessoa muito ligada a ele. Estive lá no Rancho do Barba umas duas ou três vezes, e nas vezes que fui muito bem recebido, com muito carinho. Ele fez festa para mim, muito obrigado de coração, a família dele, que também me recebeu daquela maneira tão gentil e cordial. Então eu quero daqui dizer que o Barba, para quem não sabe, ele foi uma pessoa altamente envolvida no meio cultural sertanejo popular da nossa cidade. Ele promovia eventos lá no Rancho do Barba, que fica praticamente no centro da cidade, né, Bocão? É perto ali daquele açaí por ali, né? Então ele sempre esteve presente, trazendo eventos, trazendo duplas sertanejas, enfim, trabalhando pela cultura e dedicando a sua vida profissional a todos os baileiros, a todas aquelas pessoas que gostam de eventos, de bons bailes. Então o Barba, ele deixou uma saudade muito grande nos corações de todos aqueles que admiravam o seu trabalho. Portanto, meu registro aqui, meus sentimentos para a família, os amigos do Barba, que faleceu, foi ontem, né? Acho que foi ontem o falecimento dele. Meu abraço, Deus o tenha.

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0: 6:21.
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0: Ofereço a programação para meu esposo, para Adelso, motorista de aplicativo, que é Marizete, do Kido Universitário. 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
1: Ô Bocão.
2: Oi, João.
1: Eu não gostei daquela conversa sua, não.
2: Qual dela?
1: Você falou quando a mulher quer subir por cima, que negócio que é aquele? Pra começar a se subir, tem que ser em cima, né, Bocão? Se a mulher quer subir, tem que ser em cima.
2: Ah, tá. Ah,
1: mas que negócio que é aquele quando a mulher quer subir em cima?
2: Ah, não, quando ela quer dar um ralo na gente, João.
1: Ah, quando ela... Então explica, velho. Então explica. Quando a mulher quer subir em cima pra dar um ralo em nós?
2: É, quando quer dar um ralo na gente.
1: Ah, mas em primeiro lugar, Bocão, eu tô com as mulheres.
2: Ah, tá bom.
1: Eu tô com as mulheres. Elas podem dar ralo, elas podem fazer o que quiser com nós. Você tá entendendo? Agora esse negócio de... Ô Tony Wendo, o cara, a conversa do cara, rapaz, quando a mulher quer subir em cima, se ela quer subir em cima, deixa ela subir, Bocão. Deixa ela falar. Ela manda.
3: Bom dia.
1: Bom dia, Tony Wendo. E quando a mulher quer subir em cima, e aí, como é que fica? Aí começa a falar, papapá. Aí a gente deixa, né?
3: Mulher pode tudo.
1: Mulher pode, agora lá vem o Bocão. Ai, João, quando a mulher quer subir em cima, e papapá, ela pode subir em cima, ela pode ficar de lado, ela pode...
3: João Moço, quem tá pra cima, quem tá pra baixo, nós vamos saber domingo, aqui na Top FM, mais uma pesquisa do Instituto Ranking. Eu vou estar lá em Cuiabá, mas o Rogério vai estar aqui com você. Aqui.
1: Ah, você vai estar em Cuiabá?
3: Está em Cuiabá.
1: Então você dá um abraço pro Walter Carneiro que está lá. Olha, e traz para nós, posso fazer uma encomenda?
3: Sim.
1: Você traz para nós aquela banana,
3: Ah, legal. Ah,
1: mas não vai ficar com dó de enfiar a mão no bolso, não.
3: Sabe o que eu vou fazer lá?
1: Não vai ficar com dó, não.
3: Sabe o que eu vou fazer lá? Comer peixe com matite.
1: E você traz para nós a banana e traz também, sabe o quê? O guaraná ralado, aquele que a gente... A gente levanta de manhã cedo e rock, rock, rock. Aquele dá força. É. O Adilson Trindade toma aquele guaraná, embora.
3: Quem tá dando força aí também é esses times europeus, né? Tá fazendo e acontecendo, né?
1: Rapaz, ontem, como é que foi ontem? Ontem...
3: Os Estados Unidos ganhou.
1: Os Estados Unidos, que era de esperar, né? Mas tudo... A Bélgica ganhou.
3: Tá
1: agora
3: indo,
1: nós vamos...
3: Domingo tem jogão, hein?
1: Vamos,
3: Vale Pix aqui na Top.
1: Vale Pix.

0: todo o Brasil.
1: R$100 na conta.
2: E nós vamos mandar aquele grandão de volta com chifre, com tudo.
0: Uma outra coisa, Tony. O Paraguai vai ganhar da França.
1: Será?
0: Essa França tá muito engraxadinha. A paraguaiada vai ganhar.
1: Aí vai ser feriado de novo lá no Paraguai. De novo,
0: e nós vamos. Eu, por exemplo, vou torcer pro Paraguai.
1: Ah, vou. Domingo, hein? E domingo também, às 8 horas da manhã, na Afonso Pena com a 14, distribuição do jornal Impacto Mais. Vai ser uma alegria imensa levar mais informações aos nossos ouvintes e leitores. Mais uma rodada de pesquisa do Instituto Rank, com certeza vai ser muito bom.
0: E o Rogério vai estar comigo?
1: Vai estar com você.
0: É que bom, né? O Rogério, um excelente palmeirense.
1: Ô, Rogério, bom dia. Vocês são da mesma linha, né?
0: Nós somos da mesma. Peraí, nós somos da mesma torcida.
1: Ah, tá, é verdade.
0: Desculpa. E por falar em Rogério, ele vai fazer um especial do.
1: Na próxima segunda.
0: Michael Jackson.
1: Segunda-feira, a partir das 19 horas. 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

0: João Bosco. Bom dia, Bocão. Adalto Siriguela de Camapuã. Saindo do serviço do João Sapinho com direção a Camapuã. Ouvido a top. Bota um modão pra nós aí de Mococa e Paraíso. Pra quem é apaixonadona, que é as antigas. Beleza? Um abraço, meu amigo. É nóis. E quero participar desse Pix. Bora, João Bosco. É nóis. Tamo junto, meu companheiro. Valeu. Um abraço.
1: Tá vendo? Tá vendo como é que tá? Ô, meu povo querido, muito obrigado. Mato Grosso do Sul agora é top.
2: Eu agora estou vivendo
1: um amor que vive pra Deus. Bom dia, JB Viana. Bom dia, Simu. Cadê minha caneta daqui, Bocão? Bocão. Meu povo, eu acho que eu vou ter que comprar umas 10 canetas aqui, viu? Todo dia o Bocão me pega uma caneta daqui. São umas coisas que tem jeito na vida. Nosso programa e esse Bocão não tem jeito, não. 6h40!
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2: 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Muito obrigado, Casa de Carne Stipe. Muito obrigado, Bocão. Valeu, João, valeu, Vini. Eu não sei se consegui, não sei. Mas eu tentei fazer você perder. Saiu do mundo encantado do rádio e volto pra minha vida normal. Tá chegando o Marcos Rondon com o Agro Nosso. E logo depois, tá chegando o Jornal da Top. Primeira edição, com Ricardo. Do Ortiz, Ortiz, Adilson.

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2: O milho tem um papel decisivo dentro da agricultura aqui de Mato Grosso do Sul. Depois da soja, é ele que ocupa espaço, gira máquinas, movimenta o transporte, armazéns, cooperativas e dá sustentação a uma parte importante da renda do campo. Mas produzir milho em segunda safra exige coragem, planejamento e muita leitura técnica. O produtor sul-mato-grossense sabe que cada decisão pesa. Época de plantio, escolha do híbrido, janela climática, adubação, manejo de pragas e controle de custos. Não é uma cultura simples, é uma lavoura que responde bem quando tudo encaixa, mas cobra caro quando o clima aperta. Por isso, falar de milho em Mato Grosso do Sul é falar de estratégia, é falar de um produtor que trabalha com risco calculado, tecnologia, gestão e experiência. A safra de milho mostra mais uma vez a força de quem produz com os olhos nos céus, os pés na terra e a conta na ponta do lápis.
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2: Quando a gente fala de soja em Mato Grosso do Sul, não está falando apenas de lavoura bonita, máquina no campo ou caminhão na estrada. Estamos falando de uma safra que carrega investimento, risco, noites mal dormidas e a coragem de milhares de produtores que fazem o estado andar. Na safra 25-26, por exemplo, segundo a AproSoja MS e o projeto Siga MS, Mato Grosso do Sul plantou quase 4 milhões e 800 mil hectares de soja. E a colheita já passou aí dos 98% da área acompanhada até agora e a produção esperada foi revisada para cerca de 17 milhões de toneladas. O dado impressiona, mas o que mais chama a atenção é a história por trás dele. Essa safra enfrentou estresse hídrico, calor forte em momentos importantes e ainda assim mostrou recuperação acima do que se esperava. Isso revela uma coisa: o produtor sul-mato-grossense aprendeu a produzir com tecnologia, com gestão e com sangue frio. Cada saca colhida movimenta frete, armazém, revenda, cooperativa, indústria, emprego e renda nas cidades do interior. E aí a soja não é só uma commodity. Em Mato Grosso do Sul, ela é decisão de família, é economia rodando, é Brasil exportando e é o campo mostrando mais uma vez que produtividade se constrói com trabalho, fé e competência.
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2: Mato Grosso do Sul não vive apenas uma boa fase, vive uma mudança de escala. O agro daqui deixou de ser só produção no campo, virou indústria, logística, emprego, exportação e estratégia para o Brasil. A soja segue sendo uma das grandes bases dessa força, mas hoje representa mais do que grão colhido. Ela movimenta o transporte, o armazém, as cooperativas, esmagamento, farelo, óleo, biodiesel e abre caminho para mais valor agregado dentro do próprio estado. No milho, a segunda safra mostra a inteligência do produtor sul-mato-grossense, que aprendeu a trabalhar sucessão de culturas, tecnologia, risco climático e mercado com profissionalismo. Na pecuária de corte, Mato Grosso do Sul também mudou de patamar. O boi daqui tem tradição, mas hoje tem genética, nutrição, manejo, gestão e uma cadeia cada vez mais preparada para os mercados exigentes. A silvicultura, por exemplo, transformou o leste do estado no Vale da Celulose, com florestas plantadas, fábricas, logística e milhares de empregos gerados. E a rota bioceânica também se aproxima como uma nova porta de prosperidade, colocando Mato Grosso do Sul no caminho entre o Atlântico, o Pacífico e os mercados da Ásia. E ainda tem frango, suíno, citricultura avançando e o amendoim chegando como alternativa de rotação e renda. Pois é, meu amigo, você, meu ouvinte aqui do Agronosso, esse é o agro de Mato Grosso do Sul, produtivo, diverso, moderno e cada vez mais conectado ao futuro. 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
1: 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Um abraço e até amanhã no Boletim Agronosso.
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3: 7:03.
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0: dia, Campo Grande. Bom dia, Mato Grosso do Sul. Integrando o interior de Mato Grosso do Sul pela rede Top FM, por intermédio de Campo Grande, 88,9, apoio do site Chapadão 360. Estamos em Camapuã, 90,9, Caracol, 102,3, Glória de Dourados, 98,9. E você também pode nos ver através do YouTube, rede Top FM Oficial, a nossa página oficial, topfm.top. Eu sou Ricardo Ortiz, ao meu lado, Mirtes Ramos, Adilson Trindade, Tony Ueno, o Bocão hoje nos dando auxílio, e também Zé Abner na técnica de vídeo, trazendo aqui as informações em tempo real para você no Jornal da Top nesta primeira edição.
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2: PCC põe Brasil no centro da estratégia de Trump para as Américas.
0: Brasil e França assinam um acordo que acaba com exigência de visto para brasileiros na Guiana Francesa. A Caixa abre leilão em casas de apartamentos com desconto de até 67%.
2: Emprego formal cresce em Mato Grosso do Sul com abertura de 16 mil vagas.
0: Câmara publica regras contra propaganda eleitoral antecipada.
2: E a vacina contra o HPV é prorrogada até dezembro.
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0: São 7:05 nesse dia 2 de julho de 2026. A previsão Sintec para esta quinta-feira: o tempo permanece estável em Mato Grosso do Sul, com predomínio de sol, a variação de nebulosidade e temperatura em elevado durante a tarde. A atuação de um sistema de alta pressão mantém o tempo seco na maior parte do estado. Em Campo Grande, a mínima de 17, a máxima de 27 graus, sol entre poucas nuvens e tempo firme durante todo o dia. Camapuã, mínima de 16, a máxima de 29. Predomínio do sol, com baixa umidade relativa do ar no período da tarde e sem previsão de chuva. Caracol, a mínima de 11, a máxima de 24 graus. Amanhecer com temperaturas amenas, céu claro e tarde ensolarada. Glória de Dourados, a mínima de 16, a máxima de 25 graus. Sol com aumento de nuvens à tarde, muitas nuvens também à noite, mas sem previsão de chuva. O resumo do estado é o predomínio do tempo firme e seco em praticamente todo o estado de Mato Grosso do Sul, apresentando aí manhãs amenas e tardes mais quentes. São 7:07, Mirtes Ramos. Hoje, né, comemora-se as datas comemorativas, né?
2: Isso, todo dia a gente tem alguma data importante para lembrar, para saudar, Ricardo. E hoje a gente tem a Independência da Bahia, que está em festa. Hoje também é o dia do hospital, e aí eu tive a alegria de saber que você foi técnico, foi enfermagem.
0: Foi instrumentador cirúrgico,
2: então você conhece bem a rotina de um hospital. E hoje também é dia do bombeiro brasileiro. É uma homenagem a todos os heróis brasileiros que arriscam as suas vidas para proteger as pessoas, as cidades, as florestas, e também eles são responsáveis por diversos projetos educativos.
0: Olha só, bacana. Então, a todos, né, os bombeiros, parabéns aí pelo seu dia, importante demais. Tony Ueno, bom dia.
3: Bom dia. E os bombeiros receberam, né, novas viaturas ontem aqui no Mato Grosso, muitos novos equipamentos. É importante, né, porque nós estamos esperando aí uma seca, principalmente no Pantanal, e nós temos a questão também do eucalipto, né? E esses profissionais que atuam no combate aos incêndios e também no dia a dia, nas cidades, prestando socorro. Parabéns aos bombeiros.
0: Muito bem, parabéns. 7:08, Mirtes, o PCC põe o Brasil aí no centro das estratégias de Trump para as Américas,
2: hein? Pois é, o PCC está na mira do Trump mais uma vez. Essas são informações do G1. O governo dos Estados Unidos considera a facção do primeiro comando da capital, o PCC, como a maior organização criminosa do hemisfério ocidental, segundo o documento publicado na última quarta-feira pelo Departamento do Tesouro americano.
0: Olha só, a citação do termo hemisfério ocidental no comunicado é mais um indicativo, né, de que o governo Trump está focado na sua nova estratégia para a América Latina.
2: Ainda em janeiro, o Departamento de Guerra dos Estados Unidos publicou uma nova estratégia nacional de

0: defesa do país, com o objetivo de assegurar plena dominância militar e comercial do Ártico à América do Sul.
1: E olha só, no documento os Estados Unidos afirmam que estão dispostos a colaborar com países do continente americano. Por outro lado, alertam que podem optar por ações militares onde e quando julgarem que os interesses norte-americanos não estão sendo atendidos.
0: Quando a estratégia foi anunciada, o Departamento de Guerra usou o exemplo da operação militar que capturou o ex-ditador venezuelano Nicolás Maduro, acusado de comandar o cartel de Los Soles, considerado terrorista pelos Estados Unidos.
1: E, Mirth, segundo o documento, os Estados Unidos buscarão paz por meio das forças, entre aspas, né? Uhum. O lema vem sendo utilizado pelo governo Trump desde o início do segundo mandato do republicano, e o combate ao chamado narcoterrorismo tem um papel central nessa estratégia, Tony Wen.
2: E por falar em PCC, nós tivemos aí uma notícia muito triste em Corumbá. Um soldado da Polícia Militar, Marcelo Pimenta da Silva, de 32 anos, foi assassinado com um tiro de fuzil, né? Foi um desacordo interno do PCC, primeiro comando da capital, e com isso acabou sendo assassinado. Segundo as informações, quem assassinou esse policial também já foi morto também. A polícia acabou encontrando, houve aí troca de tiros e ele acabou sendo assassinado. Agora, uma situação que nos chama muito atenção, e eu venho falando isso há mais de 10 anos aqui no Mato Grosso, nós temos as fronteiras, né? Nós temos o Exército Brasileiro, nós temos a Polícia Federal, nós temos os meios de combater o tráfico de drogas e também o contrabando de armas, e não fazemos corretamente. Aí quando vem um presidente que é muito feio para o Brasil, uma intervenção de fora, aí nós reclamamos. Se nós temos o Exército, temos a Marinha, temos a Aeronáutica, temos capacidade tecnológica para combater o crime e não fazemos. Aí no Rio de Janeiro, São Paulo, as armas apreendidas, a maioria aí, 80%, 90%, passaram por onde? Fronteira do Brasil com o Paraguai, pelas rodovias do Mato Grosso. Um combate, ou não quer, ou não querem fazer um esforço maior. Então tá aí o governo americano cobrando o governo brasileiro, e não adianta reclamar não. Não adianta reclamar não. Não faz o dever de casa e aí não tem o direito de reclamar. Os presídios do Mato Grosso, principalmente as mulheres, 80%, 90% são tudo mulas, traficantes de drogas que são usadas para levar drogas para o Rio de Janeiro e São Paulo. E aí o governo federal não assume a responsabilidade de bancar esses presídios aqui no Mato Grosso do Sul. Podem dizer que o governo americano está errado, está fazendo intervenção, podem reclamar, mas o governo brasileiro, e não é somente isso não, vários governos anteriores não fizeram o dever de casa.
1: Olha só, Tony, o Marcelo Pimenta, antes de ser militar, ele foi da comunicação, e aí os sindicatos radialistas, né, como oficialmente lá no sintercomms.org.br, nós fizemos inclusive uma homenagem póstuma ao Marcelo, porque ele foi cinegrafista da TV Cidade Branca lá em Corumbá.
2: Então, nós temos uma outra situação na fronteira do Mato Grosso do Sul, inclusive passa por aqui 20, 30, 40 carretas de cigarro contrabandeado e vai para Minas Gerais, Rio de Janeiro, São Paulo, Bahia. É impossível, só passa porque tem alguém por trás que acaba protegendo esses contrabandos de cigarros aqui no Mato Grosso do Sul. A maioria das autoridades sabem quem é e muitas vezes faz vistas grossas. Então aí, eu não concordo com a interferência do governo americano, mas está de bom tamanho porque o governo brasileiro não fez o dever de casa.
1: Muito bem, 7:13. Por outro lado, Mirtz, o Brasil e França assinam um acordo que acaba com exigência de visto para brasileiros na Guiana Francesa.
0: São informações da CNN. Esse anúncio foi feito em maio de 2025 em Paris pelo presidente francês Emmanuel Macron e tornou-se oficial na última quarta-feira, dia 1º. A medida passa a valer a partir do dia 1º de agosto, e a cerimônia realizada em Brasília Brasília contou com a presença do ministro das Relações Exteriores, Mauro Vieira, chanceler Jean Noel Barros, do governador do Amapá, Clécio Luiz, e do senador Randolfo Rodrigues.
1: E por outro lado, o Amapá, tá, é o único estado brasileiro que faz fronteira com a Guiana Francesa, território ultramarino, né, da França. Autoridades locais avaliam o fim da exigência de visto como o positivo para o comércio, o turismo e as relações culturais, a medida que estabelece o fim do visto para brasileiros estava em debate há pelo menos 16 anos.
0: E a pedido para a isenção do visto surgiu pelo princípio da reciprocidade, já que os turistas franceses não precisam de visto para entrar no Brasil. Até então, brasileiros tinham que viajar até a Embaixada da França em Brasília para conseguir o documento.
1: Adilson Trindade, você já conosco aqui, só dá um spoiler aí o que nós vamos falar lá no último bloco a respeito da política.
3: Eu posso falar um pouquinho, bem rapidão, de uma operação da Polícia Federal hoje? Sim. Nós estamos falando sobre aqui PCC. Uhum. O Alexandre Moraes mandou a Polícia Federal hoje prender uma operação contra o PCC, aliás, contra o Comando Vermelho.
1: Certo.
3: Aquele, o famoso pastor Márcio Pôncio. Ele é muito famoso, né?
2: Sim.
3: Sabe, inclusive, ele foi criticado porque tem fábrica até de cigarro, não é isso?
2: Sim.
3: Ele e o ex-presidente da Assembleia Legislativa do Rio, o Rodrigo Bacelar, uhum, e o contraventura Dilcinho, que é por lavagem de dinheiro. O Alexandre Moraes que mandou prender esses caras hoje. Até uhum, o pastor, né? E com a mulher grávida.
2: Não é fácil, não. O dinheiro, ele acaba corrompendo, né, vários segmentos da sociedade. É preciso fazer o dever de casa.
1: Olha só, Adilson Tony, são 7:15, em estado grave, o Bernal passará por cirurgia cardíaca após sofrer um infarto. Aí o Superior Tribunal de Justiça negou o pedido de liberdade ao ex-prefeito, né? Horas antes dessa internação. O que acontece? Aí Bernal, após infartar em um presídio e ser socorrido para Santa Casa de Campo Grande, aos 60 anos, Alcides Bernal passará por cirurgia cardíaca ainda ontem, né? Então deve ter, assim, de ontem para hoje acontecido essa cirurgia. O ex-prefeito já passou por cateterismo, mas precisará colocar 6 estentes, né? Os estentes para que possa então liberar o fluxo sanguíneo. Pequenos tubos em formato de malha colocados em veias ou artérias entubadas, né? Que fazem essa questão do entupimento daquela veia, Tony.
2: Verdade. Desejamos aí boa recuperação ao Alcides Bernal, radialista, o prefeito de Campo Grande. Infelizmente a administração dele não deu certo, né? E acabou cometendo esse crime. E aí agora com esses problemas de saúde. Serve de lição para a gente refletir cada um as nossas vidas, o que nós queremos de futuro para cada um de nós. Nós somos fruto daquilo que nós semeamos, mas desejamos aí boa recuperação ao senhor Alcides Bernal.
1: São 7:17. Essa informação é bom para você que quer adquirir o seu imóvel, né? A Caixa abre leilão de casas e apartamentos com desconto de até 67%.
0: Isso mesmo, são lotes aí para interessados em arrematar um imóvel em todo o país. E aqui no Mato Grosso do Sul são 26 residências em diversas cidades.
1: Bom, esse certame ocorre em parceria com o Fidalgo Leilões, de maneira totalmente online. Os descontos apresentados chegam até 67% sobre o valor da avaliação.
0: E alguns lotes dão a oportunidade de financiar através do Fundo de Garantia do Tempo de Serviço, FGTS, porém é preciso verificar a descrição de cada imóvel no próprio site da Caixa.
1: E os interessados devem se apresentar às responsabilidades sobre débitos, né, como IPTU e taxas de condomínio existente em cada imóvel.
0: A primeira rodada de lances pode ser dada até às 10 horas de hoje, seguidas pelos dias 16 e 23 de julho.
1: São 7:18, Tony Ueno. E aí, só dá um spoiler do esporte. Você gostou do jogo?
2: Ah, tá indo bem, né? E são muitas decisões, né? E também hoje teremos daqui a pouquinho a hora do esporte. O Marcelo vai estar passando mais informações. 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
1: Olha só, 7:19, um rapidão pro break, voltamos com a nossa entrevista do dia.
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1: 7h24.
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3: 7h24, você integrando aí junto conosco, participando, né? 67992188550, onde você pode também interagir conosco ao vivo, onde quer que você esteja, ou em Camapuã, Caracol, Glória de Dourados, em Campo Grande, nós estamos com você trazendo essas informações em tempo real. Camapuã 90,9, Caracol 102,3, Glória de Dourados 98,9 e Campo Grande 88,9, integrando a Rede Top FM, e você também pode nos ver através do YouTube pela Rede Top FM oficial. São 7h25, Adilson Trindade. Assim, essa questão da Michelle Bolsonaro, do Flávio Bolsonaro, já está dando muitas páginas essa novela, né?
4: Muita atenção. A direita tá rachada, né? Os ataques da Michelle Bolsonaro ao Flávio, isso criou um sério problema, viu, para a direita. Uhum. E está tendo reflexo, inclusive, a crise começou por causa lá do Ceará, não é isso? Porque ela queria colocar um candidato senador que não foi rejeitado e era contra a aliança com o Ciro Gomes. E aqui está refletindo também. Porque o Polon, entendeu? Está esperando agora um vídeo para o Michelle Bolsonaro indicando para disputar o Senado, para ser ele ser o candidato do Bolsonaro ao Senado. Certo. Isso contraria tudo a regra que foi estabelecida entre o Valdemar Costa Neto, inclusive com o ex-presidente Jair Bolsonaro, que as pesquisas seriam o termômetro, né? Uhum. Quem estiver, os dois que tiverem melhor das pesquisas, seriam indicado o candidato ao Senado. E as pesquisas indicam, as pesquisas do PL, tá? Feito, né, encomendado pelo PL, indico o Reinaldo Zambujo, ex-governador, e o Capitão Contar. E o Polon estaria excluído. E o Polon está para arrumar mais tensão, confusão, está buscando o apoio da Michelle Bolsonaro.
3: Michelle Bolsonaro. E assim, ontem, inclusive, teve um evento, né, direcionado ao público feminino, Mirtz, Gilson, e onde houve um esvaziamento por um certo lado, porque horas antes Michelle Bolsonaro tinha pedido, então, a exoneração do cargo de presidente do PL.
4: E não compareceu, e eu em apoio a ela, a senadora Tereza Cristina, que do nosso estado não compareceu, e a senadora Damares também não foi.
3: Então, quer dizer, isso, mexe, né, na estrutura, mexeu. Não é, Mirtz?
5: Mexe bastante, inclusive a Damares saiu em apoio, né?
4: Saiu.
5: Michelle também, ela gravou também, eu não sei se era alguma reunião, alguma sessão, mas ela falou também, sim, apoiou a Michelle. E, mas, gente, é complicado, né? A situação das mulheres na política, a gente vê muitos comentários controversos, como foi aquele Figueiredo, muito, sim, infeliz nos comentários dele, e a gente vê vários entrevistados nossos, isso, foragido, né?
3: Uhum.
5: E a gente recebe aqui os nossos convidados que sempre vêm falar e apoiar que as mulheres entrem na política, uhum, né? Nós precisamos, o nosso voto, ele é importante, ele faz muita diferença, né? E você vai em qualquer lugar, a maioria são mulheres.
3: E afinal de contas, Mirtz, vocês mulheres representam mais de 50% dos votantes.
5: Exato. E eu acho assim, muitas vezes, ninguém tem nada a ver com o voto da outra pessoa, uhum, né? Cada um faz a sua análise, cada um analisa o seu candidato, e eu não sei se tem voto certo ou voto errado, uhum, né? Mas cada um pensa de uma maneira, e isso precisa ser respeitado, independente se você é mulher, se você é homem, enfim, não importa o gênero, né? A opinião de cada pessoa precisa ser respeitada.
3: Muito bem, 7h28, Adilson Trindade, e aí começa a se desenhar, né? Nós vamos ter uma pesquisa ranking no domingo, né? Essa divulgação, e nesse cenário político, então, a parte dos candidatos ao Senado começa a definir.
4: Exatamente, começa a definir.
3: Uhum.
4: E só para contribuir um pouquinho aqui com a Mirtz, uhum, o Paulo Figueiredo, por exemplo, ele criou problema pro Flávio Bolsonaro, né? Que o Paulo Figueiredo é o cara que pega os bolsonaros e leva até a Casa Branca. Porque o Paulo Figueiredo mora nos Estados Unidos, acho que uns 15 anos, né? Por aí.
5: Já tem bastante.
4: Ele é cidadão americano, inclusive. Né? E ele foi sócio do Donald Trump aqui no Brasil. Num campo de golfe, resort de golfe, ele foi sócio. Você tem uma ideia. Por isso que ele tem esse trânsito livre, né? Ele que coloca o Eduardo Bolsonaro para falar com o Trump. É o Paulo Figueiredo, ele que tem esse trânsito lá. Ele foi muito infeliz, viu? Isso aí foi um bombardeio em cima do Flávio Bolsonaro. O Flávio Bolsonaro teve que se defender ontem, na reunião com as mulheres. Mas não tem nada a ver com o que o Paulo falou. Entendeu? E ele está buscando um esforço incrível para buscar, para diminuir a rejeição dele no meio das mulheres, que a rejeição dele é muito alta. Muito alto, viu, Mirtes? Não sei se você tem acompanhado isso.
5: Sim, é que a gente tem que acompanhar.
4: E a Michelle Bolsonaro acabou ainda de afundar mais ele. Que é a madrasta, né?
5: Uhum. É, pra gente ver como as relações familiares também são muito delicadas.
3: Né? Delicadíssimo. Muito bem, 7:30. Chega uma informação que, pelo Media Max, a diretoria da Fiemes é suspeita de usar empresa laranja para manter contrato com o Sistema S. Então, o CNPJ do nome de empregado da empresa, vice-presidente da Fiemes, teria herdado, né, entre aspas, contrato de software com a Federação das Indústrias de Mato Grosso do Sul. E aí, segundo a diretoria da FIEMS, Federação das Indústrias de Mato Grosso do Sul, suspeita de usar uma emaranhada de CNPJs, né, para fazer e manter contratos milionários com instituições do Sistema S. Ex-funcionário da federação denunciou a essa questão do sistema, né, e aí houve, inclusive, aí, além disso, né, os sócios da chamada Blackbird, né, são dois empregados de empresas aí e mantém contratos no mesmo setor de tecnologia com o sistema Fiemes até 2023. Houve essa, manteram, né, esse contrato. Quando então houve um dos proprietários, que é o Luiz Gonzaga, tornou-se vice-presidente do Sérgio Long na federação. Então são situações que vão aí avançar para uma investigação. 7:31.
5: 7:31, Ricardo. Vamos ver o que vai acontecer. Quais são as cenas dos próximos capítulos?
4: Escândalo em cima de escândalo, né?
3: Agora vamos mandar uns abraços aí. Tem abraço aqui para o Edmilson, a Dilson Trindade. É humano, né?
4: É meu irmão, Edmilson Trindade.
3: Tá de aniversário.
4: Ele nos ouve, ele ouve todos os dias.
3: Edmilson, grande abraço, feliz aniversário, né, para você. Aliás, para todos os, em nome do Edmilson, quero parabenizar, né, a todos os aniversariantes, homens, mulheres, crianças, enfim, todos que também interagem conosco, Mirtes, nesse dia 2 de julho, aqui pela Top FM, por favor.
5: Ah, eu quero mandar um abraço também pro Wellington. Ele é um ouvinte nosso, mas ele já me acompanha muito tempo já, ele me mandou um recado bem especial. Então, Wellington, ele é filho da Neide, enteado do Tião, do boxe, tá? Então, muito obrigada aí pelo carinho.
3: Olha só, são 7:32, você pode interagir conosco, nessa edição do Jornal da Top, onde quer que você esteja, no interior do estado ou aqui na capital, interessante, pelo 67992188550, você pode também trazer a sua participação. Bom, são 7:32, tem informações também chegando para você que faz parte deste momento importante, não só da política, Adilson, mas também no contexto da economia sul-mato-grossense, né? Então tá todo um desenvolvimento através da rota bioceânica e rota da celulose. Na tua avaliação, há algum tipo de impacto na questão política nesse período?
4: Vai ser bandeira de muitos candidatos, quem que é o pai da criança, né?
3: Sim.
4: Entendeu? Porque, inclusive, por causa dessa rota bioceânica,
3: sim,
4: entendeu? O Zeca do PT, ele criou um problema sério dentro do PT.
3: Uhum.
4: Porque ele homenageou o então presidente Michel Temer, que foi responsável pelo lançamento desta obra. E o Michel Temer é acusado dentro do PT de ser o golpista, de derrubar a presidente Dilma Rousseff. Mas enfim, isso é um impacto político, né, que lá atrás. Mas agora, essa vai ser a bandeira da Simone Tebet lá em São Paulo. Por quê? Porque a Simone disse que essa rota bioceânica vai trazer desenvolvimento para o país, realmente, né? Vai importar o caminho para o Pacífico, né?
3: Certo.
4: Vai chegar lá no Chile.
3: Sim.
4: Entendeu? E vai trazer, inclusive, pro governo, tanto para a oposição quanto para a situação, viu?
3: Muito
4: todo
3: bem.
4: Mundo vai ser o pai da criança.
3: Vai ser o pai da criança. 7h34, Mirtz. O emprego formal cresce em Mato Grosso do Sul com abertura de 16,2 mil vagas.
5: Segundo dados do novo CAGED, compilados pela Assessoria Especial de Economia e Estatística da SEMADESC, o estado alcançou um estoque de 681.112 vínculos formais ativos e acumula 16.223 novas vagas com carteira assinada entre janeiro e maio deste ano.
3: Bom, em maio, o setor de serviços liderou a abertura de postos de trabalho com saldo de 851 vagas. Na sequência, aparece a indústria com 605 novos empregos, a construção civil com 444 e a agropecuária com 105 vagas. O comércio foi o único grande segmento a encerrar um mês com resultado negativo, registrando saldo de 226 postos de trabalho fechados.
5: Os dados também mostram a maior participação feminina na geração de empregos no período. Entre as faixas etárias, os jovens de 18 a 24 anos concentraram o maior saldo de admissões, com 1.049 vagas, indicando que continuam sendo o grupo com maior inserção no mercado de trabalho.
3: Bom, entre os municípios, Campo Grande liderou a geração de empregos em maio, com saldo de 517 vagas. Em segundo, né, aparece aí Três Lagoas com 235 vagas, Dourados com 232 vagas, Inocência com 154 vagas. Também registraram desempenho positivo na Viraí com 138 vagas, Bonito com 100, Fátima do Sul também com 100 e Água Clara com 98 vagas. 7h36. E por outro lado, a Câmara publica regras contra propaganda eleitoral antecipada, Mirtz.
5: As medidas têm como objetivo garantir o cumprimento da legislação eleitoral e impedir o uso da estrutura pública em benefício das candidaturas.
3: Olha só, entre as principais proibições está a utilização de bens, equipamentos, veículos, materiais, serviços e recursos tecnológicos da Câmara para favorecer candidatos, partidos ou coligações.
5: Também fica vedado o uso de servidores durante o horário de expediente para atividades de campanha eleitoral, bem como a prestação de serviços em comitês eleitorais durante o expediente ou, no caso dos vereadores, durante as reuniões regimentais.
3: Muito bem, e o ato ainda proíbe qualquer tipo de propaganda política nas dependências da Câmara Municipal, incluindo corredores, áreas comuns e veículos oficiais. Adilson Trindade, na sua visão, esse regramento aí, quer dizer, já vai no sentido do legislativo municipal, né? Isso significa que estão condicionando e colocando um novo regramento para que não haja o aproveitamento, digamos assim, da legislatura do vereador.
4: Olha, você acha que isso é essencial? Você não pode muito restringir o vereador também, você não acha? Esse regramento, você acha que esse regramento é importante para o município? É discutível, como diz no direito, há controvérsia.
3: Sim, essa questão.
4: Há controvérsia, né?
3: E trazendo informação, você também pode participar, tá? Temos participações pelo 67992188550, onde você pode também interagir conosco, trazendo, né, essas informações em tempo real. E vamos falar rapidamente aqui, Adilson, do vazamento de conversa do Alexandre de Moraes convocaram a Viviane, né?
4: Viviane Moraes. Isso aí virou um escândalo, porque a Polícia Federal, entendeu? Na hora para fazer vasculhando os celulares do Daniel Volcano, e lá tinha um diálogo da Viviane, ela com o Volcano. Eu posso mandar o contrato, né, na conversa do WhatsApp.
3: A Viviane, para quem não sabe, é a esposa do Alexandre,
4: Moraes. E ela, só que o contrato...
3: Advogada também.
4: É um contrato de 131 milhões. Tá, ele mandou e ele respondeu para ela, né? Você pode ser assinatura eletrônica ou pessoalmente. Tá, então tem esse contato aí. E aí a grande repercussão hoje vira CNN e tudo. Ela não tem uma ação que ela participou, patrocinou em defesa do banco. Aí a grande questão, os contatos do Alexandre de Moraes com o Banco Central para falar do Master e com o TCU, entendeu? É um trabalho feito para ajudar a mulher dele? Se for isso, é crime, né?
3: Muito bem. São 7h39, vamos rapidão pro break e voltamos com outras informações para você.
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9: Você sabia que o Caminho do Piaberu é uma rota histórica que conecta o Oceano Atlântico ao Pacífico, atravessando

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0: 5,50. O que nós temos visto muito em Campo Grande são agora uma situação administrativa, né? Os tapa-buracos, nós temos visto aí até ontem algumas avenidas estão sendo recapeadas, né? Na questão dos buracos, aí eles fazem um quadrante ali, onde você vai naquela sequência, mas chega um determinado ponto da avenida, eles param e só deixam o quadrante. Aí o motorista acha que está totalmente restituído, né? Aqueles buracos que estavam, mas aí as equipes deixam sem nenhum tipo de sinalização, e aí isso é um perigo, porque já teve até automóveis de caírem no buraco e capotar aqui em Campo Grande.
1: Você sabe que o município pode ser responsabilizado por isso, né?
0: É, você como advogado, Adilson.
1: Exatamente, da indenização.
0: Ah, sim. É, no caso, no buraco, você, desde um pneu estourado. Exatamente. Ou o capotamento de um carro, qual seria
1: a... Você entra com uma ação civil de responsabilidade contra o município, ele é obrigado a ressarcir os prejuízos. Está na lei. E ninguém usa isso, tá?
0: E ninguém usa.
1: É fora de conhecimento.
0: Olha só. Então, isso é a garantir que o cidadão possa, então, ter, né, os seus direitos garantidos através.
1: Mas que você falou essa observação, não tem nenhuma sinalização. Né?
2: Não, você tem que.
1: Quando tem sinalização, tudo bem, mas quando não tem, isso é problema sério.
2: Tem outra, durante o dia, a nossa visibilidade é melhor. E à noite? Né? A gente tem muitas ruas que não tem iluminação. E aí torna-se mais perigoso, você pode atropelar alguém, né? Você pode colocar a sua vida, de algum animal em risco, enfim, gente.
1: Um acidente também, inclusive.
2: Muitos, né? Muitos. Ah, lá na Guri Marques a gente teve um acidente ontem, né? Que o carro capotou, perdeu a roda.
0: Sim.
2: É, tudo ali na direção da minha casa. Essa avenida Interlagos também, ela tá toda circulada, né? Os buracos estão todos circulados, então você tem que ir num zigue-zague, ou então escolher que buraco que você vai cair.
0: Olha só. E tem uma informação, chegando na última informação, aqui 7h52, um helicóptero que transportava 288 quilos de pasta base e de cocaína foi interceptado pela polícia militar ontem, chama-se Florínia, no interior de São Paulo. Segundo a corporação, a aeronave havia decolado de Ponta Porã, aqui no estado de Mato Grosso do Sul, e seguia para a capital paulista. O piloto foi preso após tentar fugir por uma área de mar. E aí o que acontece? A ação começou quando equipes do 8º Batalhão de Ações Especiais da Polícia, que é o BAEP, né, identificaram a aeronave voando em baixa altitude na região oeste paulista, comportamento considerado suspeito. Diante da situação, os policiais acionaram a base da aviação da Polícia Militar de Presidente Prudente para prestar aí este apoio. E o helicóptero Águia foi deslocado até a área próxima à divisa com o Paraná e localizou a aeronave. Os policiais realizaram acompanhamento aéreo por cerca de 40 minutos, até que o piloto pousou em uma região de mata e tentou escapar a pé. Após o pouso, os militares também fizeram, né, naquele momento, e aterrizaram no local e iniciaram a busca. E o suspeito foi localizado nas proximidades e detido. Olha que coisa, né? Então, Mirtz, informação?
2: Não, eu tô doida pra ir pro esporte daqui a pouquinho.
0: Acho que tem muita coisa. O Marcelo Cará já aqui no estúdio. Então vamos fazer o seguinte, vamos pro esporte.
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0: 7h54, bom dia, Marcelo Cará.
4: Bom dia, gostei da vivacidade hoje da Mirtz, hein, Mirtz?
0: Ah.
4: Foi esporte, a Mirtz boxeadora, viu?
0: Ah, é?
4: É. Olha, a Mirtz faz boxe.
2: Eu fiz boxe 3 anos.
4: Olha aí. Os namorados que tomem cuidado aí, viu? É. Brinca com a minha baixinha que você vai ver. Baixinha sou eu.
0: Leva um cruzado de direita.
4: É um jab.
1: Só um jab e sai de roupa.
0: Aí ele pode considerar assim, estou caído já.
4: Verdade, verdade.
0: Muito
4: bem. Vamos lá então.
0: Copa do Mundo.
4: Rapaz, ontem teve dois jogos que eu achei que ia dar uma coisa e não deu, deu outra.
1: Já assistiu.
4: Meu Deus, cara, a Inglaterra perdendo lá de 1-0 no finalzinho, o Harry Kane vai e consegue virar o jogo. Dois gols do Magrelão, hein? Lembra do Magrelão que a gente falava?
0: Uh-huh.
4: Doutor Sócrates?
0: Uh-huh.
4: Magrelão. Quero ver se não lembrar, né, Dilson? Você é corintiano, né?
1: Pô, lógico que eu lembro do doutor Sócrates.
4: Eu vou até falar uma coisa rápida aqui. Eu morei.
1: Da democracia corintiana.
4: É, eu morei em Ribeirão Preto e morei em Bonfim Paulista. E conheci, tive a felicidade de conhecer o Sócrates.
1: Ele era médico lá, né?
4: Médico.
1: E jogador do Botafogo.
4: Exatamente, irmão do Raí. Exato. Né? E irmão de um outro menino que joga basquete também. Que é, né? Era tudo nome grego. É grego, né? Que fala, né? Sócrates, Raí e o outro era.
1: É tudo nome de filósofo.
4: É. Sófocles, o irmão dele chamava. Chamava não chama, né? Mas então, baita de um jogador, né? E ontem tivemos também Bélgica e Senegal. Rapaz, a Bélgica perdendo de 2-0 pro Senegal. Empatou também no final. Aquele Lukaku joga muita bola. Joga.
1: 3 minutos, 2 gols.
4: Meu Deus do céu. E aí foi pra prorrogação. O homem não vai e faz o gol do pênalti também e classificou a Bélgica. Olha, os senegaleses ficaram mal. Agora todo mundo torceu pro Senegal. Acho que, né? Você torceu pro Senegal, Mendes?
2: Eu torci pro Senegal.
0: Sim, também.
4: Osney?
0: Sim.
4: Próximo menino, Osney.
0: Os nossos.
4: O Abner.
0: Inclusive, assim, o futebol, né? Dos africanos, ele tem ganhado esse destaque, né?
4: Ele é alegre.
0: Alegre.
4: Lembra muito o futebol da década de 70 e 80, né? Eles são. O problema dos africanos é que eles não têm malícia. Essa é a verdade. Se eles jogassem com malícia, rapaz, ia ser complicado, hein? Mas vão ter outras Copas do Mundo, eles vão aprimorar.
0: Sim, Marcelinho, e agora tem, né, os jogos dessa quinta-feira, que é o Grupo H.
4: Teve também os Estados Unidos, né?
0: Ah, sim, Estados Unidos.
4: Estados Unidos estava de final, né? Os donos da casa, né?
0: Sim.
4: 1-2, né? 2-0. E teve um jogador dos Estados Unidos expulso também. Hoje nós teremos, às 3 da tarde, Espanha e Áustria, baita de um jogão, hein? Portugal e Croácia. Isso aqui é bom, hein, Adilson?
1: Muito bom.
4: Às 19 horas. E Suíça e Argélia. Olha, a Argélia quase não foi. Ela foi entre os terceiros melhores colocados, né, do grupo lá. Vamos ver que eles vão aprontar pra cima da Suíça, né? Porque a Suíça também tá bem encardidinha, né? E aí vamos ver o que vai dar nas oitavas de final. Quer falar alguma coisa, Adilson?
1: Não, você falou da Suíça. A Suíça, vamos dizer, da Europa ali, é um time um pouco mais. É mediano, né?
4: É mediano, mediano.
1: Sim, sim. Entendeu? Mas... Às vezes quando você pensa que vai ganhar, ele perde.
4: É verdade. Mas tá acontecendo isso muito com os times africanos, né? Eles estão dando dor de cabeça, estão ganhando, só que só não estão conseguindo manter a frequência, né? Eles desaceleram e acabam cedendo até a vitória para o outro time adversário. É uma pena, né, Mirtes?
2: É uma pena, mas olha, a gente vê que as seleções, elas nos surpreenderam nessa Copa.
4: Com certeza.
2: Né? Algumas que a gente nunca tinha ouvido falar, chegaram muito longe, demonstraram assim, um futebol muito vivaz, muito ativo. Eu tô gostando bastante.
0: E olha só, é algo interessante, Marcelo, que nós temos visto, Mirtes, Adios, todos os nossos ouvintes, que o futebol também ele traz um regramento importante, né?
4: Sim,
0: a questão do cartão vermelho pelo Incampier, que ele pôs a mão na boca e xingou outro jogador. Pelo fato de colocar a mão na boca.
4: Do Equador.
0: Do Equador.
4: Do México, ontem.
0: Esta é a lei Vini Júnior.
1: Vini Júnior.
0: É a lei Vini Júnior, que já está válida.
4: Já está vigorando.
0: E o próprio Vini jogando, né? Então, colocou a mão na boca, o VAR pega e a expulsão sumária, que é uma questão, né?
4: Foi engraçado, porque a forma que aconteceu, parecia duas crianças brigando, né? Tipo assim, o cara falou assim, não sei o que lá, não sei o que lá. Pai, o cara falou mal de mim. Isso. Mas na hora o VAR pegou e já chamou o cara, fizesse uma revisão lá de 1 minuto só, não precisou mais que isso, e o cara foi expulso. Muito bom isso aí. Isso é educar os nossos atletas também,
0: exemplo,
4: né? Do mundo, no caso, né?
0: Verdade.
4: Isso é muito bom.
0: Marcelinho, obrigado pela participação, Adilson Trindade, Mirtes, né, Osley, Zé Abner, enfim, toda a nossa equipe top de jornalismo trazendo para vocês essas informações. Logo mais ao meio-dia tem aí a Mirtes, o Rogério, o Tony, toda a nossa equipe reunida, o Marcelo, né? Todo mundo, você também, Osley, não, o Marrom, é o Marrom que tá lá. São 7:59, eu quero fechar com a seguinte forma: os teus olhos são a janela da tua alma. Quando você olha para algo e quer prejudicar, aquilo pode rebater e trazer de volta a você algo que não é legal. Olhe para as pessoas de uma forma firme, mas com amor, dedicando o teu olhar, a tua alma, o teu espírito a situações de prosperidade na vida do teu próximo. E a tua vida então vai decolar. Que todos os dias você possa dizer: tô feliz,
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0: Bom dia.
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0: 8:03.

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1: Bom dia. Tô feliz, tô na Top, quentou com toda essa energia legal. Olha que maravilha, viu? Eu chegando por aqui, meio capenga, manca, fresca, mentira, mas é verdade, meia parte aí é verdade. Gente, não sei o que acontece com essa pessoa que não consegue dormir de noite. Eu, hein? Deus é mais, a insônia me pegou essa noite, gente. Vou contar pra vocês, hein? 2 da manhã eu tava parecendo um vagalume, né? Porque quem brilha, ilumina tudo. Não, pera, vocês estão pensando que eu tava brilhando por onde, hein? Pelo amor! Deus é mais. 2 de julho, dia da independência da Bahia. Quase não saiu, socorro Deus. Dia do bombeiro brasileiro. Vou chamar ele pra apagar o fogo de um pessoal aí, viu? Eu vou chamar, eu vou. Olha só, também é o dia do hospital. Que tudo. Datas comemorativas que não faltam pra esse 2 de julho, né? Eu fiz um café meio diferente hoje. Um café meio diferenciado. Um café à minha moda.
2: Hoje tem café?
1: Tem. Tem café tipo, acorda, menina! Ai, e tá uma delícia, viu? Tomar esse cafezinho assim, chega a dar aquele up. Acorda, menina! Agora sim, agora a gente acorda, né? Não é possível. Meu Deus do céu. Muitas promoções, muitas coisas boas rolando aqui na Top FM. E claro que a gente tem que dedicar toda essa programação a você, ouvinte, a você que faz acontecer, né? Através do 996114048, com a sua mensagem, com o seu pedido musical. Alô, turminha da Casa Bela, materiais de construção. Bom dia! Bom trabalho a toda a equipe aí, viu? Os meninos são pé quente, minha gente. É, não brinca com essa turma não, viu? Fiquei sabendo também que pintou o set na Gazinha, a melhor do Brasil.
0: Brasil!
1: Quem sabe hoje aparece o gerente pé quente, né? Que o bichinho se esconde, rapaz do céu. Acho que ele tem uma vergonha, um medo do microfone. É, não é fácil ele conseguir vir na rádio não, viu? Acho que ele tem um pouquinho de medo do microfone. Olha só, deixa eu mandar beijo pra você que já tá com seu radinho ligado desde cedinho no sítio, na chácara, na fazenda. A galera do agro, alô Elias Terraplanagem! Bora começar com o quintou. Quintou com o quê de quase sexta? Não sei por que a gente espera tanto a sexta, se vai trabalhar no sábado.
3: Quintou, miserável.
1: Tô entendendo. Algo de errado não está certo.
2: Problema. Problema aí.
1: Ai, ai, já me

0: Surgiram aqui, Fabi começa retrô de novo. Vocês estão gostando do retrô? Estão lembrando de quê ou de quem? Hein? Uma amiga pediu pra perguntar. É, uma amiga. É fácil não, né, minha gente? Quero mandar um alô pra galera da rodagem, também os caminhoneiros e caminhoneiras, que lugar de mulher é onde ela quiser. Turminha de São Gabriel do Oeste. Oh, meu Deus, que amor que eu tenho por essa cidade. Beijo pra vocês aí, viu? Obrigada pelo carinho, pela audiência. E claro, pela companhia também, né? O playlist não quer trabalhar hoje? Será que eu vou ter que ir embora? Meu Deus, fizeram uma bagunça aqui. Meu Deus, fizeram uma bagunça no meu playlist, mas eu vou começar assim, ó. Ah, bom dia, meus amores e amoras. Acorda, viu? Acorda que a programação tá só começando. Já já tem horóscopo do dia pra você. Ah, tem a nossa enquete, né? Já já também eu digo o que será a nossa enquete hoje. 8:11. Bom dia pra você.
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2: Acertou, miserável.

0: na Top. Vai que chega um amor que é pra ser passageiro, mas resolve ficar, não é verdade? Ah, Serjão Berranteiro!
1: É a verdade, não minto.
0: Eu também não costumo mentir, não, viu? Agora, nossa enquete de hoje é a seguinte. Eu ia começar por uma que deixaram aqui no stand. Eu vou deixá-la no stand-by. Vou deixar essa enquete no stand-by. Mas vou começar a enquete de hoje. A enquete de hoje é a seguinte. Você perdoaria uma traição? Eu já perdoei. Só pra contar. E adivinha o que aconteceu? Aconteceu de novo.
2: Surtou, miserável.
3: Problema! Olha o problema aí!
0: Por isso, hoje, a minha opinião seria não. Não perdoaria uma traição. Pronto, falei, tá falado.
3: Problema! Olha o problema aí!
4: Aí é feio, eu conheço.
0: Conhece nada e nem é feio. Fique quieto que tu ganha mais, viu, DJ? Antes que eu te mando passar no RH e o Tony te manda embora.
5: Vai não, ele não vai não.
0: Ô, senhorinha atrevida. Vamos começar essa programação com você de casa agora, né? Atendendo aí os meus amores e minhas amoras. Fabi, toca pra mim Era Uma Vez, com Kelly Smith, Eliana do Marrocos. Eliana, beijo no seu coração, minha linda. Não esqueça, viu, gente, de mandar aí participando da nossa enquete de hoje. A nossa enquete de hoje, a pergunta é: você perdoaria uma traição? Conta aí. Perdoaria? Ai, eu não sei não, hein? Eu perdoei e levei de novo. Meu signo já não ajuda, é touro, né? Então, levei Gaia. Mas olha lá. Daqui a pouquinho tem o nosso horóscopo do dia também, viu? As previsões astrais para Áries, Touro, Gêmeos e Câncer. Maria Luciana chegando para falar comigo. Bom dia.
6: Bom dia, Fabi. Tudo bem?
0: Tô ótima.
6: E aí, Eduardo Costa, pela nova dele para mim e para ela, tá?
0: Para mim e para ela. É linda essa música.
6: Pelo menos no sorteio, tá bom?
0: Claro, meu amor.
6: Obrigada.
0: De nada. Beijo no seu coração. Obrigada pela audiência, pelo carinho. Fabi, bom dia. Valéria, toca Tim Maia, Azul da Cor do Mar. Uau! Essa turma tá eclética hoje, hein, DJ?
7: Exatamente.
0: Você viu? Olha que pedidos legais que estão rolando aqui. Me pediram Acima do Sol também, do Skank, a Joyce. Uau! O que que deu em vocês, hein? Só pra saber, assim. Eu que não durmo, vocês que ficam maluquinhos?
8: Que é isso, meu filho? Calma.
0: Vamos que vamos, né? Nós movimentando aí a nossa enquete. Vou descer pro break, porque o nosso querido poderoso chefão, né? Tony Ueno, que perdeu a arruela. Quem tá com a arruela do Ueno? Ele precisa faturar, né? Senão aí que nós não acha mesmo essa arruela. 8h20 na Top, eu vou descer. Bora, desce comigo.

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5: 8:22.

0: WhatsApp, 8h32 por aqui, olha só, gente do céu, a enquete tá rendendo, viu? Tá rendendo, já teve gente aqui que respondeu. Fabi, eu não perdoaria uma traição. A Eliana disse que não perdoaria, de jeito nenhum. A Ju também disse que não perdoaria. Será que só os homens vão perdoar as traições? A enquete de hoje é essa. Você perdoaria uma traição? Bom, eu perdoei, como eu falei aí no videozinho que eu postei pra vocês olharem nos stories da Top. Eu perdoei, levei, né? Rapaz, levei Gaia.
1: Eu não acredito não, Charlene. Eu não acredito não, Charlene.
0: Pois acredite, Charlene. Charlene do céu, viu? Olha. Meu pai, acabou, Jéssica?
2: Acabou, Jéssica.
0: Creio eu que acabou, porque agora eu tô solteira, né? Tô igual aquela música lá, agora eu tô solteira e ninguém vai me segurar. Mentira, tô tão quietinha, mas tão quietinha, que daqui a pouco vai dar dengue.
3: Ô, gente, será que é só eu que vi?
0: Com certeza não, viu? Eu tô bebendo café, inclusive. Ai, ai, Fabrício não entendeu a enquete. Fabrício, a enquete é a seguinte, é uma pergunta pra você. Você perdoaria uma traição? Bom, eu dei a minha opinião aí. Me pediram Kelly Smith, tô levando pra mim e pra ela também, que olha, é um sucesso, gente. Eduardo Costa não tá perdoando ninguém não, viu? É, ele não é Deus, né? Ai, não resisti. É, ele não é Deus, né? Por isso que ele não tá perdoando. Mas essa música que ele fez, pra mim e pra ela, acho que é sonho de muita gente, né? Ter um cantinho pra viver junto, a não ser que tenha que levar a sogra, porque daí tem que fazer o lugar meio redondo, né? Pra não... pra ela poder dormir aconchegante.
3: Surtou, miserável.
0: Brincadeira. É que a bichinha vai dormir enroladinha, né? Enroladinha, fala, né? Ah, vamos começar então o sofrimento. O sofrimento, porque lá vem sofrência.
3: Surtou, miserável.
0: Olha, falta eu nessa emissora, mas não falta esse sofrimento doído não, viu? E é desse aqui que eu tô falando, de Eduardo Costa, pra mim e pra ela. 8h34 na Top, já já tem horóscopo do dia.

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1: Áries.
2: De 21 de março a 20 de abril.
3: Ariano, Ariana, tudo bem com você? Bom, eu espero que sim. Olha, quintou do seu jeito, né? Pode se entender melhor aí com os colegas de trabalho, unir forças para atingir objetivos em comum. Aproveite para melhorar o ambiente, viu? E use sua habilidade para comunicar-se. O astral é perfeito para divertir com os amigos, passear e colocar o papo em dia. É um ótimo momento para traçar novos planos e até realizar antigos sonhos que ficaram aí pelo caminho vagando, né? No amor, tudo indica que o romance conta com sintonia e podem se divertir muito. A galera pode fazer o papel de cupido para você que está solteiro, mas também a chance de viver uma amizade colorida. Já pensou? É complicado, hein? Amarelo é a cor pra você. 21, 28 e 19, o palpite do dia, bora pra Touro.
1: Touro.
2: De abril a 20 de maio.
3: Taurinos e taurinas, assim como eu, garra, determinação e teimosia, você tem de sobra, né? Com foco e muita determinação, você vai melhorar a imagem que passa aos outros e pode até sair no lucro se souber jogar as suas cartas, tá? É um bom dia para fazer contatos e se estar procurando emprego, já fica mais fácil impressionar as pessoas que têm boa posição social. Com a sua habilidade para planejar a longo prazo e sua intuição mais afiada, a noite será ideal para fazer alguns ajustes, inclusive no seu visual, viu? Se está de compromisso com alguém, que tal dar um passo mais sério, viu? Quem sabe um casamento, já pensou? Agora, se tá no time dos solteiros, assim como eu, pode conquistar admiradores e até se envolver com o crush mais velho. Eita lasqueira! Cor pra você hoje é dourado. Bom, se não quiser me ver de prata, vai me ver de dourado mesmo. 28, 37, 10. O palpite do dia. Gente, bateu em cima esse signo hoje, viu? Bora pra Gêmeos?
1: Gêmeos.
2: De 21 de maio a 20 de junho.
3: Geminiano, geminiana. É o gêmeo do bem ou o gêmeo do mal hoje? Será assim? Uma amiga pediu pra perguntar. Seu lado aventureiro segue em alta e será divertido até demais você circulando por aí, respirando ar puro e planejando uma viagem. Contato com os amigos de longe promete movimentar a noite. Projeto ou tarefa fora da rotina deve correr melhor do que esperava. Vale investir nos estudos e manter o seu alto astral no ambiente de trabalho. Priorize seu grupo de amigos e se priorize também, viu? No amor, uma pessoa que conheceu nas redes sociais ou que mora longe pode balançar o seu coração. Há sinal de bom humor e muita diversão nos momentos com quem você ama. Laranja é a cor pra você, 01, 46 e 21. O palpite do dia, bora pra Câncer.
1: Câncer.
2: De 21 de junho a 21 de julho.
3: Canceriano e canceriana, bom dia! Logo cedo sua intuição tá daquele jeito, né? Nos holofotes. Estará mais forte do que nunca e isso poderá fazer com que você fique mais interessante. É um ótimo momento para refletir, meditar e fazer alguns ajustes no seu dia a dia. Sabe aquilo que você queria mudar e não teve aquele up? É a hora. Sua concentração tem tudo para crescer e será mais fácil enxergar assuntos e problemas que estavam escondidos. Aproveite para identificar quem merece a sua confiança e quem não. É hora de encerrar ciclos, inclusive no meio da parentela, tá? No amor, a paixão dá um toque nos assuntos amorosos e seu jeito sedutor fará toda a diferença, tanto na conquista quanto na vida dois. Então se joga. A cor pra você é verde esmeralda, 14, 06 e 04. O palpite do dia pra você. Muito que bem! Daqui a pouquinho temos as previsões astrais pra Leão, Virgem, Libra e Escorpião. Meu Deus do céu, essa turminha badalada do zodíaco, né? Dando sequência no mundaréu de sofrência que deve que vai vir por aí. Fabi, te controla, mulher. Não, não vou me controlar, não. Eu vou chamar aquele cara lá. Ó, porque estão zoando aí, né? O pessoal tá zoando, falando negócio da Noruega lá, que o homem tem 2 metros de altura. É grande, mas não é 2, não, viu?
4: Flertou, miserável.
3: E é dos grandes que a gente gosta.
4: Flertou, miserável.
3: Então vamos, ó. O pessoal falando aqui da Copa, já já eu entro no assunto da Copa. Mas por enquanto o negócio é sobre a traição, né? A Joyce mandou assim: bom dia, Fabi. Eu nunca perdoaria uma traição. Jamais. Ainda mais se fez uma vez, vai fazer de novo sempre. É, amiga. Foi isso que aconteceu comigo. Eu tô igual aquela música de Delay e Dorivan. Aconteceu comigo.
5: Eu não acredito não, Charlene. Eu não acredito não, Charlene.
3: Pois pode acreditar, Charlene. Você acredita, Charlene? Eu quase me senti Jesus, porque o tanto que eu perdoei aquele homem.
4: Flertou, miserável.
6: Que é isso, meu filho? Calma.
3: A Bíblia manda a gente perdoar 70 vezes 7. Perdoar não significa continuar junto, né? Pode perdoar de longe. Meu Deus do céu, bora, bora. Eu conto o milagre, mas não conto o santo, jamais. Bom dia, Fabi, tudo bem com você? Meu nome é Suzana, eu gostaria de pedir a música com o de Paulo e Paulino, No Céu dos Teus Braços. Meu Deus, como eu queria estar nos braços.

mas não falta o Renan e o Raí. Se eu ficar lá em casa, o Renan, o Raí e o Zezé com certeza estão aqui. E ainda sabe o que, que eles fazem? Eles trazem o Amado Batista. Aí sim, o balaio tá feito. O balaio de gato. Ó, ele tá pedindo essa música do Renan e Raí. Eu e Você, o nome dela, oferecendo pra mãezinha Marilda, que ama muito, para o padrasto, Adão. Você viu o trava-língua me pegando? Que coisa, hein? Ele tá mandando também pra mim. Ai, que fofo! Obrigada! Obrigada pelo carinho, viu? Obrigada pelos elogios, Fabrício. Obrigada, obrigada, de verdade, viu? Vamos que vamos descer, né? Bora descer, senão o Tony Ueno não fatura. Ó, 8h46 da Top. Eu volto já.

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3: 8:49.

Sexta na Top, 8h56 por aqui, minha gente. Linda essa canção, né? Kel Smith. Foi pra nossa amiga Eliana. Beijo no seu coração. Obrigada pelo carinho. É, Fazenda Desembarque aí, meu amigo Fabrício. Eu não sei, não encontrei essa música aqui do Renan e Raí, viu? A pergunta é, pode ser outra? Bom dia, Fabi, tudo bem? É a Rosângela, Fazenda São Jorge. Pede, coração tá em pedaços. Meu Deus, amiga. Essa daí é pra acabar com o piqui do Goiás. Inteirinho. Não sobra nem um pedacinho. É, quem canta essa é Zezé, né? Meu pai do céu. Eu falo pra vocês, o negócio aqui é sofrido. Tô falando, é uma sofrência atrás da outra. É, a Joyce também mandou uma mensagem aqui. A Suzana, tô devendo a música que ela pediu, Céu dos Teus Braços. Outra sofrência também que não fica atrás dessas que a gente já está acostumado. Então tá, vai rolar essa da Suzana primeiro, tá? Porque ela pediu primeiro, então assim que funciona aqui, tá bom? No andar da carruagem vai funcionando as coisas. 8h56 da Top! Tô feliz, tô na Top! De Paulo e Paulino!

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7: 9 e 11.

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1: Tô na top. Tô feliz, tô na top. 9:17 por aqui. Você deve ser casado, ter 3 filhos, morar lá no interior. Sei lá onde. Ai, ai, não tirando uma moto no meu nome, tá bom, viu?
2: Surtou, miserável.
1: Deixa eu com meus trenzinhos. Menina! Cleonice maravilhosa, pediu o quê? KLB, gente. KLB é uma, olha, é aquele trio que fez muito sucesso nos anos 2000, né? Qualquer uma, Cleonice, não escolher, eu escolho eu, viu, meu amor? Já te digo por aqui, a coisa fica séria quando sou eu que escolho, porque só pego sofrência, né? Gente, KLB tem umas músicas lindas, né? Tô pisquilando aqui com o DJ. Rapaz! A mais famosa é A Dor Desse Amor, que foi lançada em 2000. Né, Cleonice? Aí tem Meu Primeiro Amor, Estou em Suas Mãos, que também ela não está aqui. Meu Deus do céu, fica difícil escolher. Tem o Olhar 43 também, que é um pouco mais animada, né? Mas, digamos assim. E agora, Deus, o que eu faço? São tão, tão lindas, né? Acho que eu vou mandar Estou em Suas Mãos, porque é uma das mais famosas do trio, né? Porque eram três. Kiko, Leandro e Bruno. Por isso era KLB. Lá vai. Deixa eu só falar aqui rapidinho também com essa turminha. Chegando pra falar comigo, Luz da Passarela. Oi!
3: Bom dia, Fabi.
1: Bom
3: Tudo
1: dia.
3: Bem? Eu vou te dar a resposta da sua enquete.
1: Uau!
3: Eu não perdoaria o ex.
1: Por quê?
3: Pelo seguinte,
1: a traição,
3: se caso. Fosse eu, ele não me perdoaria também.
1: Ah, é?
3: E outra. Traiu uma vez, vai trair duas, vai trair três. Dessa escola eu já fui expulsa.
1: Meu Deus, Cleonice! Ô, Domingas! Tem razão, viu, gata? Vou te falar. Fez uma vez, vai fazer de novo mesmo. É como diz a música do Delay do Ivan. Aconteceu comigo! Deixa eu ver quem fala mais comigo aqui. Bom dia, Fabi, a Lucélia. Quero ouvir a música do Zezé de Camargo e Luciano. Mentira. Eu tô precisando de óculos, gente. Ou de dormir um pouquinho, porque, né, essa noite não dormi nada.
4: Problema! O problema é!
1: Eu achei que era Zezé, gente. Não sei porque eu tô vendo Zezé em tudo, né? Eu achei que era Zezé, não é Zezé, não. A Lucélia, ela tá pedindo Zé Neto e Cristiano, Cadeira Cativa. Cadeira Cativa é a música nova de Zé Neto e Cristiano, que está fazendo, é claro, um sucesso gigantesco, que é ótimo, que eu vou tocar por aqui daqui a pouquinho já também, né? Fala comigo!
5: Bom dia, Fabi. Aqui é a Júnia Ciro, corredor do Marculino. Eu gostaria de ouvir a música com Rogério Regiane, Amo Ela. Três pessoas na música, pra tu, minha família da Bortizal, pra deixar na Visolina, pra Juninho, lá, votar no Estrial. E põe meu sorteio aí, Fabi.
1: Claro,
5: e eu não perdoaria uma traição, não, tá, Fabi? Eu sou que nem você, não perdoa, não.
1: É, olha, tá certinha. Não pode perdoar mesmo, não, viu? Perdoa uma vez, vira bagunça. Aí tem igual aquele áudio, né, DJ? Cadê aquele áudio que tem? Ai, eu esqueci onde você colocou aquele áudio, DJ. Ajuda, me ajuda a achar. Aí já virou bagunça, aquele que fala assim.
6: Quem botou esse áudio aí? Rapaz, é sacanagem, velho. Aí já virou bagunça. Já virou bagunça. Eu não gostei desse ato aí. Rapaz, quem botou isso aí? Quem botou?
1: Olha, quem botou eu não sei, porque não tem nenhuma galinha por aqui.
7: É top mesmo, hein?
1: Mas também não virou bagunça também não, porque a gente tá no controle desse negócio, viu? Ó, a gente tá pra cima e você não pode falar assim não também, viu? Ó, vou corrigir você, menino. Quem botou esse áudio aí? Oxê! Já acabou, Jéssica? Já?
8: Hoje é sexta!
7: Já acabou, Jéssica?
1: Hoje não é sexta, não. Hoje é quinta. E não é porque eu dormi que eu vou pular 2 dias também, né? Gente, a música que pediram é essa aqui, ó! Ai, ai, ai! Essas cadeiras cativas!
9: O que a gente viu, a gente preferiu deixar que o tempo dite as regras desse jogo.
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0: Cristiano pra você. Nós namora nada não, coisa. Tá doido. 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
0: Leonice, eu acho que eu acertei, viu? É sofrência, né? Ah, DJ, haja coração.
2: Haja coração.
0: Chora não, coleguinha.

0: tava top, meu Deus do céu, que moda foi essa, né? Mas ó, vou aliviar pra vocês não, viu? Vai vir outra sofrência aí, dessa vez é Renan e Raí. Fabrício, achei a música. Peguei os cachorros, peguei o floquinho do Gilmar, peguei os cachorrinhos aí, saí caçando a música com o arma e tudo. Mas achei a miserável.
1: Tô miserável.
2: Problema, olha o problema aí.
0: Ela era antiguinha, né? Por isso que eu não achava, mas achei, agora achei. Daqui a pouquinho tem pra vocês também o nosso horóscopo do dia, segunda parte, Leão, Virgem, Libra e Escorpião. E vai rolar agora a música do meu amigo Fabrício, que eu tô devendo faz horas, né? Deixa eu mandar um alô pro Alexandre. Alexandre, bom dia! Da Vila Belo Horizonte, tá curtindo a top, é? Ele sempre pede moda doída, gente. Olha, ele não tem pena não, viu? Também não é galinha, né? Não vai ter pena. Ele não tem dó de nós, não.
1: Tô miserável.
0: Ô, Alexandre, pra que mandar uma moda dessa? Assim você faz a locutora chorar, né? Jean Giovanni é o nome da música, meu último amor. Rapaz, Alexandre do céu, vou falar um negócio pra você, meu amigo. Coração você nem tem mais, né? Tá bom, vou tocar sim. Beijo pra você, obrigada pela participação, pelo carinho com a Top FM também, viu? Agora, minha gente, hein? Lá vem pedrada. Prepara o capacete, como dizia o meu querido Zé Felipe, né? Prepara o capacete que lá vem pedrada. Vê se eu mereço um negócio desse. Santo Deus de misericórdia.
1: Tô miserável.
0: É, Renan e Raí, bom dia.
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7: 9:39.

0: céu! Olha só, tá muito gostoso essa programação cheia de sofrência desse jeito, né? Alô, Zé Barui! Bom dia pra você, menino! Na beira do Camapã aí, Zé Barui tá sempre na escuta, sempre ligadinho com a Top FM. E ele falou, mandou um recadinho pra mim, Fabi, vem buscar Pocã. Eu vou, viu? Eu vou porque tá chegando uma pessoa pra te fazer uma visita. No próximo final de semana, eu acho. É, já mandou te avisar, viu? O Dabson mandou te avisar, o Dabs, nosso queridinho, né? Mandou te avisar que próximo final de semana ele tá voltando aí, viu? Tá voltando aí, vem com tudo. E eu vou lá, lógico, né? Lógico que eu vou.
1: Surtou, miserável.
0: Buscar Pocã, não posso deixar o pé de Pocã perder esse Pocã. Zé Barui, beijo pra você, obrigada pelo carinho, viu? Aí, eu vou ter que mandar essa, né? Essa do Zezé aqui, ó.
2: Ei, chama a vizinha.
0: Chama, chama a vizinha.
2: Aqui na manhã da Top.
0: Ó. Ah, trem que pula, hein? 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

0: 22 de julho a 22 de agosto.
1: Leonino, Leonina, tudo bem com você? Os relacionamentos contam com harmonia, mas isso pode ser uma ajuda e tanto para estabelecer os contatos e melhorar a sua convivência. Use seu jeito charmoso para animar os contatos com os amigos à noite, tá bom? Inclusive com quem está longe. Reunir a galera é uma ótima pedida. No amor será mais fácil atingir os seus sonhos e falar com o par sobre o futuro. Coloca os planos aí no papel, viu? Aliás, tira os planos do papel. Se está sonhando com um novo amor, dê uma chance a alguém de longe. É, azul é a cor pra você, 4521 e 09 é o palpite do dia pra você de leão. Bora pra virgem agora.
2: Virgem,
0: virgem. De 23 de agosto a 22 de setembro.
1: Virgem, virgem, virgem, olha, pode preparar para ralar em dobro, hein? Porque hoje tudo indica que você vai trabalhar e muito. Aproveite para lidar com o assunto do dia a dia que exige praticidade e disciplina. Ótimo astral para cuidar da sua saúde, adotar novos hábitos e praticar exercícios, tá? No amor não há sinal de muitas novidades, não, viu? E sua atenção pode se voltar para outras coisas. Ainda assim, um colega pode se aproximar à noite. Quem sabe, né? Preto é a cor para você, 09, 16 e 52, o palpite do dia. Bora para Libra agora.
2: Libra.
0: De 23 de setembro a 22 de outubro.
1: Libriano, Libriana, tudo bem com você? Bom, eu espero que sim. A chance de se dar bem em jogo, sorteio ou rifa, olha, tá na hora, viu? Tá pertinho aí. Também pode surgir ótimas oportunidades de você brilhar ao longo do dia, mas faça uma fezinha, viu? Com a criatividade e o bom humor em alta, você vai destacar em tudo que fizer, inclusive na hora de fazer novos contatos. É bom dia para lidar com o público em geral. No amor, você será um sucesso absoluto, na paquera e um lance recente pode ficar ainda mais sério, viu? O romantismo está no ar, para você que tem alguém para chamar de seu. 15:32 e 51, palpite do dia. Lilás é a cor para você, bora para Escorpião.
2: Escorpião.
0: De 23 de outubro a 21 de novembro.
1: Oi, escorpiano, tudo bem, escorpiana? Muito bom, muito bom. Olha, as estrelas destacam seu lado mais caseiro hoje. O astral é perfeito para se divertir na companhia da família. À noite vai sobrar pique para dar aquele up na casa e até, quem sabe, fazer pequenos concertos. O seu lado prático fala mais alto e pode até dar conta do serviço de rotina sem perder a paciência. Tudo indica que pode ser feito em casa ou com a família, alguma coisa em geral aí, digamos, né? Quem sabe um happy hour, né? Pode elevar aí a sua autoestima, tá? Você e seu par precisam lidar melhor com o ciúme, tá? Controla aí, pelo amor de Kiko. Kiko tem a ver com isso, né? Desculpa, não resisti. É, a cor pra você arrasar hoje, aliás, antes de falar da cor, você pode, pra você que está sozinho aí, você de escorpião, fica mais sólido a partir de agora, tá? As coisas, o romance fica mais sólido, tá? 6102 e 52, o palpite do dia azul royal é a cor pra você. Ok, daqui a pouquinho tem as previsões pra Sagitário, Capricórnio, Aquário e Peixes. Porque eu tô bem, logo mais às 10h30 tem a turminha da Gazinha Melhor do
0: Brasil.
1: Sim, sim, estarão aqui com a gente pra falar do Pintando 7. Começou o Pintando 7 na Gazinha. A gente, claro, não vai deixar de falar sobre esse assunto todo up, todo cheio de up aqui na Top FM, né? Olha só, gente, quero convidar vocês também pro almoço da Silvia Magalhães, que vai estar rolando no dia 5 de julho, ao meio-dia, no Salão Paroquial. Os ingressos são R$30, tá? E vamos aí dar uma força pra nossa amiga. É um almoço beneficente. E é claro que a gente dá aquele up aqui na Top FM, né? Nossa ouvinte querida Silvia Magalhães, ok? Já falando aí um pouquinho dela. Daqui a pouquinho, as previsões, como eu disse, pra você de Sagitário, Capricórnio, Aquário e Peixes. Eu vou descer porque eu tenho que faturar pro chefe, né? 10h04 na Top, completando mais uma hora de programação aqui na Top FM.

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7: Você sabia que o caminho do Piaberu é uma rota histórica que conecta o Oceano Atlântico ao Pacífico, atravessando Brasil, Peru e outros países da América Latina? 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
8: 10 e 8.

0: De volta com mais sucessos e participações, olha só. E mandaram um vídeo aqui de uma bananeira, de um monte de coisa. Gente, que isso? Já vejo, deixa eu falar aqui. Oi.
1: Gabi, bom dia, tô aqui ouvindo o programa, vendo você falando em Pocan. Mandei um videozinho aí.
0: Ah.
1: Tá perdendo Pocan por aqui também, guria.
0: Ah, é?
1: Mas tá doce, hein?
0: Eu quero. Beijo no seu coração. Obrigada pelo carinho, viu? Olha que a gente vai buscar essas pocã aí, viu, Aparecido? Bom dia. Obrigada pelo carinho, pela participação. Vocês são demais. Quero mandar um alô especial pra turminha da Vila Industrial. Bom dia. Leugênia e Heloísa, assentamento Itaqui em São Gabriel do Oeste. Meninas lindas, maravilhosas. Sempre curtindo a top, sempre juntinho comigo aqui, me ajudando a fazer essa programação um pouco mais animadinha, né? Elas gostam das músicas mais animadas também. Mandando um beijo especial pra Kelly lá no Areado, a turminha lá do Areado. Ê, turminha que eu amo! Olha só! Ela tá sempre na escuta também, né? É. Oh, meu pai. Amanhã tem muitos sorteios também aqui, viu? Tubarão, tá na escuta? Tubarão, meu amigo, olha, trabalha muito também, né? Mandando um alô de novo pra turminha da Elias Terraplanagem. 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Excelente manhã aí pra turminha da Elias Terraplanagem também. Fabi, manda uma do Gustavo Lima. Ai, gente, vocês não escolhem. Não escolheu, escolho eu. Vou mandar sempre novo.

0: Sagitariano, Sagitariana, tudo bem com você? Bom, eu espero que sim. Hoje, dia 2 de julho, olha, vai sobrar pique para passear por aí, dar uma voltinha, conhecer um lugar diferente. A comunicação será o seu maior trunfo hoje. Explore a sua habilidade para fazer novos contatos, conversar com outras pessoas, lidar com tarefas que exijam um pouco mais de deslocamento, vai atrair aí uma energia mais positiva. A paquera promete muitas emoções e com seu charme em alta, que todo mundo sabe que Sagitariano tem aquele up, né? Aquele glow up de Sagitariano, com seu charme assim, você vai sair do 0 a 0 com certeza. Uma boa conversa com o par pode resolver situações no romance, tá? Cinza é a cor pra você. 44, 06 e 26, o palpite do dia. Bora pra Capricórnio.
1: Capricórnio. Capricórnio.
2: De 21 de dezembro a 20 de janeiro.
0: Capricorniano, o desejo de encontrar segurança, inclusive financeira, fala mais alto hoje. À noite, seu lado prático segue em alta e você pode resolver assuntos que envolvam dinheiro, inclusive comprando algo para casa ou, quem sabe, até comprando outra casa, né? Olha só, no trabalho, vale abrir o olho para identificar a chance de engordar o seu bolso, viu? Fica de olho também aí em uma promoção, possível aumento, né? No amor, a paquera talvez role mais devagar do que você gostaria. Há um sinal de possessividade no romance, mas os laços também se fortalecem, tá? Goiaba é a cor pra você, 10:49:39 é o palpite do dia. Bora pra Aquário, minha gente.
1: Aquário, Aquário.
2: De 21 de janeiro a 19 de fevereiro.
0: Você começa o dia com energia para fazer o que mais gosta, correr atrás dos seus interesses e até traçar novos planos. Por que não, né? Vale cuidar melhor, um pouquinho melhor de você e focar no que realmente importa. Explore seus pontos fortes para lidar com tudo o que surgir pelo caminho. Assim vai dar um show de competência. À noite, tudo em que envolve diálogo se destaca. O amor, seu jeito charmoso e um papo bom ajudam a se aproximar do crush. Há sinal de animação e demonstrações de carinho, além de ótimas conversas com o par. Amém que fala, né? Violeta é a cor pra você. 15:42:51, o palpite do dia. Bora pra peixes.
1: Peixes.
2: De 20 de fevereiro a 20 de março.
0: Oi, turminha de peixes, tudo bem com vocês? Bom, eu espero que sim. A preguiça pode dar as caras logo pela manhã, porém a sua intuição segue afiada ao longo do dia e isso faz com que você, obviamente, perceba todas as energias a seu redor, tá? Vale tirar um tempinho para ficar no seu canto e a chance de receber uma grana que não esperava. Seu sexto sentido ficando afiado, bons momentos devem deixar aí a descrição ou até mesmo ter mais cautela ao falar o que você percebe, tá? Porque a sua intuição aguçada vai deixar você assim, meio que a flor da pele. O romance pode ficar mais calmo hoje, mas isso não é algo ruim, não. Um caso proibido pode balançar o seu coração. Esses negócios de amor proibido, viu? Magenta é a cor pra você, 48, 39, 57. O palpite do dia pra você hoje. Muito que bem, amanhã a gente tá de volta com o nosso horóscopo do dia, mas amanhã tem o sextou também, né? Amanhã tem sextou, amanhã tem prêmio. Gente, falando novamente do almoço que vai rolar no dia 5 lá no Salão Paroquial da nossa amiga Silvia Magalhães, apenas R$30 o ingresso. Bora ajudar aí, almoço beneficente em prol da saúde da Silvia Magalhães. Aquele abraço, aquele beijo pra ela também, né? Já aproveito aí deixando aquele carinho todo especial da Rede Top FM pra nossa querida ouvinte, né? Cleonice, que foi, Cleonice? Você tá rindo aí, Cleonice? Conta pra mim sua história. Olha, nas últimas etapas aqui do nosso Manhã da Top, pelo amor de Deus, tá? Vocês, pelo amor de Deus, não me peçam sofrência de agora em diante, ok? Vamos dar uma agitadinha na nossa programação, hein? Que tal, que tal, que tal, que tal? DJ Guga e DJ Ives. Verdade, Amanda. Volta, bebê, volta, neném. Eu não quero que volta, não. Pode ficar lá onde tá mesmo. Não quero ninguém do meu passado.
3: Tô miserável.
0: Se meu passado fosse bom, era presente. Entendeu?
3: Tô miserável.
0: Deus me livre. Em nome do Pai. Amém? Amém. Ela fala amém. Amém que fala. 10h27 na Top. Eu volto já.

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14: E se eu te disser que o caminho para a vida eterna está na sua alimentação, você acredita? Conforme estudos, devemos comer 70% cru, 30% cozido e 0 frituras, enlatados e embutidos. Mas como isso vai me levar à vida eterna? Nosso corpo é uma máquina que carrega nossa alma e espírito. Sendo assim, quando cuidamos do nosso corpo, estamos também indo em direção à transmutação, ou seja, vamos rejuvenescendo, nossa tecnologia mental fica mais acelerada e aumenta a nossa capacidade de desenvolver habilidades. Juntando uma boa alimentação com exercício físico e treinamento mental, nos tornamos super-humanos e as pesquisas continuam. 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
20: 10:33.

0: Vambora! Olha, sempre juntinho com você, sempre levando informação, sempre trazendo também muitos hits novos também. Os antiguinhos que a galera adora, o horóscopo do dia, a enquete de hoje, que tá todo mundo respondendo aqui. Você perdoaria uma traição? Essa é a enquete de hoje, viu? Mas vamos falar sobre outra coisa. Vamos falar sobre pintar o set. Você já pintou o set? Se não pintou, vai pintar. Certeza. Esse negócio de pintar o set aí, rapaz, quem não pintou, vai pintar, porque não escapa, né? Escapa de um raio, mas não escapa de pintar o set. 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É por coisa boa. 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E falando nisso, vem elas. Luz na passarela, que lá vem elas. A Bruna e a Carla com K, que voltou.
1: Voltei, Brasil!
2: Voltou com tudo, Fabi. Muito bom dia, Camapuã. Muito bom dia, Fabi.
0: Tudo bem, menina?
2: Sempre bom estar aqui com vocês e falar com o nosso pessoal. Fabi, mas combinou muito essa enquete aí, logo em seguida você falou pintando set, né?
0: Pois é.
2: Pintando set já significa, né?
0: Já aprontou alguma coisa.
2: Que tá aprontando alguma coisa.
0: Mas a mulherada aqui mandaram que não perdoariam a traição. Os homens se abstiveram.
2: Olha,
0: não
2: fala que nunca perdoaria, não, porque perdoa, viu, gente?
0: Eu perdoei, tomei no óleo, borogodó.
2: Eu também já.
0: Então, fizeram de novo, aí eu perdoei, fizeram outra vez. Aí fizeram outra vez. Tava quase Jesus, sabe? Perdoando. Aí falei, não, larga esse miserável pra lá.
3: Miserável.
0: Chega, não vou perdoar esse trem mais, não.
4: Problema, olha o problema aí.
2: Ô, Fabi.
0: Eu conto o milagre, mas não conto o santo,
2: ô,
0: calma.
2: Ô, Fabi, é assim, né? A gente fala, nunca perdoarei, na hora que chega na sua pele, aí, né?
0: Já foi, agora deixa.
2: O cara já foi.
0: É, pois é, mas hoje, a pessoa que eu me tornei hoje, depois de tudo que eu já passei.
2: E tá bonita, tá linda demais. De vez em quando é bom de levar um gaio.
1: Eu ia falar uma coisa, mas não porque...
0: Gente,
1: eu ia falar no impulso agora, mas a minha amiga tá aqui comigo.
0: A minha que tá
2: vai falar
0: séria.
2: Com ninguém.
0: A minha quinta série.
2: Olha, Fabi, eu juro. A Carla chegou hoje lá na loja falando isso. Nossa, amiga, é bom a separação, está bonita.
0: Ó, já mandaram.
1: Cílios.
0: Já mandaram assim, ó, que chumbo trocado não dói. E eu tô só observando.
1: A Bruna colocou cílios, emagreceu 10 quilos. Aí, ó.
0: Por causa do que? Largaram ela? Te largaram, amiga?
1: Você não tá sabendo?
2: Essa enquete sua aí, ó.
1: Eu
2: não
1: tô...
2: perdoei, não.
0: Você não perdoou?
2: Não.
1: Foi bom pra bicha e a bicha tá transformada.
2: A Carla nem foi traída. Olha o jeito que ela tá, Fabi.
1: Não, graças a Deus.
2: Ela nem foi...
1: Mas tem que se arrumar pro meu homem, né?
0: É verdade.
1: Claro, né?
0: Ela é melhor...
2: Pode ser traída, né?
1: Mano...
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0: Fabi, você já viu os vídeos do Gabriel nele já, o Magalhães?
2: Já, eu vi.
0: Não, aquilo ali é seguro.
2: Rapaz, o bichinho chega a subir no homem.
0: Subiu.
2: É. Subiu. Você viu aquele que
3: ele
2: subiu?
3: Não dá conta. Não é da
2: gente
3: conta.
2: Do céu.
0: Mas brasileiro tem raça, Fabi.
3: Eu já tô confundindo o copo do mundo.
2: Eu já sou atrevida, sabe? Já falo é grande, mas não é dois e pode vir.
0: É. 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
0: 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Aproveita que a rainha das metas voltou também, ó.
3: Tem que bater minha
0: ela
3: meta.
0: Ela vai ter que bater a meta dele.
3: Vocês me ajudam, pelo amor de Deus.
2: Tô esperando ela começar a chorar aqui.
3: Eu vou começar,
2: gente.
3: Tô esperando ela falar, né? Que ela tá falando uma coisa, né? Gente, mas pelo amor de Deus, vocês sabem que depois que volta de férias assim, né? Não tem salário.
2: Meu Deus.
3: Então eu tenho que vender duas vezes esse mês, pelo mês passado.
2: Tava demorando.
3: Mês, tá? Então vocês me ajudam aí.
2: Não acredito, não, Charlene.
3: E a meta.
0: Não tem um pano aí pra secar a lágrima dela.
3: Pelo amor de Deus.
2: Só falta ela chorar no ar, meu Deus.
4: Aqui tem coragem.
3: Mas dá certo, Fabi.
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0: 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Mas então, não perde tempo.
1: 10?
2: Quase um time, olha.
1: Quase um futebol, um time, está lá.
2: Quase um time de futebol.
1: Não,
2: hein?
1: Fala assim, ai, não tem vendedor. Tem vendedor lá. Pode ir lá.
2: Tem vendedor e olha, tá corrido, né? Porque vocês quase não estão vindo aqui.
0: Quase.
2: Tá demorando vocês virem, viu?
0: De manhã tá dando um movimento muito bom, graças a Deus.
2: E à tarde?
0: À tarde dá uma,
1: é
0: três ali.
1: Dos almoço.
2: O pessoal do almoço.
1: Que nós faz a troca de almoço aí.
2: E nesse próximo jogo do Brasil contra a Noruega, qual que é o palpite de vocês?
1: Eu acertei o outro, se tivesse apostado.
0: Verdade. Não vale, então. Se não postou, não vale.
1: Então.
2: É, esse negócio de postar. Tem que ouvir a intuição.
1: Tem,
2: entendeu?
1: Que ouvir.
2: Eu de vez em quando não ouço a minha intuição e tomo no óbvio pro Rodó.
0: Sabe, eu torço muito pro Brasil, logicamente, né? Mas eu achei que a gente vai ficar uns 3-1 aí pra Noruega.
2: Você acha?
1: Pra Noruega?
2: Você acha que a gente vai levar?
1: Não.
2: Você acha que o Roland vai botar no Brasil?
1: 3-1 pro Brasil.
0: Não, igual eu falei, eu torço muito pro Brasil, mas...
1: Sabe que esse pé frio seu pra longe de mim? Fazer uma oração nela aqui, Fabi.
2: É, vai falar com o Paco aí.
1: É. Vou derrubar ela dessa cadeira.
0: Mas vai dar bom, vai dar bom.
1: Eu não quero energia ruim perto de mim. É o Hexa 3-1 Brasil.
2: É, olha, há algumas sensitivas... Não sei se vocês acompanham essas...
0: Eu vejo no TikTok.
2: Elas estão otimistas, dizendo que o Brasil vai levar o ar.
1: Eu tô falando, Fabi, ninguém me escuta.
0: Você viu, eu até vi um vídeo lá que eles falam assim, ah, a gente não sabe se é comprado, se envolve dinheiro, mas Brasil tá na frente, né? Eu até vi uma sensitiva falando isso aí. É...
1: Fabi, eu lá em casa, meu marido assistiu todos os jogos até aí, que eu tava de férias, né? Uhum. Todo dia era 3-2 jogos.
2: Ah, então ele sabe qual time tá mais preparado.
1: Sim, e eu assistindo com ele, né? Porque eu tô em casa, tava em casa, né?
2: Uhum.
1: E assim, Brasil não tá ruim, gente. Você vê.
2: Ai, gente, para. O Paquetá levou um
0: dá pra melhorar. Dá pra melhorar.
1: A Alemanha já saiu.
2: O Paquetá até quietou, porque ele levou uma Paquetá, uma bolada Paquetá.
1: Do próprio time, né? Mas você olhando assim dos outros times, não
2: muito
1: tá
2: do,
1: ruim.
2: Eu lembrei muito tá do episódio péssimo. Do Chaves.
1: Você viu o povo fazendo meme? Eu não aguento.
2: Ai, ai. Aí veio o Cleiton, sei o que, tá, matou os Raulinho.
1: Duas vezes.
2: O Whindersson Nunes, ai, gente.
0: É que o jogo passado parece que eles queriam matar ele, né?
2: Mas não sei, alguma coisa.
0: Eu acho que alguma coisa ele tá.
1: E ele já não vai jogar, né? Tá machucado.
2: O Paquetá que tô agora.
0: Que entre, o Neymar, o Hendrick e o Vini Júnior, tudo junto.
2: Meu Deus.
0: Vai dar bom.
2: O Hendrick gosta de puxar cabelo.
0: Você viu, né?
1: Podia puxar pra loira.
2: O Roland não gosta que mexa no cabelinho
0: dele. No cabelo deles, vai dar rolo.
2: O Hendrick só tem uma missão, puxar o cabelo. E o nosso querido Vini Júnior já está acostumado com loira, pra longe de mim, amém, irmãos?
0: Fabi, tem uma diferença.
2: Ele que cuide dessa whip pink aí.
1: É, a Vivi.
0: Ô, Fabi, dá uma diferença, que nem você vai pra longe de mim. Tem a diferença dele ser feio, a diferença dele ser rico.
2: Não, mas nem assim eu não quero, obrigado. Ouvi, Deus é mais. Não quero.
0: Fabi, tampando o nariz até da...
2: Deixa eu só falar aqui com a espiritualidade. Não vou querer.
1: Quero não, hein?
2: Não vou querer.
0: A única coisa assim. Que a gente quer daqueles homens, aqueles leves...
2: Eu acho assim, né? Nós mulheres empoderadíssimas, que nos... sustentamos, somos a base familiar da nossa casa, a base de onde nós trabalhamos, conseguimos assim elevar com nossas perspectivas, com nossa intuição, com nosso trabalho, é muito difícil o cara pra chegar e ficar na nossa vida, chegar e parar, estacionar, sabe por quê? Porque ele tem que ser bem melhor que a gente.
1: Vai fazer a Bruna chorar, Fabi?
2: Ah, é verdade.
0: Tô na reflexão.
2: O cara tem que ser no mínimo.
1: Eu olhei pra ela aqui e já fiz até um carinho, calma.
2: Se for pra você continuar a vida que você tem solteira, se o cara não elevar, se ele não for um cara que vai chegar pra somar, que vai, no mínimo, te dar um dia bom, né?
0: Ainda tem homens que têm a capacidade de falar, ai, hoje em dia não existe casamento mais igual antigamente, que era pra sempre. Mas vai lá olhar antigamente, se o homem não sustentava a casa com mulher, com 10 filhos, 11
2: e mulher
0: filhos
2: não
0: aí.
2: Trabalhava, não caía pra fora.
0: Era
2: não,
0: cuidar
2: hein?
0: De casa, né?
2: Era cuidar de casa, cuidar dos filhos, a responsabilidade era outra.
0: Aí alguns outros homens falam, ah, mas vocês não quis direitos iguais? Sim, a gente quer direitos iguais, mas pra crescer juntos. Né? Não é pra mulher sustentar os filhos, mas o homem. Que...
2: Mais um homem. Eu vou deixar uma frase espetacular.
0: Vai,
2: aqui.
1: Meu Deus!
2: Agora
1: fala, Fabi. Me senti até perdida aqui.
0: Depois
1: Fabi.
0: Você toca aquela, Mirosmar.
2: Ô, Mirosmar.
1: Fabi, você me deixa até perdida aqui, porque 10 a fazer 11 anos de casado.
2: Eu vou falar um negócio pra vocês. Meninas, ó, vocês mulheres que trabalham, que dão conta das coisas em casa, que se virem sozinha, quem tem fio barbado é gato.
1: Alguma coisa aconteceu, menina.
2: Não.
1: Algo tá errado nessa rádio hoje.
0: É porque a gente chegou, a gente já falou das promoções, agora nós entrou na enquete lá.
2: É, verdade.
1: Tá, vai, vai.
2: Vocês estão aí sustentando bonitão, pra quê, gente? Arrumar a boneca pra quê?
1: É, ainda isso? Bem que minha amiga abriu o olho.
2: É, vocês que tem um homem em casa aí que não te paga um cabelo, não te paga uma unha, não leva você pra jantar, não faz nada, não faz nada. Não é um cara romântico, não é um cara assim, gentil. Eu, sinceramente, eu, pra mim, namorar agora, é de 40 pra mais, porque esses da minha idade pra baixo, não quero nem que me veja. Quero ficar invisível na frente desse povo.
0: Maria Mucilão.
2: Não, agora é melhor, viu? Sabe por quê? A pessoa já tem uma experiência a mais. Você já não vai ter aquele tipo de conversa chata, sabe? São tantos agregados que se eu vou ficar falando aqui, eu vou ficar a tarde inteira. Então vamos
0: atrasar a nossa vida.
1: Nós quer o almoço já, Fabi.
0: Fabi, não vamos atrasar nossa vida, não. Nós já aprendeu. Nós passamos o tempo que passar pra aprender.
2: É, né? Mas eu não sei o que eu faço com tanta experiência, não, viu, gente? Sinceramente falando.
0: Arruma
2: olha,
0: dois. Você dividir.
2: Não, não
0: a
2: quero.
0: A experiência.
2: Não quero assim.
0: Não, Fabi, você tá bonita, tá gata, tá no auge.
2: O que a gente faz com essa experiência?
0: Aproveita,
2: a gente vende,
0: aproveita.
2: A gente troca por um iPhone em 17? a gente faz o que com essa experiência?
0: Cresce.
2: Deus é mais.
0: Que é isso? Igual eu falo pra minha mãe. Tem gente que só atrasa a vida da gente.
2: A minha mãe fala assim às vezes: ah, minha filha, a vida tem dessas lutas mesmo. Ok, mas estão me confundindo com o Rambo. Ninguém tá vendo, não? Socorro, Deus!
3: Surtou, miserável.
1: É tanto golpe que a Fabi nem sabe mais de onde tá vindo.
2: Rapaz, olha.
0: Isso, porque ela só teve um relacionamento que eu sei, né? Depois que ela se separou do casamento dela.
1: Ela fazendo assim com o dedo dela.
0: Depois que ela separou do casamento que teve os filhos, só foi um relacionamento.
2: É, mas quase.
0: Olha a experiência dela.
2: Quase que eu fui parar no CAPS. Que foi aquilo?
0: Mas também você quer arrumar um lá do Japão?
2: Pra mim? Não, do Japão não também, né? Ling Ling China não.
4: Problema!
0: Distância não dá certo.
2: O menino, olha, eu tinha que mandar vídeo de todo mundo. Se nós estamos conversando aqui na rádio, tinha que mandar vídeo, mostrar pra ele que eu tô. Tá vendo?
1: Bateu o ponto com ele, Fabinho.
2: É, tinha que. E ligava de vídeo, queria saber onde eu tava, o que eu tava fazendo, e não sei o que, não sei o que. Vá, perturbar o cão. Eu, hein?
0: Tá te confundindo com o cão, Fabi?
2: Eu não tenho paciência mais. A minha paciência ficou na barriga da minha mãe, nasceu na minha irmã do meio. E de vez em quando ela ainda dá umas maluquices. Imagina eu, gente. Vamos pôr uma música de último, porque nós encerramos a programação.
0: Já acabou. Nós já nem tá mais falando de promoção, né? Já tá aqui ajudando essas mulheradas aí, ó.
1: É isso, né, Fabi?
2: O Genivaldo chegou a pedir uma música aqui.
0: Os outros falam assim, Fabi.
1: Qual a música que ele pediu?
2: Peito de aço, né?
0: Os outros falam assim, Fabi, quem é você pra tá falando isso? A gente é aquela pessoa que passou por isso, tá falando porque a gente sabe como que é, a gente tem a experiência do problema.
2: Não, eu quero alguém pra ficar junto,
1: tá
2: assim.
1: Tá certo isso, Charlene.
2: A levar a sério relacionamento sério, só se o cara for
1: Fabi,
2: foda.
1: Mas o próximo relacionamento,
2: se o cara for
1: você
2: muito
1: vai casar,
2: foda.
1: Fabi, o próximo relacionamento, se você tiver, você vai casar.
0: E nós tem que ser madrinho, porque nós é testemunha de tudo.
2: Não, mas
1: você vai casar,
2: como eu
1: Fabi.
2: Disse, só se o cara for muito foda, porque senão eu
1: você vai casar, Fabi.
2: É aquele negócio.
0: Nem na cachoeira você podia ir mais, né, Fabi?
2: Não. Não podia, gente. Nem molhar o ó do Borogodó, não podia. Acredita? Mas não vai ter ninguém lá, né? Acredita?
1: Lá é cheio de
2: Fabi.
1: Gente.
2: É isso aí, Fabi. Quente, quente, quente, quente. Adivinha onde eu conheci aquele miserável?
0: Na cachoeira.
3: Surtou, miserável.
1: Então ele já sabe que não fica no navio lá.
2: Não tem disso, gente. Eu acho que se for pra você ter um relacionamento pra pessoa não confiar em você, é melhor não ter. Não é verdade?
0: Por isso tá sua enquete. Você perdoaria ou não?
2: Por isso, tanto a mulher quanto o homem. Hoje eu não perdoaria. Pego minha bolsinha com as minhas coisinhas e vou-me embora.
0: Sem um rolinho? Sem um rolinho, Fabi?
2: Se acertar uma paulada na cabeça da pessoa é meio difícil. Tô brincando.
0: Garrafa boa.
2: Eu sou tranquila, mas garrafa boa. mentira, gente, é mentira. Vocês estão estragando minha né?
0: A sua imagem.
1: A pessoa é, dela.
2: De... A denegrindo minha imagem.
1: Ela tá tão bonitinha,
0: a gente tá estragando
1: assim,
0: a imagem dela de
1: tão...
0: experiente.
2: Não, eu sempre falo, se me ver nervosa, sai de perto de mim. Sai de perto de mim, vai dar uma volta. Volta aqui 3 dias, daí eu vou estar calma.
0: Aí. Fabi, eu tinha prometido que a menina da Opo ia vir, mas ela tava no atendimento lá, Fabi.
2: Ô, menina.
0: Aí meu gerente ia vir também, sobrou pra mim e pra Carla. Mas a próxima, a gente vai trazer ela aí pra tá falando desses aparelhos, tá? Da Opo.
2: E a Opo, gente, tá... É concorrência aí do iPhone.
0: Concorrência. É concorrência.
2: Tá pau a pau, como dizia minha
0: avó. Pode chegar com o iPhone lá na loja, nós tira a prova pra você.
2: Uhum.
0: Pede o Reno 14, olha a câmera dos dois.
2: Verifica
0: as tudo.
2: Configurações.
0: Pode verificar. A gente tá lá, a gente tem o celular exposto, ligado, pro cliente aí já comparar o iPhone com o Oppo.
2: Ah, é?
0: Tá, o trem é bom mesmo. O trem veio da China.
2: Quando o trem é bom, a gente vai atrás, né? Ah, Simone Mendes falava isso.
1: Ah, é uma música, não é?
2: Quando o mel é bom, a abelha sempre volta.
1: A abelha sempre volta.
2: É, mas levou uma raquetada quando tentou voltar.
1: Vamos deixar a Fabi almoçar.
0: Você fica mexendo.
1: Porque a Fabi...
2: Sabe aquelas raquetes de eletricutar?
1: Desculpe, Fabi.
2: De eletricutar a mosca.
1: Não tá aqui, mas que falou. Ô, minha equipe.
2: Quem anda pra trás é caranguejo, minha gente. Bora pra frente.
1: Bora pra frente, Fabi. Gente. Bater meta.
0: Fabi, um beijo,
1: toma
0: um abraço.
1: Aí. Beijo, gente.
2: E beijo, gente.
0: E volta nessa, Fabi, depois você me conta dessa enquete aí, tá?
2: Não, olha, só deu que não perdoa. A mulherada tá perdoando, mas não, Bruna. Tá bom o negócio de perdoar. Acho que até Jesus deve estar impressionado lá em cima. Porque, assim, ele falou, né? 70 vezes 7. Rapaz... Não tá chegando nem no 7.
0: Isso aí, mulherada.
1: Bora, Brasil.
0: Não perdoa, não perdoa, mas também depois que arrumar outro, deixa viver em paz.
2: É, deixa viver em paz. É,
0: né, a gente
2: o
0: tem
2: trambolho,
0: que ter...
2: O trambolho
1: coisa.
2: Foi, deixa o trambolho
1: eu não tô
2: ido.
1: Sabendo de alguma coisa da vida da minha amiga, agora eu tenho que descobrir.
2: Mas o que importa, gente, é que a Bruna tá linda, maravilhosa.
0: Tá bonita,
2: obrigada. Quem perdeu nisso tudo? Quem perdeu?
1: Não foi ela, com certeza, Fabi.
0: Meu time de futebol tá ganhando.
2: É,
1: eu vou virou até jogar bola.
2: O Brasil não levando muito gol do Roland lá, porque eu vi o jeito que ele faz gol, viu, gente? O homem caiu.
0: Até piruleta.
2: O homem caiu no chão e chutou com os dois pés e a bola foi lá no gol. Foi,
0: Fabi, onde você vai assistir o jogo?
2: Onde me chamarem, que eu tô pro rolo.
1: Bora.
2: Na onde?
0: Ó, lá no mercado produtor lá, vai ter rapadura, viu, pessoal? Vai ter o jogo lá.
2: Rapadura é doce, mas não é mole, não.
0: Quem não quer assistir um joguinho escutando?
2: Eu não gosto do jogo,
0: uma música, uma cervejinha gelada, né, Fabi?
2: Quem não
0: gosta, né?
1: É bom, não mas é?
0: Mas o Brasil ganhar?
2: Gente, o último jogo eu assisti sozinha em casa.
1: Nossa, eu fiz a maior farra na minha mãe. Eu dei
2: tanto pulo, tanto grito, tanto... Olha, foi o ódio pro Godó. Porque assim, a gente combinou a turminha de se juntar, no fim cada um foi pra um canto. E eu falei assim, até me chamaram pra ir na Gazin. A turminha falando, vamos.
0: Isso.
2: Tá, menina, escandalosa do jeito que eu sou, ia assustar todo mundo. Porque eu dei cada grito, cada pulo.
0: Fabi, eu fui levar meu filho no retorno lá no hospital regional.
2: Uhum.
0: Se você via a torcida que estava aquele hospital,
2: grito,
0: chegava,
2: né,
0: a arrepiar a gente. Era enfermeira, era paciente, era nós.
2: Então.
0: E o trem tava... Brasileiro é brasileiro.
2: Então,
0: né?
2: Vocês vão pro mercado produtor.
0: Bora.
2: Esse domingo, eu não sei, mas a minha turminha, nós temos um grupo de amigos, a minha turminha, a resenha, estamos combinando na casa de um amigo nosso. Vamos ver se vai dar certo.
0: Mas no fim acaba lá. Vai acabar o jogo, tomar uma cervejinha, vai escutar o Rapadura, todo mundo vai parar lá.
2: Será que eu vou
0: Cê
2: pra
0: vai
2: lá?
0: Ver. Lá? Vai,
1: Fabi.
0: Lá vai
2: Será
0: ser o Balanga Teta.
2: Gente, pra finalizar a nossa programação, né, vamos deixar uma de última?
0: Vai.
1: Vamos. Qual, Fabi?
2: Essa aqui, ó. Vocês lembram disso?
0: Não.
2: A Carla com K não lembra dessa?
1: Calma.
4: Alô, rapaziada.
0: Deixa eu ver. Será que vai pegar? É?
1: Será,
2: será que vai berrar?
0: É, será que
1: vai berrar? Não vai pegar, não.
2: Ah?
1: Como é que nós cantamos essa música? Eu e a Bruna já cantou lá na loja.
2: Eu já cantei pra um amigo meu quando ele levou chifre, mas depois fiquei com dó, ele chorou.
0: E nós também cantamos.
2: Quando foi a minha vez, eu fiquei muito braba.
3: Surtou, miserável.
2: Fiquei tão braba.
0: Teve um amigo nosso que levou tinta também, nós também cantamos muito pra ele.
2: Cantou pra ele?
0: Muito.
2: Tentaram cantar pra mim, mas aí eles viram que eu fiquei muito braba, ó. Cada um pro seu canto.
1: Nós colocava essa música.
2: Ó, ele saiu
0: fica
2: e não voltou.
0: Não levou
2: o menino, não?
0: Fica
2: não?
0: Preocupado.
4: Ligou um tal de...
1: Regional.
2: Regional! você não berrou, você vai. Gente, fico por aqui, beijo no coração.

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0: 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Honra e glória ao nosso Deus que está aqui.
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3: É. História verdadeira, meu compadre.

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0: Meio-dia e dois. 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
1: Meio-dia e quatro.
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4: Bom dia, Campo Grande, bom dia, Mato Grosso do Sul, bom dia para você ligado na rede Top FM. Eu sou o Tony Ueno e comigo aqui está o Rogério Zanetti, Mirti Ramos e o Antônio Marcos, mais conhecido como Marrom. Estamos começando mais uma edição do Jornal da Top nesta quinta-feira, dia 2 de julho de 2026, e através também da 90.9 Camapuã, 98.9 Glória de Dourado, 102.3 Caracol, Campo Grande, 88.9 e em breve Nova Andradina. É isso mesmo. E vamos agora para as datas comemorativas. Mirti Ramos, bom dia.
5: Bom dia, você esqueceu da Nath.
4: Ah, é?
5: Da Nath. Da Nath. A Nath que é responsável aqui pelas nossas transmissões do YouTube.
4: Desliga
5: as
4: nossas transmissões aí e acabou tudo.
5: Acabou tudo, você não pode esquecer da Nath.
4: Tudo bem, seu Rogério?
6: Bom dia, Antônio. Tudo bom, bem com você?
4: Tá bom, né? Tá
5: muito bem, então vamos lá às datas comemorativas. Hoje é dia da Independência da Bahia, inclusive está em grande festa. Dia do Hospital e também é dia do Bombeiro Brasileiro. É uma homenagem, então, a todos os heróis brasileiros que arriscam as suas vidas para proteger as pessoas, as cidades, as florestas dos riscos de incêndio, além de desenvolverem projetos sociais e educativos.
4: Muito bem. Eu estive na Bahia e é um estado maravilhoso. Agora na Bahia parece que as coisas é um pouco mais lenta. É bom, Bahia. Não sei de lá.
5: Eu não conheço a Bahia.
4: Não?
5: Não, ainda
4: você
5: não.
4: Vai adorar, hein?
5: Eu não tenho dúvida. Eu amo o Nordeste, gente.
4: Ei, vamos para os destaques do dia.
3: Destaques do dia.
4: Grande ataque da Rússia contra a capital da Ucrânia deixa 18 mortos.
5: Câmara aprova urgência da proposta que torna crime a misoginia.
4: Feira da Empregabilidade oferece vagas, qualificação e inovação.
5: Cefaz abre portal para renegociar dívidas.
4: E no Rio de Janeiro tem pastor sendo preso por contrabandear, fabricar cigarros, lavagem de dinheiro. Socorro, 12:07, vamos ao tempo e temperatura.
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5: Muito bem, vamos então à previsão do tempo para esta quinta-feira. Hoje em Mato Grosso do Sul, tempo estável com predomínio de sol entre muitas nuvens em todo o estado. A tendência é que as temperaturas amenas e agradáveis, com as máximas oscilando na casa dos 29 graus e a umidade relativa do ar podendo atingir índices mínimos de 30%. Então é cuidado com a hidratação. Em Campo Grande, o dia será de sol com algumas nuvens. As temperaturas devem variar entre mínima de 18 e máxima de 29 e não há previsão de chuvas. Porém, há um alerta para a chegada de uma nova frente fria que começa a mudar o tempo aqui no estado a partir de hoje. É uma massa de ar polar que deve derrubar as temperaturas, principalmente nas regiões oeste e sul do estado. Em Caracol, mínima de 15, máxima de 24. Em Camapuã, mínima de 17, máxima de 31. Em Glória de Dourados, mínima de 18 e máxima de 29 graus.
4: 12:09. Rogério Zanetti, tem pastor sendo preso no Rio de Janeiro. Olha, a Polícia Federal fazendo aí um trabalho brilhante. O ministro do STF, Alexandre de Moraes, determinou a apreensão, busca, prisão de várias pessoas. Engraçado, né? Esse mundo tá mudado, eu que tô muito atrasado. O camarada é pastor e mexe com contrabando, fabricação de cigarro, lavagem de dinheiro. Rogério, como é que é isso?
6: Eu não sei dizer,
4: né?
6: Mas eu sei que esse pastor, ele é um dessas pastores celebridades.
4: Sim.
6: Ele é pai de um conhecido. conhecido cantor gospel, né?
4: Uhum.
6: Ele é daquela igreja bem popular, bem famosa, inclusive na internet, chama Igreja da Nuvem.
4: Da Nuvem.
6: Então ele é bastante popular. Ele tinha um envolvimento, a julgar pelas conclusões e investigação da Polícia Federal, com o antigo, já preso, já estava preso, inclusive, presidente da Assembleia Legislativa do Rio de Janeiro, que tem sérias ligações com milicianos, que é o Rodrigo Bacelar. Parece que é um dos sócios dele. Estamos aguardando mais informações da Polícia Federal nesse negócio chamado contrabando de cigarros, né? Provavelmente falsificado. Então, a acusação é grave, a coisa é séria, e a criminalidade não atinge todo mundo, né?
4: Toda classe,
6: inclusive,
4: né?
6: Pastores, infelizmente, não é uma boa notícia, né?
4: É,
6: mas
4: agora
6: a gente precisa estar informando aqui.
4: Pois é, eu sou evangélico, sou cristão, né? Agora, o princípio é seguir os mandamentos de Cristo e não fazer coisa errada. Agora, contrabando de cigarro. Agora, por um outro lado, aqui no Mato Grosso Sul, todo mundo sabe que tem contrabando de cigarro, todo mundo sabe que vem do Paraguai, passa 10, 15, 20, 30 carretas por Mato Grosso Sul, não tem como ir voando, tem que passar pelas BR, tem Polícia Federal, tem Polícia Militar, tem as Forças Armadas, e o cigarro chega no Rio de Janeiro. Aí nós temos aqui a fronteira, passa o contrabando pela fronteira, passa-se armas que vão pro Rio de Janeiro e São Paulo. Pera aí, nós estamos brincando de fazer administração pública, nós estamos brincando de administrar o Brasil. Fica aí uma reflexão para as nossas autoridades. Aí vem o governo americano, começa a dar pitaço aqui e a gente acha ruim. Vamos fazer primeiro o dever de casa. Temos aí as Forças Armadas, temos o Exército, temos a Aeronáutica, temos a inteligência, temos radares, temos toda uma infraestrutura para combater o crime organizado. Aí lá o presidente da Assembleia do Rio de Janeiro, pastor de igreja, lavando dinheiro, enfim, é o que está ocorrendo aí no nosso país, e o governo americano partindo para cima aí.
6: Tony, se me permite,
4: sim.
6: Os Estados Unidos tem muito contrabando, cara.
4: Com certeza.
6: Aliás, os Estados
4: Unidos... Aliás, essas armas vêm de lá.
6: Aliás, os Estados Unidos é o maior consumidor de drogas do planeta.
4: Sim.
6: Né? Só que por que que não resolve lá também, né?
4: Uhum.
6: O Brasil vai poder intervir nos Estados Unidos agora?
4: Não
6: também?
4: Tem como.
6: Não vai. Então, assim, não resolve, vou falar o porquê não resolve. Porque as drogas é um dos maiores geradores de dinheiro do mundo.
4: Sim.
6: É o quinto maior gerador de dinheiro da economia norte-americana. Porque todo, como você mesmo fala, todo mundo sabe um dia, vai lá e resolve, joga um veneno nas plantações de coca na Colômbia, joga ali um veneno nas plantações de maconha no Paraguai, mas não é esse o objetivo, porque gera muito dinheiro, muita gente se enriquece com isso, né? Fabrica muitos ricos e milionários, e ficar dando tiro em favela, em bandido, em soldadinho de chumbo do tráfico, também não vai resolver.
4: É o que temos, vamos acreditar que vai melhorar, eu nunca perco a esperança. Grande ataque da Rússia contra a capital da Ucrânia, uma guerra que não termina nunca, deixa 18 mortos,
5: São informações da CNN, a Rússia lançou centenas de drones, dezenas de mísseis contra Kiev, capital da Ucrânia, nesta madrugada, destruindo vários prédios residenciais, deixando pelo menos 18 mortos e dezenas de feridos. Várias explosões abalaram o centro da cidade, ecoaram pela capital ao longo da noite, enquanto milhares de moradores corriam para os abrigos antiaéreos e estações de metrô subterrâneas. O presidente Volodymyr Zelensky, que interrompeu uma visita à Irlanda para retornar rapidamente ao país, afirmou que foram registrados danos em mais de 20 locais da capital. Os ataques foram precedidos por um pedido do presidente para que os moradores redobrassem os cuidados e obedecessem aos alertas de ataque aéreo. O presidente afirmou que o presidente russo, Vladimir Putin, vinha preparando um ataque massivo contra a Ucrânia há algum tempo.
4: 12 horas e 14 minutos e o Brasil ganha mais 9.215 milionários. A reportagem é de Milena Abreu.
7: O Brasil ganhou 9.215 novos milionários no ano passado, mas continua sendo uma das nações mais desiguais sociais do planeta. Os dados constam no relatório global de riqueza do Banco UBS, divulgado nesta semana, que aponta que o país encerrou 2025 tendo 386 mil pessoas com patrimônio superior a US$ 1 milhão, algo em torno de R$ 5.100.000, considerando a cotação atual da moeda estadunidense. A chegada das pouco mais de 9.200 pessoas ao grupo dos milionários brasileiros representa um crescimento de 2,4% em relação ao ano anterior. E com isso, o Brasil se mantém como o país que concentra o maior número de milionários da América Latina. Ao todo, cerca de 43 mil brasileiros têm patrimônio entre US$ 5 milhões e US$ 100 milhões, segundo o UBS. O relatório mostra também que o Brasil continua entre os países com a maior concentração de riqueza do mundo. O Brasil ocupa a quarta posição entre os 56 mercados analisados, com um coeficiente de Gini de 0,81, nível que indica uma forte concentração de riqueza e coloca o Brasil em empate com a África do Sul e logo atrás da Rússia e dos Emirados Árabes, que lideram o ranking da desigualdade. Da Rádio 2, Milena Abreu.
4: 12:15, Rogério, você já é um milionário?
6: Tony, eu sou candidato para hoje, hoje, exatamente hoje, ser o milionário de 9.216 do Brasil.
4: Sabe? Ah, é?
6: Que eu vou jogar na Mega Sena, vai ter um sorteio hoje, quem sabe eu entro nesse clubinho aí.
4: Eu tava comentando aqui nos bastidores, meu pai fala assim, eu sou um dos homens mais ricos de Campo Grande, né? É, pai? É. Ele falou, por quê, pai? Eu não devo nada, e você deve ter as coisas, mas você deve no mínimo 5 vezes. Nossa, o que você tem, né?
6: Errado eu não tenho.
4: Vamos a mais notícia. Câmara aprova com urgência a proposta que torna crime misoginia.
5: São informações do G1. A aprovação ocorreu nesta última quarta-feira. O projeto de lei da misoginia traz propostas para criminalizar a incitação à violência em razão da condição de ser mulher, segundo o texto. O termo misoginia refere-se ao ódio ou aversão às mulheres. 3 dos 8 deputados federais de Mato Grosso do Sul, Dr. Luiz Ovando do PP, Rodolfo Nogueira e Marcos Polon do PL, votaram contra. Já Camila Jari, Vander Lobert do PT, Beto Pereira do Republicanos, Dagoberto Nogueira do PP e Geraldo Rezende do União Brasil votaram a favor da tramitação em regime de urgência. A aprovação da urgência não é a aprovação do projeto em si. Na prática, o requerimento de urgência acelera a tramitação do projeto de lei, porque ele não precisa passar pelas comissões especiais da Câmara. Apesar de ainda não estar incorporado à legislação brasileira, o termo misoginia já aparece em mais de 2 mil decisões judiciais desde 2015. O conceito foi citado em casos envolvendo violência doméstica, assédio moral, ataques políticos, disputas trabalhistas e pedidos de indenização.
4: 12:17, Mirti Ramos, puxa um pouquinho a matéria, vê quem votou contra aí, para que a população possa entender melhor esse projeto. O projeto é para tornar crime quem discrimina a mulher, é isso?
5: Isso mesmo.
6: É mais que isso. Né?
5: Mais do que
6: a
5: isso.
6: A misoginia,
5: né?
6: É o ódio pela mulher.
4: É. Muito bem, quem votou contra?
5: Olha, quem votou contra foi o Dr. Luiz Ovando do PP.
4: Sim.
5: Rodolfo Nogueira e Marcos Polon do PL.
4: Então esses três são a favor, então esses três deputados, vamos repetir os nomes de novo.
5: Doutor Luiz Ovando.
4: Rodolfo Nogueira.
5: Marcos Polon.
4: Então eles são a favor que discrimine a mulher e que persiga a mulher, é isso? Eu tô tentando entender alguém que vote contra uma lei dessa.
5: Então, mas aí eu te coloco uma outra questão para que, sim, os ouvintes também possam entender melhor. Uhum. Mato Grosso do Sul é um dos estados mais violentos contra a mulher.
4: E o Rodolfo Nogueira, o Polon e

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7: Meio-dia e 23.

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1: Meio-dia e 24.
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4: Muito bem, estamos de volta, Jornal da Top, segunda edição. Eu, Tony Ueno, Rogério Zanetti, Mirti Ramos, levando até você informações, entretenimento, muita coisa boa. E por falar em coisa boa, amanhã começa Fina Sul, na Expo Grande, aqui no Parque Dom Cid Coelho.

0: Quem é a Fena Sul?
1: A Fena Sul é uma feira do sul. Aí tem vinho,
0: os povos do sul,
1: vinho, queijo, tem aquela costela no chão, só coisa boa. Tá convidado pra ir.
0: Bora lá.
1: Eu
0: bora
1: te
0: lá.
1: Convido e você paga o jantar lá pra nós. Tudo bem?
0: Tá combinado.
1: No Copa Rádio, o que que tem aí mesmo?
0: Tô com o cartão da empresa.
1: Corporativo. O que tem no Copa Rádio, hein?
0: Copa Rádio no sábado, dia 4, vai a partir de 17 horas, a Feira Cultural da Copa Rádio. Vamos confirmar o local daqui a pouco, provavelmente na Praça da Copa Rádio.
1: Mas ele já tem. É bem convidados. Na entrada ali na sim, praça. Sim. É um local maravilhoso, em pertinho ali do Rádio Clube Campo, né? Campo. Pertinho do Rádio Clube Campo. E você não pode perder. Prestigie, é muito bacana. Vamos agora à entrevista do dia.
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3: Muito bem, a nossa entrevistada de hoje é odontóloga e dedicou 27 anos ao serviço público e à inclusão social. Como primeira-dama de Nova Andradina, desenvolveu ações sociais e programas voltados à população em vulnerabilidade. Também atuou em entidades como o Instituto Mulheres em Ação, do Vale do Ivinhema, Lions Clube, Conselhos de Assistência Social. Foi secretária adjunta da Educação de Mato Grosso do Sul, deputada estadual por 3 mandatos e é pré-candidata a deputada estadual. Nós vamos conversar com Dionia Chioca, seja muito bem-vinda.
4: Boa tarde, Mirtes, boa tarde, Tonueno, boa tarde, Rogério, e um especial boa tarde para todos os ouvintes da Top FM.
1: Olha, bem-vinda, que legal, bem-vinda. Né? Uma vida dedicada ao serviço público, né? Como profissional em sua área e também como deputado. E faltou um pouquinho para ganhar as eleições em Nova Andradina como prefeita, né? Seu esposo, Roberto Chioca, foi prefeito lá por 2, 3 vezes?
4: 3 vezes.
1: 3 vezes, então toda uma vida dedicado à população do Mato Grosso. Como é essa experiência de ajudar o próximo?
4: Muito gratificante.
1: Sim.
4: Comecei com a minha profissão, que sempre prestei serviços à população gratuita, aquelas pessoas que não tinham condições, eu atendi no meu consultório, atendi em posto de saúde, sindicato rural, e da mesma forma que eu atendi no meu consultório, eu fazia os procedimentos também nessas entidades. Então, eu tenho aí uma lembrança muito boa das conversas com os pacientes, de poder estar devolvendo o sorriso para essas pessoas, também a qualidade na mastigação.
1: Sim.
4: Então tudo isso foi muito importante e eu me sinto aí realizada na minha profissão e continuo ainda querendo fazer mais, né? E como primeira-dama, como deputada, fui assim muito atuante.
1: Sim.
4: Nunca fui de pegar as coisas pela metade, eu entro de cabeça e isso transforma vidas, né? Nós temos aí o orgulho de dizer que contribuímos com a população do Vale do Ivinhema e também de Mato Grosso do Sul durante os anos que estivemos aí com o mandato.
1: Legal, Rogério.
0: Dona Dione, novamente bem-vinda. A senhora é esposa do Roberto Chioca, atualmente ela é deputada estadual. Agora, a senhora vem candidata a deputada estadual, né? Cargo que o seu esposo ocupa e ele, por sua vez, né, pelas informações, será pré-candidato a deputado federal. Como que vocês chegaram a essa conclusão? Oh, acho melhor eu disputar federal, estadual. Qual foi a matemática, a mecânica que fez vocês chegar a essa conclusão?
4: Na passada, quando o Roberto assumiu a estadual, eu fui para federal.
0: Sim.
4: Né? E aí teve contratempos, aí nós achávamos que os dois seriam eleitos se tivesse tudo certinho. Mas eu não e ele sim. E ele sempre teve um sonho de ser deputado federal, né? Eu falei assim, então se nós vamos continuar na política, então eu fico com o estado e você vai para a União. E aí começamos aí essa pré-candidatura e estamos, né, costurando aí alianças para que a gente possa realmente representar os municípios que nos acolher, nos apoiar, e é dessa forma que fazemos a política, de presença e de parceria.
3: Bom, a senhora tem forte atuação ali no Vale do Ivinhema, né? E eu gostaria de saber, na sua opinião, né, quais as demandas que ainda não receberam a atenção necessária?
4: Olha, é a saúde. A saúde é assim, desde que coloquei meu telefone à disposição da população, nunca deixei de ser assim, demandada nos problemas de saúde. Mesmo sem mandato, sempre as pessoas me procuram para facilitar uma cirurgia, um transporte, uma UTI. Então, isso aí, você fica numa agonia, né, de ver o sofrimento das famílias querendo fazer com que a coisa aconteça, mas infelizmente existem burocracias e limitações de atendimento. Mas a minha luta maior é para que realmente nós façamos essa regionalização de fato da saúde, para que nós possamos dar um atendimento de mais qualidade para cada região que for responsável por suas especificidades ou especialidades.
1: Uhum. Deputada, quando você esteve aqui na Assembleia Legislativa, 3 mandatos, com certeza foram aprovados vários projetos encaminhados pela sua pessoa. Como assim, puxa, esse projeto ganhou um grande destaque, é de suma importância, continua valendo, e por que a senhora quer voltar a ser deputada novamente?
4: Olha, projetos foram vários e não depende da gente fazer com que eles sejam executados, né? Mas naquela época eu me lembro que tinha muita criança de 11 anos, 12 anos, né? Que eram gestantes. Então a gente criou ali uma atenção especial através de projeto de lei para prevenção e atendimento dessas crianças, jovens e adolescentes né, na gestação. Outros também em relação a simples, era simples, mas eu falei assim,
1: de suma importância.
4: Para o município de Bataiporã, foi de suma importância, porque Bataiporã é um município que o nome dele é indígena, né? Então, ele foi era para ter sido escrito com Y, Bata Y Porã, porque o Y significa água boa do Bata, né? E aí com I não significava nada, porque o Y é que é a água da língua indígena. E isso aí foi o primeiro projeto que eu coloquei para votação, e assim resgatei, né,
1: a dignidade
4: do povo. Cidade, que realmente a identidade, né? Então isso aí foi uma coisa simples para mim que um deputado que morava lá não fez. E eu que não morava lá, eu senti assim um desejo de fazer com resgatar essa grafia, né, do nome Bataiporã. E como então, muitos outros que impactaram na vida das pessoas.
1: Com certeza. E você voltando agora, eu falo você porque é uma pessoa dinâmica e está aqui, que tem o maior respeito, voltando para a Assembleia Legislativa, poxa vida, eu quero atuar nessa área que eu vejo que a gente precisa melhorar.
4: Uma delas é essa saúde. Essa daí eu não abro mão, né? Para que a gente possa realmente fazer com que o sistema SUS é bonito, muito bonito, mas ele tem que sair do papel, né? E ser executado na sua plenitude. E a educação e o social. Então eu digo assim que quando fui primeira-dama, um dos maiores orgulhos que eu tenho até hoje é de poder tido assim, a oportunidade de transformar vidas através de projetos sociais. Então, aqui tinham projetos sociais que eles estavam engavetados, não colocaram em prática, né? E nós fomos atrás, buscamos recursos, e hoje, crianças que passaram ali no contraturno nesses projetos são profissionais bem-sucedidos e que a gente tem o maior orgulho de que continuem em Nova Andradina. E nós fomos aí essa mola propulsora para que ele pudesse hoje, né, estar onde está. E isso aí não tem preço, né? É muito importante a gente poder contribuir com o social dessa forma, né? Estimulando as pessoas a terem aí o seu ganha-pão, a terem a sua profissão, a se valorizar, né, como ser humano e participar da sociedade através dessa capacitação.
1: Legal, Rogério.
0: Dona Dione, a senhora foi eleita e teve militância todos esses anos pelo PSDB, né? É, eu sempre foi identificado PSDB. A senhora agora está em outro partido, é o União Brasil, né?
4: Sim,
0: é isso?
4: Sim.
0: Como foi essa migração e como que está sendo o planejamento, o trabalho, o que tem diferente nessa nova sigla para a sua campanha que está se avizinhando aí?
4: É, eu fui 27 anos PSDB.
0: Sim.
4: Né? E aí, nessa transição, eu passei

0: são reservados para as mulheres. Agora, é incentivado e realmente colocado de igual condição de campanha, isso aí não. Mas nós somos guerreiras, nós não desistimos jamais, então estamos aí nessa pré-candidatura para deputada estadual, com muita garra, com muita determinação e buscando sempre servir ao próximo.
1: 12:36, Mirti Ramos.
2: Já que ela tocou no assunto das mulheres, então eu vou entrar na pauta das mulheres. A gente estava falando hoje aqui sobre as leis, a questão das mulheres. A gente está vivendo um período assim muito difícil, um número alto de violência, um número alto de misoginia, enfim, são muitos os desafios que as mulheres têm vivido. A senhora já trabalhou com muitos casos de vulnerabilidade exatamente por ter atuado na assistência social. Agora, o que ainda falta para que as políticas públicas voltadas para as mulheres tenham realmente algo concreto, sejam efetivas? Porque a gente vê muitos projetos, a gente vê ações, mas nada disso parece que está resolvendo um problema que é urgente.
0: Pois é, e é uma coisa que para resolver ainda vai muito tempo. E eu acredito que tudo depende da cultura. Nós também somos um pouco responsáveis, né? Sim. Porque nós geramos as vidas, né, de meninos e meninas, e a gente deixou com que essa formação separasse o que é para homem, o que é para mulher, né? E não é dessa forma. Tudo é para os dois sexos, né? Então, a partir do momento que essa criação, esse conhecimento for de respeito, né, de parceria, eu acho que aí a gente vai começar a mudar essa realidade. Mas, infelizmente, nós temos ainda essa distinção entre homem e mulher. Existem homens que nos respeitam, sim, que nos valorizam, com certeza. Mas, infelizmente, é uma minoria ainda. Mas nós temos que plantar essa semente para que temos aí essa paridade, né, de oportunidades, de capacitação a gente tem, né? Tudo que depende de nós para escolhermos nos capacitar, a formação e tal, a gente consegue, porque nós não vamos estar agredindo ninguém, nós não vamos estar competindo com ninguém. Mas na hora da competição, essa competição ainda é muito desleal. Então nós precisamos trabalhar também nossas famílias para que isso no futuro seja uma realidade.
1: Que legal. 12:38. Como que as pessoas podem entrar em contato com a Johnny Hachioka? Né? Através de e-mail, redes sociais, como que as pessoas podem conhecer os projetos que você já conseguiu aprovar na Assembleia Legislativa e os seus objetivos agora em 2026?
0: Bom, nas redes sociais, isso aí todos têm acesso, sim, né? Mas aqueles que me conhecem, que têm o meu contato, eu, né, estou com ele 24 horas no ar. É verdade, independente de eu estar ou não em algum cargo público, o meu telefone sempre fica do lado da cabeceira da cama, ligado, não fica desligado, e muito menos silencioso. Então, esse acesso é uma coisa que eu sempre quis e continuo, né, tendo para aqueles que têm meu contato. A pessoa pode estar, né, me questionando, me requisitando, me ligando. Se eu posso atender, se eu posso responder, na hora respondo, atendo, mas se não, no final do dia eu devolvo tanto os WhatsApps como as ligações. Então, eu sou de uma pessoa de fácil acesso e eu acho que é dessa forma que a gente realmente consegue atingir nossos objetivos, né? Não podemos fugir dos desafios e muito menos das demandas, né? Temos que enfrentá-los, mesmo que for para dar um não, mas que a gente diga esse não de forma educada, de forma respeitosa.
1: Muito bem, vamos para um rápido intervalo e voltamos e continuamos esse bate-papo com Johnny Hachioka, pré-candidato a deputado estadual pelo Mato Grosso Sul, através do Partido União. Voltamos já.
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7: Meio-dia e 45.
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10: 2,3 Caracol, 98,9 na região da, de Glória e Dourados, todos os municípios vizinhos. Nós estamos aqui batendo um papo com a pré-candidata a deputada estadual, Johnny Hashioka. Johnny, conta pra nós o que você almeja encontrar na Assembleia Legislativa, se Deus permitir você chegar lá a partir de fevereiro do ano que vem.
11: Eu almejo encontrar mais mulheres para que juntas possamos.
10: Hoje tem quantas? Duas só?
11: Duas ou três?
10: Três. A Mara Caseiro, a Gleice, quem mais? Vai lembrando aí. Para mim são só as duas.
11: A Lia Nogueira.
10: De 24, só três é pouco, né, Johnny?
11: Sim, em 2007, quando eu fui eleita pela primeira vez, só tinha eu.
10: Só tinha você. Então fica a dica aí para a população.
11: Fui eu e a Mara. E nesse mandato agora.
10: O que você acha? Por que que a população, mesmo aqui no Mato Grosso, 52,8% da população do estado são mulheres? Por que você acha que a mulher ainda não vota na mulher? O que falta? Como convencer essas mulheres a votarem mulheres?
11: Eu acho que teria que ter mais mulheres ocupando essas pré-candidaturas para que nós possamos aí mostrar, né? Porque eu acho que algumas não conseguem transparecer o que ela está ali para defender as mulheres, a família, né? Então, existe, eu acredito, essa forma de não, na defesa da mulher, mas não como na parte
10: só nos direitos da mulher, mas de um modo geral para a população. A mulher, ela tem um olhar assim mais abrangente para a família.
11: Sim, ela consegue fazer duas, três coisas ao mesmo tempo. Sim. Ela consegue pensar duas, três coisas ao mesmo tempo. E na hora de

0: precisamos estimular, incentivar realmente e não criar uma disputa entre as mulheres. Nós precisamos nos unir, mulheres, para que a gente possa estar nesse espaço político com maior quantidade de cadeiras, né?
1: Sim. Tem mais representante, Rogério Zanetti.
2: Ainda nessa questão das mulheres, a senhora passou por uma campanha eleitoral forte, podemos dizer até polarizada, eleita por poucos votos, e a sua assessoria jurídica depois apresentou uma queixa no TRE dizendo que a senhora teria sido vítima na campanha justamente por ser mulher. É isso? Foi isso que aconteceu na eleição na Rondradina?
0: Houve muito fake news, né? Isso aí foi demais e foi desproporcional mesmo. Inclusive, a pessoa que ganhou de mim não foi só a minha assessoria jurídica, foi o Ministério Público com provas, né, com 400 laudas, mostrando, né, as formas com que fui agredida, provas mesmo, né? Mas infelizmente já está engavetado isso, né? Mas eu me sinto vitoriosa, né? Porque houve quase que 30% de abstenção, eu tive 10.900 alguma coisa de votos, e quem ganhou de mim teve 11.000, então a diferença foi de 500 votos no universo de 30 mil votos, né? Então eu acredito que
1: a vencedora, né?
0: Que fui porque fui guerreira, não me deixei abater, né, pelos fake news, pelas formas agressivas de fazer a política que a gente conhece muito bem, que não é do meu feitio. Se for para fazer alianças com pessoas que não pactuam com o meu pensamento ou minha forma de agir, eu prefiro ficar só, tanto é que fiquei só eu, né, no União Brasil, com 14 candidatos a vereador, e foram 5 candidatos, quem ganhou de mim tinha 9 partidos junto dele. Uhum. Então, isso aí foi assim, além da desproporção, né, de partidos. Sim. De pessoas trabalhando a favor de quem ganhou, eu me sinto vitoriosa porque eu mantive o meu pensamento firme, independente de eu ter ganho ou não, mas os meus princípios ninguém muda, meus princípios ninguém vai fazer com que eu mude para ganhar alguma eleição. Isso aí vocês podem ter certeza que nunca vão ter de mim. Mas a gente sabe que a gente sofre muito com isso. Não podemos desistir, mas a gente sofre, sim. Nesse período eleitoral é um período que você fica ali com estresse limite. Mas vale a pena, porque o nosso objetivo é atender as pessoas com qualidade, é atender realmente aquilo que é de necessidade do poder público, de obrigação do poder público perante a sociedade. Então nós temos obrigação, eu não vou estar lá ocupando um cargo para me beneficiar desse cargo, independente de eu ser prefeita, vereadora, deputado estadual, deputado federal, governador. Então eu acho que nós estamos no cargo, fomos eleitos para representar as pessoas, para estar dando qualidade de vida para aqueles que nos elegeram. Então isso aí eu tenho comigo, que é gratidão por eu, por Deus me dar essa oportunidade de estar concorrendo, de estar sendo eleita ou de não sendo eleita, mas de estar contribuindo com a sociedade que me acolheu há 45 anos, né, aqui em Mato Grosso do Sul. Sou paulista de nascimento, mas vim para cá casada, já formada, e aqui constitui minha família.
1: Legal, nós só resta agradecer aqui a presença da John, dizer que desejar ela boa sorte, né? A campanha está aí, as convenções começam agora dia 20, vai até o dia 4, dia 5 de agosto, né? E aí vem campanha com 18 para valer. Boa sorte, obrigado pela sua presença,
0: suas considerações. Eu agradeço a oportunidade, a Luena, a Mirtes, ao Rogério, por dar essa oportunidade para as pessoas que nos ouvem ou que vão nos assistir pelas redes sociais, terem aí uma opção, né, como pré-candidata a deputada estadual. E eu assim chamo a população a responsabilidade do voto, porque se nós não formos votar, como está acontecendo muito, abstenção de quase 30%, nós vamos ser guiados ou vamos ser governados por pessoas que

0: não nos representam. Então nós precisamos sim fazer com esse voto com responsabilidade. Então é isso que eu espero de vocês, eleitores, que sejam responsáveis e que busquem pessoas para estar representando de fato a todos vocês.
1: Muito obrigado. Olha, por falar em saúde, né? Tem tudo a ver aqui. A notícia que vamos soltar agora é sobre saúde bucal com Diego Brião.
2: Conscientização sobre a saúde bucal. Esta é a finalidade do Julho Neon. Trata-se de um movimento liderado pela SINOG, Associação Brasileira de Planos Odontológicos. Neste ano, a ação será realizada pela sexta vez. No entanto, é o primeiro ano em que ela é reconhecida oficialmente por lei. O presidente da SINOG, Dr. Roberto Cury, explica o surgimento da campanha e o motivo pela escolha do sétimo mês do ano para colocá-la em prática.
3: A pesquisa feita pelo IBGE mostrava que 32 milhões de brasileiros tinham perdido 12 dentes ou mais e haviam 12 milhões de desdentados, né? Então, num país em que você tem uma concentração grande de dentistas, né? 440 mil dentistas, segundo o Conselho Federal de Odontologia, você tem uma população que estava com problema de saúde bucal, né? Então, a gente ali decidiu fazer uma campanha para salvar o sorriso brasileiro. Então, Julho Neon, para transformar o mês de julho, que é um mês de férias escolares, né, em que os pais podem levar os filhos ao consultório, para transformar esse mês de julho no mês de saúde bucal.
2: Ao longo das edições, o Julho Neon mobilizou profissionais, empresas, operadoras, instituições e milhões de brasileiros em torno da conscientização sobre saúde bucal e da importância da prevenção. Em maio deste ano, a campanha ganhou respaldo em forma de legislação, como destaca o Dr. Roberto Cury.
3: Com a promulgação da lei, todas as entidades entram na campanha, né? Por exemplo, o Conselho Federal de Odontologia, os Conselhos Regionais de Odontologia, o Ministério da Saúde. Então, a ideia é expandir esse conceito. Então,
1: muito bom. Olha, cuidar da boca é importante, né? Não é fácil, não. O custo ainda para manter uma boca saudável é muito alto no Brasil, mas hoje a rede pública já oferece aí várias situações que podem estar beneficiando a população. Vamos agora para o esporte.
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1: Marcelo, cara, onde foi só zebra?
5: Não deu zebra. Era pra ter dado, né?
1: Tinha tudo pra dar zebra, não deu.
5: Não deu zebra, mas quase. Oh, rapaz.
1: É. Foi coisado. Como que tava ganhando de 2-0 e perde de 3-2?
5: Falta de foco, né?
1: É, né?
5: Falta de foco, falta de experiência, de malandragem. É. Pra falar a verdade, né?
1: Sim, levaram dois gols ali, né? Conta pra nós, como é que foi o resultado ontem?
5: Ontem foi Inglaterra 2, perdão. República Dominicana, Democrática do Congo 1. Pois é, a República Democrática do Congo dominou o jogo até o final, 1-0, e no finalzinho eles
1: levou
5: deixaram
1: dois gols.
5: O Harry Kane rebentou a boca do balão lá, hein?
1: Rogério Zanetti, o cara joga muito, né?
6: É o melhor centroavante da atualidade.
1: Da atualidade.
6: Melhor camisa 9 da atualidade é o Harry Kane.
1: Eu acho que ele vai jogar no Flamengo.
6: O cara fez esse ano 61 gols.
5: Tava demorado.
6: É o artilheiro do ano em todo mundo.
1: E outros resultados?
5: Não vai jogar no Flamengo.
1: Não, pelo amor de Deus.
5: A Bélgica também estava perdendo de 2-0 no Senegal.
1: Ganhou 3-2.
5: Cara, 2-2 empataram. O Lukaku comeu a bola, Rogério. Olha.
1: Mas o goleiro ali defendeu uns 30 gols também.
5: Defendeu,
1: né?
5: claro.
6: Ele tá lá pra isso.
5: Exatamente. Só que na prorrogação eles não aguentaram e teve um pênalti.
1: A pressão foi muito grande.
5: Né? Eu não sei se foi pênalti. Não adianta a gente falar que não sabe. Porque marcou, foi, né?
1: Marcou o gol, acabou.
5: E ganhou no tempo da prorrogação, antes de ir pro pênalti. Senão ia ser mais um pênalti, foi 3-2.
1: Teve os Estados Unidos antes
5: também? Estados Unidos também ganhou de 2-0 da Bósnia com um jogador a menos.
1: Pois é, foi expulso porque não assistiu o jogo.
5: Ah, ele foi expulso porque andou se engraçando lá, mas ele fez a falta.
1: Fez a falta.
5: Entendeu? Mas aí ele falou que não foi, que foi, que não foi.
6: Foi também, foi.
5: Né? E aí chamaram
1: o VAR. O Rogério falou que foi, acabou.
5: Não, mas é aquela história.
6: Não fui eu, foi o VAR.
5: Não, hoje em dia não tem como você.
1: Ah, VAR do Parmeira, não.
6: Como é que é o sinal do VAR?
5: Hoje em dia não tem mais como você falar que não foi tal coisa, porque o VAR ele pega tudo, inclusive nós vamos falar
6: mas
5: agora
6: foi sim, foi.
5: Sobre o jogo passado também. sobre México e Equador.
2: Sim.
5: Tava 2-0 pro México já.
2: Sim.
5: E aí o jogador do Equador andou falando alguma coisa que o mexicano não gostou, automaticamente ele já levantou a mão, sinalizou e falou, o cara falou alguma coisa que eu não gostei. Ele colocou até a mão na boca para não ouvir, ou pra gente não ver a leitura labial, né? E aí o VAR confirmou.
6: Isso aí se chama, Lei Vini Júnior.
5: Lei Vini Júnior.
6: Ah, depois é que o Vini foi ofendido com ofensas racistas no jogo, o jogador pôs a mão, mas outros jogadores viram, a FIFA determinou que nesses momentos tensos de jogo, quando o jogador põe a mão, só de colocar a mão na boca nesses momentos tensos, já é motivo de
5: expulsão. Exatamente.
2: E o que nós temos hoje?
5: Hoje nós teremos Espanha e Áustria.
2: Jogão, hein?
5: E Portugal e Croácia. Esse e amanhã nós teremos quatro jogos. Suíça e Argélia, Austrália e Egito, Argentina e Cabo Verde, vai ser bom esse jogo, hein? E Colômbia e Gana, outros jogaços também.
2: Gana vem.
5: É, vem babando aí.
2: É, termina sábado ou sexta?
5: Termina amanhã.
2: Termina amanhã.
5: A 16 avos.
2: A 16 avos.
5: A partir de sábado, oitava de final.
2: É, domingo.
5: E semana que vem, quartas de final e depois semifinal. Rapaz,
7: vamos por partes, né?
5: Calma. E domingo, o nosso Brasil pega a Noruega.
8: Brasil!
5: Vou falar uma coisa agora sobre o Brasil. Não estou sendo otimista demais, não é isso. A questão é que nós merecemos dar uma resposta pro Haaland. Que ele andou falando umas coisas lá, eu não gostei muito.
2: Também não gostei, não.
5: Né?
2: Então, o Brasil. Não sei o que ele falou, mas não gostei.
5: Não, ele falou que.
6: Eu não sei o que ele falou porque eu não sei norueguês.
5: Não, mas eu sei. Ele falou que o Brasil. Agora tá complicado, né? Enfrentar o Brasil.
2: Falou,
5: mas. Tirando sarro, mas não é assim, não.
2: Valeu, Marcelo. Até amanhã. Tá chegando aí o Wesley Pai, meu pai vinha do rádio. Eu também não entendi nada que ele falou. Até feliz.
6: Tô lá, top.
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7: 1:07.

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0: eu quero te amar, começando o nosso palco da Top desta quinta-feira, diferente de tudo hoje aqui, né? E aí, como é que você tá? 1:10, horário do estado de Mato Grosso do Sul, agradecendo a audiência, a companhia, tamo junto,
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0: Quase todo dia, Zenete Cristiano aqui na parada. Você tá desse jeito? Quase segunda, quase na terça. Abraço pra todo mundo curtindo a nossa programação, sejam bem-vindos, já tem alô aqui pra rapaziada curtindo nessa tarde especial de quinta-feira, agradecendo a audiência e companhia aqui da Monique, chegando junto no pé do Então. E Monique, boa tarde pra você também, obrigado pela companhia, obrigado pela audiência, tá bom? Deixa eu ver quem mais tem participação de áudio, quem tá falando aqui com o Pai Vinha, rapaziada participando por áudio aqui nessa tarde gostosa de quinta-feira, fala aí.
1: Pai Vinha, aqui é a Nete Pereira, Quintalinha, município de Fátima do Sul. Toca pra mim Henrique Renner, a música Sem Direção. Ofereço pro meu esposo Eugênio e pra todos que gostam da música. Uma tarde abençoada para todos nós. Tô feliz, tô na toa.
0: Valeu, Nete, Fátima do Sul, obrigado pela audiência, pela companhia de sempre, tá bom?
2: Boa tarde, Pai Vinha, aqui é Elizabeth, motorista aplicativo. Tô feliz, tô na top.
0: Vamos que vamos. Rapaziada dos aplicativos aí, como é que tá? Tá fácil de andar nas ruas de Campo Grande? Ou tá complicado? Manda um alô especial aqui pro Eduardo. Fala, Dudu, como é que você tá? Grande Eduardo Centurião, o nosso cruzeirense. Eu acho que é o único cruzeirense que eu conheço nesse Campo Grande, acho que é esse camarada aí. Grande abraço pra você, tamo junto e misturado, tá bom? Vamos que vamos. Deixa eu ver aqui o Erasmo da Sapataria Sugai, trabalhando e curtindo a programação da Top FM. Tamo junto e misturado. Tem mais participação, quem fala?
3: Boa tarde, Pai Vinha. Tô feliz, tô na top. Tô na top, tô feliz. Pai Vinha, por favor, me coloca no sorteio. Sou a Eliane de Camapuã e gostaria de ouvir um modão desses bem antigos.

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0: seguimos. Alfa aqui na parada mais gostosa do Rádio Sul Mato Grossense. Agora, 13:37, senhoras e senhores, meninos e meninas, hora de mandar aquele alô especial pra galera que está acompanhando a nossa programação, né? Através do 88.9, através do 90.9, 102.3 e também 98.9. Deixa eu ver quem tá participando aqui com Wesley Paiva. A participação aqui de quem? Eleamar tá curtindo a programação no centro de Campo Grande. Ótima tarde pra você, obrigado pela audiência, obrigado pela companhia, quem mais?
1: Boa tarde, Paivinha, tô feliz, tô na top, Hilário Santos.
0: Fala aí, Hilário.
1: De difícil acesso, ganhei um franguinho aí, Hilário Santos, com a com ela a Flavinha.
0: Você ganhou um frango?
1: A Becker. Flavinha Becker. Como que eu faço pra doar esse frango?
0: Você quer doar? Doa pro Paivinha, ué.
1: Uma compra pra nós aí,

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2: 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Bora! Meninos e meninas, senhoras e senhores, é tarde gostosa de quinta-feira, dia 2 de julho de 2026. Eita, pega, já passamos da metade do ano. Atendo pedido musical aqui, agora sim eu vou pagar minha dívida com o meu amigo Paulo lá do Aerorush.
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2: É um poporri, tá bom, Paulo? Mas ela tá aí. Teu paradador aí de Paulo Paulino, barco de papel e homem de...
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7: 1:47.
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Presença do Dionésio, nosso técnico. 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Tá mexendo aqui no nosso estúdio, tá mexendo no estúdio novo, tá chegando muitas novidades na Top FM. 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
5: 2 e 3.
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2: 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E aí, Dionésio? Posso trabalhar, meu jovem? Você já ganhou o seu dia, né? Grande abraço pra você, bom retorno. Vai com Deus, vai com Deus. Boa viagem, chegando lá avisa. E agora eu vou trabalhar agora aqui, né? Já sentei, regulei o retrovisor.

mais uma na mesma pegada aqui, Daniel. Metade com metade. Pra colocar a galera pra sacudir nesse início de tarde de quinta-feira. Aliás, já não estamos mais tão no início assim, tá, seu Wesley Paiva?

0: pra turma que participa, que chega junto no pé do eito e manda os seus recados aqui pro Wesley Paiva. É quinta-feira, né, gente? É quinta-feira. Estamos caminhando pra mais um final de semana e no domingo tem Brasil e Noruega. Meu Deus do céu. Os caras parecem um ciborgue, sei lá. Grande abraço pra todo mundo aí. Vamos ver o que, que vai dar na seleção brasileira contra a Noruega no próximo domingo, às 16h, horário de estado de Mato Grosso do Sul. E amanhã vamos abrir bolão aqui pra você participar e interagir. Mandar um especial aqui pro Benhur. Fala, Benhur, como é que você tá? Grande abraço pra você, tamo junto e misturado. Bora que bora, né? Sempre junto e misturado, sempre participando e interagindo. Bora, quem fala com o Paivinha?
1: Boa tarde, Paivinha. É o Carlos da Mata de Jacinto.
0: Fala, Carlos.
1: Bom trabalho pra você aí.
0: Bom demais.
1: Com a graça de Deus, protegendo você todo mal e toda sua família, protegendo eu todo mal e toda minha família.
0: Amém.
1: E todo o pessoal da rádio. Tô feliz, tô na top. Paivinha, coloca nós no sorteio. Se for sortear aí.
0: Bora pra cima.
1: Carlos Alberto de Carneiro, feliz da Mata de Jacinto.
0: Tá falado, meu jovem.
1: E toca pra nós aí.
0: Valeu.
1: Início a Zambuja. É disso que o velho gosta.
0: Então tá bom, tamo junto e misturado. É disso que o velho gosta, é disso que o velho quer. É essa aí que você tá falando? Grande abraço pra você, viu? Ah, obrigado pela participação de sempre.
1: Fala, Paivinha, meu amigo. Você
0: aí,
1: tá bom?
0: Eu tô bom.
1: Seja obrigadinho, tô aqui na rodade. Na escuta, Paivinha. Passei lá no tio hoje, hein?
0: Passou lá no tio?
1: Eu tenho que encontrar o Paivinha aqui pra gente tirar uma foto, tomar uma Coca-Cola.
0: Rapaz.
1: Ô, Paivinha, se puder, tem uma música da Deli Delinho, eu não sei falar o nome, que toca a C10 Vermelho, o Sol e a Lua junto. Não sei falar o nome do trem, não, mas se puder tocar pra mim, eu vou ficar muito agradecido, porque eu acho bonito demais essa música.
0: É, pouco
1: rico. Feliz na top, Paivinha.
0: Beleza, meu irmão. Obrigado pela audiência, obrigado pela companhia. Vou ver se eu acho esse popurri aqui na programação pra tocar e pra todo mundo curtir, né? Bora, deixa eu ver quem mais. Dia maravilhoso, venha escutando vocês desde as 7 da manhã. Ah, adorei, abaixei o aplicativo. Pena que já vou embora. Uai, como assim? Já vai embora? Deixa eu ver, a Mari, Marinalva. Marinalva, que o telefone dela é de fora mesmo, né? Ela tá em Campo Grande, será? Ô Marinalva, obrigado pela audiência, obrigado pela companhia, tá bom? Aqui é o Luciano do Noroeste, tô ligado na top aqui no Dama. Fala, Luciano do Noroeste, tá no Dama, trabalhando, curtindo a nossa programação também.
2: Oi, boa tarde, Paivinha.
0: Tarde.
2: Aqui é Nilva, do Oi, Parque Nilva. Do Sol. Aí, se tiver algum sorteio, me coloca nesse sorteio aí.
0: Beleza.
2: É. Aí as músicas, tô aqui curtindo as músicas, fazendo faxina e curtindo essas músicas. Aí eu ofereço as músicas pros ouvintes, pra você aí.
0: Obrigado,
2: viu? E o programa tá ótimo.
0: Valeu, boa tá tarde, curtindo, boa tarde. Valeu, tamo junto.
3: Boa tarde, Paivinha, Diego, não toca de aplicativo pro canal.

0: escuta.
1: Fala, Diego.
0: Aí, Vinha, toca pra nós aí, meu guri. Frio da madrugada, se for possível. E manda pra todos nós aí, todo Vila Marli. E vai Corinthians, Palmeiras, continua seu mundial e me coloca no sorteio. Valeu.
1: Valeu, Diego. Grande abraço pra você. Mais uma participação, quem fala?
2: Oi, Pai Vinha. Boa tarde.
1: Boa tarde.
2: Eu queria escutar a música Palavras, da Patrícia Adriana Nova.
1: Ah.
2: E coloca eu no sorteio. Cláudia Carrilho, do Parque do Novos Estados.
1: Valeu, Cláudia Carrilho. Deixa eu ver quem mais, quem mais, quem mais, quem mais. Sou a Kel Ferreira do Jockey Club, toca uma música aí, Pequena Eva. Minha Pequena Eva, essa aí que você tá falando? Essa acho que eu não tenho nem na minha playlist, né? Acho que não é sertanejo, não é isso mesmo? Aqui é um programa sertanejo, tá bom, gente? Ajuda o Pai Vinha aí pra gente tocar as músicas sertanejas, é isso. Tem gente que pede pagode, não que a gente não goste, eu gosto até do pagode, vou pra roda de samba, danço pagode, vira um salseiro, mas aqui a gente só toca sertanejo, tá bom?
3: Boa tarde, Pai Vinha, tudo bom, meu querido?
1: Bom,
3: Joel,
1: meu querido.
3: Fala, aqui já. Do Perpétuo Socorro.
1: Como é que você tá?
3: Aquele abraço, faz hora que nós não comemos churrasco junto de novo, hein?
1: Rapaz.
3: Um abraço.
1: Deixa eu ver quem que é você aqui pra gente comer. Ah, Joel, que você tá sumido, Joel Alves, nosso ouvinte aí da Rede Top. Grande abraço pra você, Joel. Apareça, meu Joel. Vamos marcar um churrasco qualquer hora dessa aí pra gente se encontrar, tá bom? E obrigado pela audiência, obrigado pela companhia, seja bem-vindo de volta. É verdade mesmo, uma vez nós fizemos um churrasco lá onde que o Pai Vinha morava, onde que era o Guarandi, mas se não me engano. E aí nós se encontramos lá, rapaz, acabou virando uma festa, né? Uma festa só. Valeu, Joel, tamo junto.
4: Fala, paizinho, aqui é o Kel Ferreira do Jogo. Então toca uma boa do Jads aí pra nós aí. Boa tarde. Tô feliz, tô na top. Põe um no Pix.
1: Beleza, agora pediu moda bruta, né? Tamo junto.
5: Ô, Pai Vinha, meu amigo, e aí, bom?
1: Não.
5: Tô na top, tô feliz. Tamo aqui, eu e um amigo, Thiago, na Macaúba.
1: E aí, Thiago?
5: No seu programa. Toca pra nós aí um Gustavo Lima, retrovisor, porque senão você não quis tocar a minha, pescar que nada, rapaz. Tranquilo? Boa não, tarde.
1: Eu vou tocar. Sabe o que, que é o que pescar que nada? É que o Pai Vinha pesca de vez em quando, né? E aí eu toco a música dessa aí, queima nós, meu jovem. Grande abraço pra você. Inclusive, a gente pesca aí em Palmeiras de vez em quando aí. Palmeiras, que é município, é distrito aí de Dois Irmãos do Buriti, né? Grande abraço pra você, tamo junto, mencionado, grande Marcos. Mas eu toco sim, tô brincando, é brincadeira. Deixa eu ver quem mais aqui. Tá chegando junto no pé doente, fala comigo.
6: Boa tarde, Pai Vinha do Rato. Como você tá, meu querido?
1: Tô bom e bruto.
6: João Ricardo, taxiando pro Campo Grande, tá?
1: Tá bom.
6: Opa, bota no sorteio aí, meu filho. Tô aqui. Tô feliz, tô na top. Só obrigado,
1: João, como é que tá andando as ruas de Campo Grande? Tá gostoso? Tá bom? Tá maravilhoso? Tá tudo tapetadinho, né? Tudo lisinho. Tá uma maravilha de andar nas ruas de Campo Grande. Principalmente a galera que trabalha na rodagem aí, né? Meu Deus do céu. Já mandou aqui, tá? É horrível. Tamo junto, bora que bora.
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5: 2h22.
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0: Gisele Delinha aqui na parada mais gostosa do rádio Sul Mato Grossense, atendendo o pedido musical da galera, né? Um bloco inteirinho de pedidos. Aí a rapaziada participa, interage, chega junto e a gente toca a música que a galera quer ouvir, tá certo?
1: Fala, Paivinha, tô feliz, tô na top, Paivinha. Escutando você falar, pedir modão aí, que a rádio é da modão. Paivinha, toca pra nós aí um Pablo Vittar, será que você tem aí na sua lista de transmissão aí?
0: Tenho.
1: Se não tivesse, toca pra nós então, uns Baitac aí, que são meio parecidos.
0: É, igualzinho.
1: Beleza? Só pode desconto aí, fechou? Sozinho aqui.
0: Eu fiquei em dúvida,
1: sozinho,
0: cara.
1: Na firma aqui, fica rindo lá, fica rindo aqui com esses áudios aí, engraçado.
0: Ai, do céu, vou falar um trecho. Você me deixou confuso, você pediu Pablo Vittar, daí você falou de e depois só pra contrariar, você misturou até pagode na parada aí, meu jovem. O que é isso? Eu vou tocar essa aqui, ó. E é por isso. E é por esses e outros motivos que eu bebo e choro. Guilherme Santiago. Bora. Vontade de abrir uma.

0: Guilherme Santiago da Parada, fechando mais uma sequência musical. E que sequência foi essa, hein? Grande abraço pra todo mundo curtindo e participando aqui com o Pai Vinha do Rádio. Mandar um alô especial pro Paulo Silva, curtindo a nossa programação no Parque do Lajeado. Fala, Paulo, como é que você tá? Obrigado pela audiência, obrigado pela companhia, tá bom? Agradecendo também aqui a participação do Sidney. Fala, Sidney! Ele falou assim: Pai Vinha, você tá bom? Faz tempo que eu não falo de você. Rapaz, tem muita gente falando com o Pai Vinha aqui que eu tenho que abrir pra lembrar quem que é, gente. Vou falar um negócio pra você, viu? É igual meu amigo Joel, né? O Joel eu tive que abrir aqui pra saber quem que é. Grande Joel. Ô Sidney, abraço pra você. Agora eu sei quem que é o Sidney, cara. O Sidney. Ah, tá pancadão, não é isso mesmo? Grande abraço pra você, tamo junto, misturado. Você tá devendo pro Pai Vinha já há mais ou menos 5 anos ou mais a gente fazer um CD pra sua pancadão aí, né? E aí você some, você aparece de vez em quando, daí você só manda aí falar, tô sumido e some de novo. Que isso, cara? Bora pagar a dívida. Bora mandar um especial aqui pro Ricardo, que o Ricardo tá curtindo a programação em Camapuã. Fala, Ricardo, como é que tá a capital do bezerro de qualidade? Agradecendo todos os motoras de aplicativos que estão na rodagem em Campo Grande. Abraço especial pros taxistas também, moto aplicativo, rapaziada das entregas que tem percorrido essas ruas lindas de Campo Grande. Muito obrigado pela companhia de todo mundo aí, tá bom? E aí você pode mandar sua participação aqui pro Pai Vinha. Aproveita que o Pai Vinha tá bonzinho hoje aqui, tá atendendo pedido musical de todo mundo, só que pede sertanejo modão, tá bom, gente? Você não vem com moda de viola é sertanejo, mas não cabe aqui na nossa programação. Isso aí, quem gosta é o Vanderlei Cabeludo, né? O Edson Lima, né? Aquelas músicas raiz também, Pai Vinha não toca não, tem que tocar modão aí, ou as modas atuais que fazem parte da nossa playlist, tá valendo? Deixa eu ver quem mais tá participando, dá tempo de colocar mais um áudio, produção?
1: Boa tarde, Pai Vinha do Rádio.
0: Como é que você tá?
1: Carlos Oliveira, da Vila Popular, tudo bem?
0: Tá bom, irmão?
1: Bom. Ô, Pai Vinha, toca aquela moda bruta pra gente, copo de papel.
0: Boa. Tá bom?
1: Abraço.
0: Valeu, outro grande abraço pra você, tamo junto e misturado, rapaziada da Vila Popular, como é que vocês estão aí? Tudo beleza? Outro dia eu passei na Popular lá, rapaz, o céu tá mais fácil andar nas calçadas do que nas ruas.
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10: 2:43.
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música, meninos e meninas, senhoras e senhores, só as melhores tocam aqui na nossa programação. Agora tem Eduardo Costa, música lindíssima, vai ser uma loucura. Música de Maurício Mauri, regravada pelo

0: sua loucura. Eduardo Costa, tô feliz, tô na top, são as melhores, tocam aqui na nossa programação, né, meninos, meninas, senhoras e senhores? Como é que você tá? Fala comigo. Manda aí a sua participação através do nosso Top Zap, 992-18-8550. Quem tá falando aqui com o Pai Vinha? Oi, boa tarde. Boa tarde, boa tarde.
1: Olá, Pai Vinha, boa tarde, aqui é o Minduim. Tô ligado na top.
0: Ô, Minduim.
1: É, toca aí, Fátima Leão.
0: Ah.
1: Quase, é o nome da
0: quase
1: música.
0: Bonita. Eu já tava tocando uma outra música aqui, cara. Obrigado aí, Minduim. Como é que você tá? Ai, agradecendo aí toda a rapaziada curtindo a nossa programação. Minduim chegando junto no pé do Eito, pediu a música da Fátima Leão. Essa música é bruta, viu? Ronaldo Viola e Praiano Destino. É o pedido musical aqui, deixa eu ver de quem. Fala Boiadeiro, Baguá mesmo. Toca pra nós a música Destino. Tamo junto e misturado, Boiadeiro. Deixa eu ver quem foi que mandou a participação aqui, é o Breno. Breno Ferreira, fala, cowboy. Como é que você tá? Deixa eu ver quem mais.
2: Muito boa tarde, Pai Vinho.
0: Tarde.
2: Meu Pai Vinho, peraí, tô feliz, tô no top, beleza, Pai Vinho?
0: Demais.
2: Agora aqui é tarde aqui, tá uma maravilha, tá? Toca pra gente um Vitor Lelio, mas de amor, aqui, pra minha esposa aqui, linda. Tá? Muito boa tarde, Pai Vinho. Tô feliz, tô no top, hein? Tamo aí, tamo junto, Pai Vinho, muito obrigado.
0: Valeu, Éder Salles. Curtindo a programação junto com a esposa. Obrigado pela companhia, obrigado pela audiência, tá bom, meu brother? Tamo junto e misturado sempre. Boa tarde, Pai Vinha. Aqui é o Júnior Cedrão, me coloca no sorteio. Ah, e toca um Dudu que Dalvan. Afe Maria. Agora ou nunca. Olha as modas que a galera tá pedindo hoje aqui. Meu Deus do céu. Quem mais?
3: Alô, Pai Vinha.
0: Bom?
3: Fala comigo, aqui é o Marquinho, motorista de aplicativo do Nova Lima, o Lindão.
0: Ô, Lindão.
3: As meninas chamam assim, brincadeira.
0: Ah.
3: Coloca lá no sorteio do Pix aí, hein? Tchau, obrigado.
0: Valeu.
3: Tô feliz, tô na top. Chama.
0: Valeu, Lundão. Obrigado aí pela audiência, obrigado pela companhia, tá bom? Tamo junto e misturado. Bora, tem mais? Quem mais tá falando com o Pai Vinha? Ave Maria, rapaz, tem muita gente batendo aquele papo legal nessa
4: tarde. Boa tarde,
0: tarde,
4: Pai Vinha, aqui é o Vivaldo do Itamaracá. Tô feliz, tô na top, põe no sorteio, Pai Vinha, põe no sorteio, quer sorteio aí, rapaz. Uma música aí do Vitor e Léo, Borboneta. Um abraço, fica com Deus, uma boa quinta-feira.
0: Beleza, meu jovem.
4: Pra nós.
0: Tamo junto, misturado. Obrigado pela audiência, obrigado pela companhia, tá bom? Bora que bora, senhoras e senhores, agradecendo aí a audiência, a companhia. Você participa, manda sempre o seu nome e é onde você acompanha a nossa programação pra gente poder caprichar no seu recado aqui e você concorrer também aos prêmios do dia. Tem Pix hoje de 100, tá bom?
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0: Cassino, pra matar saudade aqui na programação mais top do Rádio Sul Mato Grossense, agradecendo aí a sua audiência, a sua companhia, onde quer que esteja. Obrigado, tamo junto.
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0: Mais um pedido musical aqui na parada.

0: peito do Kawaii aqui com força. Meninos e meninas, senhoras e senhores, barbaridade. Deixa eu mandar uma alô especial aqui pra quem? Boa tarde, Paivinha, toca a música Laço Comprido. Deixa eu ver quem foi que participou com Paivinha, Maria de Fátima. Manda sempre o nome pra gente aí pra ficar fácil, tá bom, gente? Muito obrigado pela companhia, pela audiência. Quem mais? Dá tempo de colocar mais boa participação?
1: Tarde, Paivinha. Fala pra esse senhor aí que se ele quiser doar o frango dele pra mim, eu aceito. É aniversário do meu filho, sábado a gente vai cantar um parabéns pra ele. Um frango assado é bem-vindo, hein?
0: Rapaz! Ó, do frango! Você ouviu aí? É minha amiga Ariane, né? Ariane e o Luciano. Tão doidinho pra ganhar um frango doado.
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0: Bora que bora, senhoras e senhores, meninos e meninas. Tá na hora, tá na hora.
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0: Patrícia e Adriana, palavras. Atendendo o pedido musical da galera que chega junto no pé do Eita, interage e participa aqui com Wesley Paiva através do nosso Top Zap, o 992188550. Essa música é linda, né? Agradecendo aí a audiência, a companhia, a participação. Vamos que vamos. Tamo junto. Tem mais? Quem tá falando aqui com o Paivinha? Deixa eu ver. Meu Deus do céu, como tem gente mandando recado nessa tarde gostosa de quinta-feira, né? Lembrando, gente, ó, amanhã tem bolão aqui no palco da Top pra você participar, né? E concorrer aí na segunda-feira, um Pix de 100 pila. Quem fala?
1: Bora, Paivinha. Que é o Gilson, motorista aplicativo. Tamo na rodagem.
0: Fala, Gilson.
1: Toca pra nós aí, Mississippi. Tô feliz, tô na Top.
0: Valeu, meu jovem. Tamo junto, misturado sempre. Valeu, quem fala?
2: Boa tarde, tô na escuta, porra. Próxima moda sertaneja aí, oferece ela pro Bruno Henrique, bairro universitário, meu filhão.
0: Bruno Henrique?
2: Manda um Pix aí, sorteio do Pix aí. Obrigado.
0: Valeu, quem mais?
2: Manda um sorteio do Pix aí, Ronaldo Miranda, bairro universitário.
0: Ronaldo Miranda.
2: Toca uma moda aí pra nós, milionários é rico aí.
0: Valeu, Ronaldo Miranda, obrigado pela audiência, pela companhia. O Adailton Ciborgue, tá curtindo a nossa programação. Manda um abraço especial pro Lulu, Lúcio Flávio. E para todos da equipe Motor, diz o 4x4, valeu. Lulu pediu para tocar um João Boiadeiro. Afé Maria, aí vocês estão arrepiando hoje o couro do gato nos pedidos, né? Bora, quem mais? O Tony Costa da Vila Popular tá chegando junto aqui no pé do Eito, quer participar do sorteio? Valeu. A Nádia tá no residencial Otávio Pécora, já chegando também. Deixa eu ver, senhoras e senhores, quem mais tá participando aqui com o Paivinha? Quem fala?
3: Boa tarde, Paivinha. Boa tarde, Paivinha, aqui é o Neil Sportivo. Ô, Paivinha, coloca a música da Grace Helena aí pra gente escutar aí, pode ir aí, ó. E coloca no sorteio aí, Paivinha. Bora, Paivinha.
0: Valeu, Nilson. Participando conosco, você tava sumido, né, cara? Tô feliz, tô na Top. Aqui é o Ed Cardoso do Aero Ranch. Toca o Alex Ivan, qualquer modão deles aí. Tamo junto e misturado. Deixa eu ver quem mais. Tô feliz, tô na Top. Eliamar já passou por aqui também. Deixa eu ver. Tem muita gente boa participando, chegando junto. Adriana Alves tá curtindo a nossa programação. Adriana pediu uma música Ciúme Bobo. Eita, pega, vocês estão demais, hein? Vocês estão demais, hein?
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Despedida de Amor, fechando mais uma sequência musical aqui no palco da Top pra você curtindo nessa tarde gostosa de quinta-feira. Obrigado pela audiência, obrigado pela companhia. Eita, coisa boa. Tamo junto e misturado, né? E aí, tudo preparado? Amanhã tem bolão aqui no palco da Top, tá bom? Tá chegando o break, já eu volto, já eu volto.

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1: Tá na hora, Marcelete. 3:22.
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feliz, tô na top. Agradecendo aí a sua audiência, a sua companhia. Tamo junto e misturado. Bora que bora, senhoras e senhores. Trinta e quatro, horário do estado de Mato Grosso do Sul, são as melhores tocam aqui. Bora que bora, daqui a pouco tem alô. E já tem um sorteio também, né? Tamo junto. Bora nessa pegada gostosa do sertanejo até as 4 da tarde. Já estamos entrando aqui, já quase na reta final do programa de hoje. Coisa boa.

0: Shopping Sorriso, Jorge Matheus aqui na programação, 3:39, horário do estado de Mato Grosso do Sul, senhoras e senhores, já 3:39, já vamos entrar aqui na nossa, nosso último break, daqui a pouquinho tem a última sequência musical do programa Palco da Top desta quinta-feira especial. Meu Deus do céu, como é que passou depressa o programa hoje, né? Bora com participação, quem tá falando aqui com o Paivinha? Oi.
1: Boa tarde, Paivinha. Boa tarde. Aqui é a Angela, da Fazenda Paineira, em Camapuã.

0: Quero participar do Pix e ouvir. Tô por aí com o Rio Negro Solimões. Tô feliz, tô na top. Uma ótima tarde a todos.
1: Beleza, daqui a pouco eu sorteio.
2: Tô feliz, tô na top. Boa tarde, Paivinha.
1: Fala, Luiz,
2: Luiz Machado, motorista de aplicativo.
1: Como é que você tá, meu
2: Paivinha,
1: irmão?
2: Paivinha, tô vendo que o povo tá tudo meio apaixonado aí.
1: Tá.
2: Então, se você puder tocar aí, Gilberto e Gilmar, foto 3x4, ficarei muito agradecido. Um bom trabalho pra você.
1: Valeu, Luiz.
2: Tô feliz, tô na top.
1: Tamo junto, meu irmão. Tamo junto sempre. Tem mais uma, dá tempo, né, produção?
3: Boa tarde, Pavinha. Tô feliz, tô na top. Tamo junto.
1: Tamo junto. Nós,
3: Gustavo Leandro, pessoa aqui do Cipolândia.
1: Valeu.
3: Na maior audiência aqui.
1: Cipolândia, Cristina, sempre interagindo aqui com o Paivinha do Rádio.

0: falar agora tem notícia da Copa do Mundo.
1: A FIFA está comemorando vários recordes batidos na Copa 2026. Até o momento, a Copa já atraiu mais de 4,6 milhões de torcedores aos estádios, com uma ocupação média de quase 100%, 99,7%, que é inédito. E os fan festivals já reuniram mais de 5,5 milhões de torcedores. E pela primeira vez na história, 9 seleções africanas avançaram para a fase eliminatória. As plataformas digitais já registraram mais de 17 bilhões de impressões e 1 milhão de interação sobre a Copa. É recorde em cima de recorde. Eu sou Wesley Paiva e a qualquer momento volto com mais informação da Copa FIFA 2026.
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4: 3:45.

0: Muito bem, meninos e meninas, senhoras e senhores, as melhores tocam aqui na nossa programação. Manda um alô especial pra toda a turma chegando junto no pé do Eito. Cadê a trilha aqui pra gente finalizar esse negócio?
1: Ah, bom, achei que não tinha trilha.
0: Bora aqui, bora, senhoras e senhores, meninos e meninas. É que tem hora que a gente tá numa pista de cada e tem que mudar pra pista de lá. E aí o Campo Grande antes, às vezes muda de pista sem dar seta, né? Não tem nada a ver, nada com nada, né? Bora aqui, bora, deixa eu ver as últimas participações aqui, agradecendo a audiência, a companhia, mandar um alô especial aqui pro Adelson. Fala, Adelson, obrigado aí pela sua mensagem, agradecendo também a participação da Jocilene Marcelino, já passou por aqui, quem mais? A Tainara, áudio já não dá tempo da gente ouvir mais, tá bom, gente? Por isso que eu tô mandando um nome e um abraço pra todo mundo aí. Quem mais participa aqui com um paivinha? Tá escrito Totó aqui, mas eu não sei como é que é o nome da pessoa que mandou áudio. Deixa eu ver, a Patrícia, oi Patrícia, obrigado pela companhia, tá curtindo a programação do Gaburas, também chegando junto aqui no pé do Eito, deixa eu ver se tem nome, o Wagner Coman. Fala, Wagner, me coloca no sorteio de Diegão, motoca de aplicativo. Deixa eu ver quem mais mandou participação, a Rose, oi Rose, você tá bem, menina? Áudio já não dá tempo de a gente ouvir mais nenhum, tá bom? Deixa eu ver quem mais, a Maria José, oi Maria José, como é que você tá? Boa tarde, o Erasmo tá curtindo a programação, a participação aqui também de quem? Deixa eu ver como é que é o nome da pessoa. A Neia. Neia tá curtindo a nossa programação também. Oi, Neia. Me coloca no sorteio. Estou curtindo o programa. Tô feliz, tá na top. Boa tarde, Paivinha. Boa tarde, menina. Ô, meu amigo Benhur. Fala, Benhur. Como é que você tá, meu jovem? Vamos que vamos. Deixa eu realizar o sorteio aqui pra gente finalizar essa programação gostosa de quinta-feira. Atenção, atenção. Sorteio do Pix de 100 pila aqui na programação. A rapaziada que participou, todo mundo, boa sorte. Deixa eu ver. Cadê o meu Paranauê aqui pra gente fazer o sorteio, meninos e meninas, senhoras e senhores? Achei.

Píparo. Atenção, atenção, Maria Gorete. Maria Gorete, final do telefone 9413. 9413, Maria Gorete. Faturou o Pix, tem que confirmar a audiência aí. Bota a cama moda. E aí você tem que confirmar a audiência. Tem que gritar. Tô aqui, tô ouvindo. Se não é como. Essa top é top mesmo, hein? Caramba, essa vinheta aqui tem nada mais, nada menos que.

saudade, Luiz. Valeu. Maria Gorete já deu um ok aqui. Ok, já passou a chave. Já vamos providenciar o pagamento do Pix de R$100. Obrigado pela audiência, pela companhia de todo mundo. Gente, forte abraço. Amanhã, sexta-feira, a gente vai abrir com o bolão logo na abertura do palco da Top para você participar e interagir. Lá na segunda-feira nós iremos conhecer quem vai faturar o bolão, quem acertar o resultado, né? Se tiver um acertador só, o Pix é daquele acertador. Agora, se tiver mais de um acertador no mesmo resultado, a gente faz o sorteio na segunda-feira, combinado? Isso tudo a partir de amanhã. Brasil e Noruega, o jogo que vai acontecer domingo a partir das 16h, horário aqui do estado de Mato Grosso do Sul. Grande abraço para todo mundo, forte abraço para todo mundo, obrigado pela audiência, obrigado pela

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10: 4 e 4.

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1: Ai, atrasado.
2: Cheguei, Brasil.
1: Cheguei atrasado. Você precisa dizer isso, menino. 16:05 por aqui. Olha, só digo pra você: aumenta o volume do seu rádio que a partir de agora peguei o comando da nave por aqui. Até às 19, você, meu convidado, a minha convidada. Eu já falo pra você que hoje tem sorteio. É uma sandália da Ana Capri maravilhosa. Quem tá afim? Número 35, que calça 36. Quem me acompanha nas redes sociais, nos meus stories aí, já viu que ela é linda, né? Então vou sortear ela hoje pra você, tá bom, mulher? Vem comigo ser feliz aqui a partir de agora, o Top Sertanejo começando sempre nesse modelo.
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1: Sim, e hoje com Frei Gilson. Ah, eu seguirei, aumenta aí. Boa tarde.

0: Essa é linda, hein? Fechando assim com Munhoz e Mariano e João Neto e Frederico, hein? Balada louca aqui, ó. Tô feliz, tô na top, tô de volta. Primeira sequência, fechamos com Munhoz e Mariano e João Neto e Frederico. Olha, por aqui, balada louca, hein? Mas também o Tchê Barbaridade, Mamá, homem de Deus, Choram as Rosas, música de Bruno e Marrone, regravaram, hein? Essa rapaziada do Tchê Barbaridades, hein? Edson e Hudson, também regravaram a música de Christian Ralph, Prazer, o Prazer. Frei Gilson, começamos com ele, Eu Seguirei, começando bem a programação por aqui, hein? Trem que pula, meu filho.
1: Potência.
0: Bom demais da conta, né? 16:23 em Camapó, Mato Grosso do Sul. Eu tenho pra você hoje pra sortear um par de sandália linda, maravilhosa. Essa daqui da Anacapri, viu, gente? Ela é linda, viu? Gente do céu. Deixa eu perguntar as universitárias ali. Fabi Ferreira, que cor que é essa? Que cor que é essa, hein, menina? Olha, eu não entendo muito isso de cor, não, viu? Que cor que é essa? É uma cor linda ela, né? Mas olha, que chique, ela é linda demais. Vê lá com a Neia lá, vamos ver. Se essa menina entende essa cor aí, mas olha, é uma cor linda, né? É, mas uma cor meio neutra, assim, com os brilhos, e ela é chique no último, né? Eu postei no meu status aí. É. Ah, um bege, cara? Claro. Olha.
2: Dá na língua.
0: Meu filho, ó. Anacapri, o negócio é diferenciado, hein? Você tá doido? Olha, valendo hoje, então, esse daqui, ela é 35, a numeração dela, mas calça 36 também, viu? E aí, você tem um pezinho desse daí? Tá afim de participar? 9611-4048. Sabe quem tá chegando por aqui pra participar comigo? É a Eliana. Oi, Eliana, tudo bem com você, lindeza? Ela, boa tarde, amor. Tudo bem? Toca pra mim aí, Desatino. Olha, não vai machucar o coração da gente essa hora. Essa música é linda demais, Desatino, com o saudoso Ronaldo Viola, ou também com Roberto Viola, que também gravou essa música, né? Olha, a Eliana do Marrocos, ela falou: mil beijos pra você, viu? Adoro o seu programa maravilhoso. Nota mil pra você, que é ouvinte top aqui da Top FM, tá bom? Top beijo no seu coração, lindeza. Pra você participar também, 9611-4048. Você que tá em casa, tá no trabalho, não importa. Pega seu celular, já manda pra cá. Opa, pode colocar você, homem. Você presenteia sua esposa, sua namoradinha, tá bom? A numeração é 35, mas calça 36 também. É, meu filho, top demais. Eu vou pro intervalo e volto. E você já manda pra cá pedindo a sua preferida e também pra participar do sorteio de hoje, tá bom? Vou ali, daqui a pouquinho, tô de volta aqui, ó.
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13: 4:29.

0: e fechando mais uma top sequência com eles. Michel Teló, o sertanejinho do Teló. Top demais, hein? Se é top, a gente toca por aqui, né não? 16 horas e 42 minutos em Camapuã. Show demais, hein? É, meu filho. Olha, pegou aqui um popurri com esse menino, com sertanejinho do Michel Teló, Metamorfose Ambulante e Ana Júlia. Também por aqui, outro sucesso passaram, sabe com quem? Com Eduardo Costa e também com o Ralf. Olha, vontade dividida com os dois, hein? Os mitos diferenciados. 16 horas e 43 minutos em Camapuã. Valendo pra você. Ah, o seguinte, rapaz, quero dar um recadinho pra você. Ó, domingão estará acontecendo lá no Salão Paroquial a partir do meio-dia. Domingo, dia 5, a partir do meio-dia, no Salão Paroquial. Um churrasco, né? É, beneficente aí em prol ao tratamento de saúde da a Silvia, né? A Silvia Magalhães, conhecida como a Baianinha. Então a gente vai convidando você, favor levar pratos e talheres, tá bom? Não será servido marmita, então apareça por lá, contribua, faça a sua parte, tá bom? É o churrasco beneficente em prol aí do tratamento de saúde dela, né? Da Silvia Magalhães, a conhecida Baianinha. É isso mesmo, em prol aí do tratamento da cirurgia da garganta da Silvia Magalhães, tá bom? A Baianinha, todo mundo convidado, domingão, dia 12, dia 5, a partir do meio-dia, lá no Salão Paroquial. Favor levar pratos e talheres, não será servido marmita, o valor do ingresso tá R$30, tá bom? Todo mundo convidado. Mais um recadinho pra você, que hoje eu estarei sorteando daqui a pouco um par de sandália. Olha, linda, linda essa sandália, viu? Você pode participar também, você homem, você dá pra sua namorada, pra sua esposa, ou pra aquela pessoa que você está interessado, tá bom? É da Nacapri, viu? Essa sandália aqui, rapaz, da Ana Lee, top demais da conta. Ela calça 35, 36. Olha essa numeração aqui. Ela é 35, mas ela calça 36 também, tá bom? Quer participar? Manda pra cá. 9611-4048. A sua esposa, a sua namorada tem essa numeração? Calça numeração? Seu homem pode participar, meu filho. Você dá ela pra. Não vai andar com ela, tá bom? Que daí vai ficar meio ruim, né? Vai sujar a nossa classe dos homens. Dê aí pra sua namorada, ou pra sua pretendente, ou pra sua esposa. Combinado? Show demais da conta, meu filho. É o seguinte, olha, quero falar aqui com quem agora tá chegando por aqui. É a Silene, rapaz, Silene Ribeiro e o Benjamin. Ô, Silene, tá tudo bem? Fala comigo aí.
1: Boa tarde, meu amigo, tudo bem com você?
0: Tudo jóia.
1: Gilmar, hoje eu quero ver uma música. Pode voltar, paixão.
0: Rapaz, essa moda é boa, hein?
1: Marcos Viola, ofereço para o meu filho Benjamin.
0: Certo.
1: Que eu amo muito, para todos da minha família. Para você, porque vocês são bem apaixonados e bandidos de Camapuã.
0: Para mim duas vezes então, hein? Zilene, então é pra mim duas vezes, menina. Meu coração tá desse jeito? Será? Ah, não, né? Meu coração é da dona. Ô, dona. Acho que eu vou largar da dona, viu? A gente tá meio assim, um com o outro. Não, acho que não vou voltar com ela, não. É, o que vocês acham aí? Ai, ô, gente do céu.
2: Exatamente.
0: Sai pra Lázaro. 16h46, Genesi, fale comigo, Genesi.
3: Boa tarde, Marcinho.
0: Tarde.
3: Genesi de Coreto Marculino.
0: Tudo beleza, Genesi?
3: Gostaria de ouvir a música Osmã Freita, Peito de Aço. Se não tiver essa aí, Marcinho, você pode rodar cortando as Osmã Freita pra mim?
0: Ah, favor, tá bom, então.
3: E eu trouxe com os meus vertos, pra toda minha família abortizar, meu pai deixar na Zelina, pra Geninho, olá, voltar no Bistrão. Porque gostou da música, né, Marcinho? Desejo uma boa tarde, né? Que Deus abençoe a nossa noite também. Que Deus abençoe você.
0: Amém.
3: Também. Boa tarde.
0: Tarde pra você. Nossa,
3: Marcinho, foi meu nome no sorteio, tá?
0: Vai,
3: sabe que
0: eu
3: sorteio? Agora que eu tô mandando, tá?
0: Tá
3: meu nome no sorteio, meu. Muito obrigado.
0: Obrigado, Genesi. Boa sorte também. Menino Cláudio, tarde, camarão. Toca aí pra nós da Marcenaria Camapuã. Oferece pro Mariano Bocão e também pro compadre Zé Wilson e o compadre Robertão Limite. Esse limite eu vou te falar, hein? O que essa moça fez aqui. Tchau, obrigado. Coloca meu nome no sorteio. Valeu, valeu. Cláudio Mariano. E aí, camarã, top demais? Vai estar participando, sim, do sorteio. Bom demais, hein? Deixa comigo. Daqui a pouquinho, o que essa moça fez aqui. Depois do intervalo.
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2: 4:50.

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0: Será? Será, ué, gente? Eu tenho minhas dúvidas ainda, hein? Ai! Ai! Olha, não tô muito confiante não, viu? Que as mulheres vão mandar no mundo. O que você acha, Fabinho Ferreira? Fala aí. As mulheres vão mandar no mundo? Sei não, hein? 17-2 aqui. É, as mulheres vão mandar no mundo. Teodoro Sampaio tá dizendo.
1: Já estamos mandando.
0: Ai, gente do céu. Vocês confiam? Quando deixaram uma mulher tentar mandar no Brasil, o trem deu errado. Ai, meu Deus do céu, vamos que vamos, 17:02. O Teodoro, mas o Sampaio, quem vai mandar no mundo é as mulheres. Tô dizendo eles, apesar que eu não concordo não, viu, gente? Ai, meu Deus do céu. Também por aqui, o Breno Reis e o Marco Viola. É, pode voltar a paixão, né? Essa música é da terrinha aqui, rapaz. É, o Breno Reis e o Marco Viola foi lá e gravou essa música do Ronair. Ronair Borges, meu primo feio, mas canta demais e compõe muito. Você tá doido? Oh, meu Deus do céu! Olha, musicona também. É, por aqui. Ô, Genesi, essa música é com as irmãs Rodrigues, né? Peito de Aço. Eu toquei ela ontem pro Genivaldo. É, com as irmãs Rodrigues. Quase igual as irmãs Freitas. Deve ser parede delas, né, rapaz? Uns assina Freitas, outros assina Rodrigues. Tá tudo certo. Até parece as irmãs Freito também. Joia, joia. Gente do céu. Ô, Cláudio, daqui a pouquinho a sua pedida vai rolar por aqui. Fica tranquilo, meu primo. Você tá na top, viu? Vamos atender a Domingas agora? Ô, Domingas, tudo bem? Fala comigo, Domingas.
2: Você pode concordar que somos nós mulher que vai mandar. Os homens vão ter que ficar quietinho.
0: Será?
2: Tá igual possível? A história do ex.
0: Meu Deus do céu, será, gente? Não é possível um negócio desse, gente do céu. Será que vocês não é? Ai.
3: Exatamente.
0: Olha, estamos falando mulher, rapaz. E mulher, não se intromete, tá bom? Não se intromete, não, hein? Vamos que vamos! Olha, valendo hoje um par de sandália da Anacap pra você. Isso mesmo, rapaz. Linda, maravilhosa. Ana Lee, linda. Olha, rapaz. Olha, pra quem me segue aí nas redes sociais, meus stories, tem meu contato aí. Eu postei ontem, que ia ter o sorteio hoje. Ela é linda, viu? Linda demais. É, a numeração dela é 35, mas calça 36 também, tá bom? Top demais da conta. Quero mandar um top beijo, sabe pra quem? Também. Chegando firme no pé do Eito. Ela sumiu de mim, agora ela apareceu por aqui, é a Lady Anne, ô Lady Anne Vieira, lá no São Gabriel do Oeste. Como é que você tá, lindeza? Ela mandou aqui, eu questionei ela, né? Ela falou assim, não, eu tava no Areado, mas agora eu tô em São Gabriel, né? É, tá trabalhando e o horário não tá batendo muito, ela aproveitando a folga hoje e curtindo sua programação. Ô lindeza, top beijo no seu coração, obrigado pela top companhia, tá bom? Olha, ela pediu a música com Eduardo Costa, Pareça um Menino, joia. Lindeza, obrigado pela top companhia, viu? Olha que maravilha! Ó, quiser participar do sorteio, daí você vem buscar se você foi a ganhadora, tá bom? É, senão a gente encaminhando aqui pro São Gabriel aí, ela. 17:05! Maria José chegando por aqui também, fala comigo!
4: Oi, Chimazinho!
0: Oiê!
4: Oh, você tem que concordar com nós, sim, se nós não mandar no mundo, meu filho, não vira nada, não.
0: Será que não estamos perdidos se vocês mandar?
4: Você tem que concordar, sim! Oxi!
0: Meu Deus do céu!
5: Tô fora!
0: Ô, Maria José, menina, será? Oi, gente. Não dá certo.
6: Aqui tem coragem.
0: Não, é mulher, rapaz. O negócio é as mulheres mandar no mundo. Estão dizendo que elas mandam, rapaz. E você também manda, né?
6: Aqui tem coragem.
0: É, mas essas são as mulheres, viu? Você é homem, tá? Oi, gente do céu, valendo então uma sandália número 35 que calça 36 hoje por sorteio. Era na Capri, meu filho. Ah, vou te falar, hein? Essa aqui só comanda coisa boa, hein? Ana Capri, você tá doida, hein? Show demais da conta. 17:06. Solange, fala comigo. Ela, boa tarde, Gilmar. Põe meu nome aí no sorteio. É Solange. Ô, Solange, olha, torce os dedinhos aí, tá bom? Vai estar no sorteio. Eu desejo boa sorte pra você. Ah, Domingas, Maria José, vocês não queiram participar do sorteio? Se quiser, pode mandar aí. Eu coloco vocês no sorteio também, tá bom? 17:06. Um recadinho pra vocês. É o seguinte, domingão, dia 5, vai acontecer um churrasco beneficente, viu? É um almoço beneficente com churrasco lá no Salão Paroquial, a partir do meio-dia. Isso mesmo, em prol do tratamento da cirurgia da garganta da Silvia Magalhães, a baianinha, viu? Todo mundo conhece aí, lá na saída pra lá, perto do seu Recier, que ela mora, tá bom? Olha o seguinte, a partir do meio-dia, dia 5, domingão, lá no Salão Paroquial, tá todo mundo convidado, tá bom? Top demais! 17:07, vou ali rapidinho, já de volta com muito e muito mais. Olha, 9611-4048 pra você participar. Maria José!
4: Amigo, coloca meu nome no sorteio, se eu ganhar eu vou dar pra minha filha.
0: Isso, muito que bem, os homens podem participar e doem aí, não pode calçar, viu pessoal? Os homens aí não, viu? Pode participar, mas tem que doar aí pra namorada, pra paquera, pra esposa, enfim, pra aquela menina que você admira, que ela é linda, viu? Você vai conquistá-la, pode ter certeza.
2: Ô Gilmar, eu gostaria de participar da promoção de hoje, dessa sandália. Amiga,
0: bora nessa. Vai, tá
2: participando. E quero ouvir uma música de Gisele da Viola. Escolhe uma bem boa aí e manda pra nós.
0: Tá bom então, Domingos, tá falado. Seu pedido é uma ordem por aqui, tá bom? Olha, eu vou pro intervalo, já eu atendo aqui, a turminha tá chegando aqui, já, tá bom? Depois do intervalo, se não fica muito extenso aqui, o patrão me dá as contas por telefone. Já, tô de volta, sai daí não, hein?
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15: 5:12.

0: você vê só, Dia dos Pais tá chegando e tem muita gente
1: na top.
0: Que quer homenagear mais a mãe do que o pai.
2: Pois é.
0: Vai dar presente pra mãe.
3: Porque ela foi os dois, né, Robson?
0: Porque ela acabou sendo tudo na vida.

0: Pareça um Menino, na voz de Eduardo Costa. Você toma, a gente toca por aqui. Essa foi lá pra São Gabriel do Oeste, lá pra ela, Leidiane Vieira. Beijo no seu coração, lindeza. Ô, São Gabriel, top demais, hein? Obrigado pela top companhia. E ela quer participar do sorteio. Vai participar, sim, fique tranquilo, tá bom? Olha, por aqui também, ouvimos o João Carreiro, ele, o capataz. O que essa moça fez aqui, essa pedida foi lá, ó, na outra sequência, lá pro Cláudio Mariano Camarã. Pediu, conferiu, boa demais da conta, hein? Cê tá doido. Também por aqui, outros grandes sucessos, Luiz Goiano e Gerson da Viola, Química do Amor, Domingas pediu qualquer uma de Luiz Goiano e Gerson da Viola, essa música é linda, Domingas, não é não? Linda demais, Química do Amor, olha, top demais. Quem tá chegando por aqui agora, só dá um recadinho, seguinte, domingão, todo mundo convidado lá no Salão Paroquial, tem um almoço, viu? Churrasco beneficente, em prol aí, do tratamento da cirurgia da garganta da Silvia Magalhães, viu, pessoal? É a baianinha. Será domingo, a partir do meio-dia, lá no Salão Paroquial. Tá todo mundo convidado, tá bom? Dá um pulinho por lá. O convite, R$30 é o convite para você almoçar lá e ajudar a colaborar, tá bom? Pensa no churrasco, hein? Rapaziada, já estão indo para preparar, viu? É, meu filho. Ei, top demais da conta, hein? Vai estar daquele modelão, hein? E você é nosso convidado, tá bom? Todo mundo a partir do meio-dia, Salão Paroquial, no almoço beneficente, hein? Em prol aí da cirurgia da garganta da Silvia Magalhães, a baianinha. Olha quem chega por aqui. Ah, rapaz, então. E daqui a pouquinho, gente do céu, olha, se o rádio tivesse aqui, a imagem, você iria ver, viu? Quem não me acompanha nas redes sociais, perdeu. Eu postei ontem essa sandália maravilhosa, uma cor linda, viu? É, lá da Ana Li, é, lá da Ana Capri, viu? Ana Capri, olha só, fabrica coisa de qualidade, hein, gente? Você tá doido, olha essa daqui, olha que maciez, rapaz, uma rasteirinha, top demais da conta, gente do céu, vou tirar o valor dela aqui, gente, olha o preço dessa sandália, caríssimo, hein? Olha, a numeração dela é 35, mas ela calça 36 também, tá bom? Se você, homem, pode participar, não vale você ganhar aqui e não passar, vai pra uma mulher, viu, gente? Você andar com ela aqui, aí vai ficar esquisito, tá bom? Pode passar pra sua namorada, pra sua esposa, pra sua pretendente, né? Vai gostar. De repente até melhora as coisas, né? Entre vocês. Joia! Olha, então, tá valendo. Daqui a pouquinho estarei fazendo o sorteio. Se você quiser participar, é só mandar aqui nesse WhatsApp da Rede Top. É 90.9, Camapó, Mato Grosso do Sul. É o 9611-4048, tá bom? Quem tá chegando por aqui, boa tarde. Me põe no sorteio. É a Camila. Ó, um abraço pra vocês. Valeu, Camila. Ó, e boa sorte, viu, Camila? Torce os dedinhos aí, quem sabe seja você, tá bom? A ganhadora por aqui. Quem tá chegando também é meu primo Jadson. Ah, você não sabe quem é? Ah, paz, é o Bica Cavaleiro. É o mesmo. Ai, vamos que vamos. Fala comigo, meu primo.
1: Meu primo Gilmarzinho, tá bom? Pra nós.
0: Mas das quais, menino?
1: Qualquer um do Tião.
0: Do Tião. Tá bom.
1: Pode ser as três cuiabanas.
0: Deixa pra mim, então. Falado. Aguimilson Lencar, fala comigo.
2: Legal. Boa tarde, legal.
0: Tarde, parceiro.
2: Bota um Mirosmar aí pra nós escutar aquela bem chorada, né?
0: Rapaz, você tá
2: louco. Tô indo ali na Tupral do Campo Grande.
0: Vai lá, rapaz.
2: Descarrega um boi gordo, legal.
0: Mas, rapaz do céu, fala, fala assim.
2: Sorteia ela pra minha esposa aí, legal. Manda ela pra minha esposa.
0: Olha, tá valendo então, é. Aê, isso que é romântico, né, rapaz? Esse menino é romântico mais da conta. Valeu, negão. Um abraço pra você, Guimilson. Boa rodagem por aí, que Deus abençoe a sua ida, a sua permanência e seu retorno pro seu lar. Valeu! 17 horas e 30 aqui. Já tem mais.

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6: 5:31.

0: Paula Fernandes, fechando mais uma top sequência por aqui, hein? Popurri de moda, hein? Só modona aqui pra você. Tô feliz, tô na top, tô mega feliz por aqui. Finalzinho de tarde, comecinho de noite, hein? De quinta-feira. Na top, tô feliz, tô na top. 17:43 aqui, hein? Olha, fechamos com Laona Prado e também a Paulinha Fernandes, viu? Talismã e outra vez, Zezé, ah, ele, o Luciano, eu vivo pra te amar. Música linda, o Agmilson Alencar pediu pra oferecer pra esposa dele. Tá aí, Agmilson, espero que você tenha gostado e a sua esposa também, tá bom? Zezé, mais o Luciano, ah, eu vivo pra te amar, hein? Que bonito isso, 2018 anos dessa moda. As três cuiabanas começamos assim, pra ele, meu primo Bica Cavaleiro, hein? Cê tá doido? Jadson, pediu, ouviu, tchau Carreiro, ele mais o Pardinho, as três cuiabanas. Demais, hein? Olha, linda, né? Essa música é linda demais da conta. Bora aqui, bora aqui, bora! Olha, por aqui também, vamos atender os nossos melhores, mas eu quero dar um recadinho antes pra você, viu? Domingão, todo mundo convidado, lá no Salão Paroquial, tem almoço beneficente aí, em prol da cirurgia da Silvia Magalhães, cirurgia da garganta, viu? Da Silvia Magalhães, a baianinha, a partir do meio-dia, dia 5, domingão, Salão Paroquial, a partir do meio-dia, tá bom? Convidado, você e toda a sua família, dá um pulinho por lá. É o almoço com churrasco aí, pra, né, em prol do tratamento aí dessa cirurgia da garganta da Silvia Magalhães, tá bom? E outra coisa, meu filho, tô sorteando, quer participar? Essa sandália aqui, show demais da conta, ela é 35, mas ela calça até 36, Ana Capri, viu, gente? É, só fabrica coisa boa, então você já sabe, você que conhece aí, só mandar pra cá, 9611-4048. Sim, os homens podem participar, mas pra doar aí pras mulheres, né? Pra filha, pra sobrinha, pra enteada, pra esposa, pra namorada, pra aquela que você é interessado nela. Mas não pode andar com essa sandália. Ela é bonita, eu sei que é bonita, chamativa, mas não pode, você é homem, tá bom? Vai manchar nossa classe aí masculina, tá bom? Combinado? Vamos que vamos! Olha, quem chega por aqui é o menino Valdomiro. Fala comigo, menino. O homem das panelas.
1: Boa tarde, Marcos.
0: Opa, vamos.
1: Oi, Marcos. Gosta dos dedinhos aí, quem sabe? Você já não sabe. Tu fica muito sonho de caboclo. Você quem canta, né?
0: Deixa comigo.
1: Artistas cantam, né?
0: Tem vários.
1: Toca aí, manda aí pro Fernando Maria Pires, Marcelo Família, Sérgio. Donil, na Fazenda Carro de Boi.
0: Certo.
1: Chinelada.
0: Nossa, chinelada.
1: E mais uns 10, né? Valeu, meu amigo. Muito amanhã.
0: Quinto, Valdomiro. É isso aí, meu filho.
1: Valeu, amigo. Boa noite.
0: Pra você também, uma excelente noite de descanso e amanhã renovado, Valdomiro. Valeu. Como é que é o nome do rapaz? Chinelada. Mas rapaz, hein? Ai, meu Deus do céu, vamos que vamos. Naldo Moura, chegando por aqui. Fala comigo, Naldo Moura.
2: Olá, boa tarde, Marcos. Olá,
0: tá.
2: Estou bem aqui do lado de cá, mas tô aqui falando aqui com o Luiz Bueno e Gisele da Viola. Nenhuma palavra é o nome da canção.
0: Boa.
2: Vai pra todos, vamos de Camapu em região. E uma boa tarde a todos. Um abraço, André. Tchau, viado. Tá aí, cachorro.
0: Valeu. Ah, tem um versinho do menino aqui, porque o homem é pedreiro, é servente, é pintor, é carpinteiro, é poeta. Fala comigo aí, Naldo Moura. O que você tem pra nós preparado aí hoje?
2: Se mulher fosse dinheiro, eu vivia pedindo esmola. Se chovesse mulher nesse mundo, arrancava o telhado da minha casa fora. Porque minha morena me abandonou e foi embora. E pra mim resta oi, rodei, cachaça e uma boa moda do Luiz Goiano e Gisele da Viola.
0: Rapaz do céu, hein?
3: O quê? Não acredito.
4: Exatamente.
0: Boa, boa. Foi boa, rapaz. Você tá doido?
5: Tá top, né?
0: É, o Naldo Moura também foi top aí, rapaz. Você tá doido, hein? Arrancou palmas, Naldo Moura. Olha aí. Ouve aí. Rapaz, hein? Beleza, maravilha. Vamos fazer o seguinte, Elisângela, aguenta um pouquinho aí, Márcio, aguenta um pouquinho aí, vou no intervalo rapidinho ali, daqui a pouquinho tô de volta com muito mais, tá bom? Aguenta aí.
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0: demais da cola, tá fechando por aqui com essa moda, hein? Por que brigamos? Na versão com Guilherme Santiago e Valéria Barros, viu? Olha, essa música aí foi gravada originalmente no Brasil pela cantora Diana, viu? Em 1972, tem uns dias, hein? Você tá doido, menino? Mas ficou top demais da conta com Guilherme Santiago e, claro, né? A Valéria Barros foi ali e colocou a garganta ali, meu filho. Você tá doido? Nesse modelão, hein? Olha, por aqui também o Luiz Goiano e Juizão da Viola. Nenhuma palavra, atendendo ele, Naldo Moura. Ô, meu companheiro Valdomiro, eu tinha com o João Carreiro, mas eu coloquei com o Ivo de Souza pra você, viu? Sonho de Caboclo, top, né? Essa música é linda demais da conta, valeu, meu companheiro. Show demais da conta, linda, linda, linda. Rapaz, só moda, hein? Chique no último. Daqui a pouquinho, a moda da Elisângela pediu, não lembro qual que ela pediu, mas já a gente vai checar por aqui, tá bom, Elisângela? Olha, menino Márcio também. O que, que o Márcio pediu, hein? Gente, eu não toquei a música do Márcio? Não, eu vou atender agora a Elisângela, isso mesmo, rapaz, e o Márcio, e também o Aparecido. Fala comigo aí.
1: Boa noite, o Márcio.
0: Oi, Elisângela,
1: yeah. Fazendo a paineira. De ouvir só mais uma vez com Gilberto Gilmar.
0: Sim.
1: Tô feliz, tô na top. Uma boa noite a todos.
0: Muito que bem. Fazendo a paineira, Elisângela. Boa noite pra vocês aí, tá bom? Menino Márcio, qual que você quer, Márcio?
2: Boa noite, meu amigo. Uma roda pra nós aí, com o Teodoro Sampaio, Paixão Proibida. Vai pra você, pro Naldo Moura, pra todo que estiver ouvindo aí, beleza? Abraço, boa noite. Chama a polícia.
0: Beleza. Olha, Márcio, se fosse aquela que tinha um pedido daquela hora que as mulheres iam mandar no mundo, não ia colocar, não, Márcio, porque eu não concordo, não. Rapaz do céu, rapaz, é difícil, né? Tem que chamar a polícia aí, viu? Olha, quem chega por aqui, meu companheiro Cido Bento, fala comigo, meu garoto.
3: Ô, Gilmarzinho, boa noite.
0: Boa noite.
3: Tudo beleza, meu? Pronto. Chegado.
0: Bom demais na
3: conta. Ô, Gilmarzinho, deixa eu falar com você o seguinte. Esse dia, rapaz, eu tava trabalhando por ali e sempre eu fico o rádio ligado.
0: Certo.
3: Aí eu vim aqui dentro tomar água e pra mim que eu ouvi, não sei se foi, acho que foi você falando, parece que o Jorge Carvalho gravou uma música com a Mayra Silva.
0: Gravou sim, mas não foi essa música aí,
3: faz favor, roda ela pra mim ouvir ela, que eu vi, quando eu cheguei aqui dentro, pra mim que é você que tava falando sobre isso aí.
0: Não, deve ter sido Elisiar, mas
3: se for,
0: mostra ela aqui,
3: se
0: tá
3: tiver
0: bom?
3: Aí, você faz, vendo um favor.
0: Vou procurar ela
3: roda
0: aqui.
3: Roda ela pra mim, eu ouvir ela aqui.
0: Vou sapecar ela aqui se tiver, tá bom?
3: Ouvinte da nossa Top FM aí.
0: Valeu, meu companheiro, vou chamar o Floquinho aqui, e olha, os cachorros do vizinho aqui vão caçar essa moda, viu? É, mas não foi eu que falei, não, mas já, eu, uma vez, da outra vez, quando eu estava aqui na nossa FM, eu toquei ela. Agora eu não sei, vou dar uma procurada por aqui, tá bom? Se ela ainda existe nos arquivos aqui. Se tiver, a gente toca pra você sim, tá bom? Vou ali no rápido intervalo dizer pra você que daqui a pouco eu atendo a Martina e atendo também o Márcio Amorim, depois do intervalo, viu?
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6: Você sabia que o Caminho do Piabiru é uma rota histórica que conecta o Oceano Atlântico ao Pacífico, atravessando o Brasil, Peru e outros países da América Latina? Utilizado há mais de 3 mil anos por povos indígenas e, mais tarde, por exploradores europeus como portugueses e espanhóis, o caminho serviu para a busca de ouro e prata. 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O Piabiru facilitou migrações indígenas e teve um papel importante na colonização do sul do país. E as pesquisas continuam. 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

0: alemão, pode falar, hein? 18 horas e 22 minutos já por aqui. Vitor Vinícius, se quer ir, então vai, meu filho.
1: Exatamente.
0: Vai com Deus.
2: Mas tu sai de problema,
0: não,
2: rapaz. Vai te falando.
0: Não, que aí que vai,
2: moço,
0: né?
2: Pelo amor de Deus, moço.
0: Relaxa.
2: Sai de problema, rapaz. A vida tua é caçando problema, meu irmão.
0: Fique tranquilo, relaxa. Olha, aqui, ó. Na Top! Wilson e Soraya também ajoelhou. Tem que rezar, meu filho. Paixão proibida. Márcio pediu e conferiu por aqui em Modona. É Gilberto, mas o Gilmar só mais uma vez também. Atendendo os nossos melhores, Elisângelo também. Meu companheiro Márcio. Top demais. O Cido pediu uma moda ali. Cido. Encontrei, meu filho. Chamei o Flo aqui, nós caçou ela aqui e nós achou ela, rapaz. Não vai tocar daqui a pouquinho pra você, tá bom? Menina Martina, fala comigo aí, Martina.
3: Noite, Gilmarzinho de Oliveira.
0: Uou,
3: tô por cá.
0: Noite, mulher.
3: Tô chegando aí agora.
4: Brasil.
3: Solidão.
0: Solidão,
3: ofereço
0: pensa
3: pra
0: mim.
3: Ofereço para ti aí na rádio, ofereço para todos que quiserem ouvir no programa e gostaram da música.
0: Opa. Deixa
3: para
0: pra
3: todos
0: mim.
3: Que quiserem ouvir no programa, e tchau, obrigado e até amanhã, se Deus quiser. Boa noite.
0: Boa noite pra você também. Amém. Nando Moreno, solidão, é isso, Martina? Boa pedida, menina. A gente coloca ela pra você na playlist aqui. Vai rodar sim. Olha, quem chega por aqui? Márcio, amorim dessa vez, fala comigo.
5: Ô, Gilmarzinho, boa noite.
0: Noite.
5: Mãe do João de Barro.
0: Como é que você tá, meu grande?
5: A música do Sérgio Paulinho pra nós aí, Nunca Mais.
0: Nunca Mais. Daqui a pouquinho, pra você, Márcio Amorim do João de Barro, Nunca Mais. Roda chique no último. Beto, e aí, Beto? Beto chegando por aqui, boa noite. Toca aí, Milionário Zé Rico. A música Sonho de um Caminhoneiro. Opa, Fazenda Conquista. Valeu, Beto. Daqui a pouquinho a gente manda pra vocês, tá bom? Valeu. Top demais, já já. Olha, gente, falando pra vocês aí mais uma vez, domingão tem almoço, viu? É, em prol da semana.

0: Cirurgia da Silvia Magalhães, a baianinha, lá no Salão Paroquial, domingão, dia 5, a partir do meio-dia, tá bom? Todo mundo convidado, levar pratos e talheres, não servirá a marmita, então dá um chego por lá. E eu quero falar pra você que agorinha vou sortear aqui, ó, uma sandália, um par de sandália da Anacap pra você, viu? Isso mesmo, garotinho, é Anali, viu? Top demais, 35, mas ela calça até 36, então, olha, essa numeração aí é o padrão das meninas aí, viu? Olha, seu homem pode participar, você pode doar ela aí, só não pode calçar, tá bom? Fica feio pra nós homens aí, mas você pode doar ela aí pra sua filha, pra sua enteada, pra sua esposa, pra sua namorada, quem que seja aí que tiver mulher, nessa numeração 35 a 36, olha, eu tô torcendo pra você, só participar, tá bom? 18 horas e 26, vamos ali, rapidinho, já, de volta aqui, ó.
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3: 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Honra e glória ao nosso Deus que está aqui.
4: 6:29.

0: volta. Só modona, hein? Fique no último. Gente do céu. Olha, por aqui às 18h45, fechamos com Nando Moreno, Solidão. Menina Martina, eita, hein? Olha, César e Paulinho, Nunca Mais, Márcio Amorim, Moda Chique, hein? Milionário José Rico, Sonho de um Caminhoneiro. Eita! Olha só, Moda Chique no último. E claro, Jorge Carvalho com ela, Mayra Silva, Sorte, Amor e Canção. É, atendendo por aqui o Cido, olha. Eita, Cido, hein? Cido aí pediu e conferiu. Sonho de Caminhoneiro foi pro Beto. E também, Só Mais Uma Vez ou Nunca Mais, né? Essa mesmo que você pediu, rapaz. Ô, Márcio, rapaz do céu. Vou ter que certificar aqui, não sei se foi Nunca Mais ou se foi Só Mais Uma Vez. Deixa eu ouvir aqui, rapaz. Mas é Nunca Mais mesmo. 18h46, gente do céu. O sorteio preciso fazer. Ah, garoto. Vamos rodar esse trem aqui. Vamos ver pra quem vai sair. Vamos lá, garotinho. Roda a roleta aí. Bora. Opa, parou. Parou parando. Pra quem foi, deixe-me ver aqui. Final do telefone 4022. Camila L. Martins. Camila, olha, dá uma passadinha na emissora a partir de amanhã, tá bom? No horário da Fabi, das 8 às 11, ou no meu horário, né? Das 16 às 19. Se for no meu horário, você me avisa, porque depois das 17, ali eu já fecho a porta ali, tá bom? Me avisa, vou mandar pra você aí, no seu celular agora, menina. Top beijo no coração, vou ali rapidinho e já voltar pra encerrar a programação, né? Rapaz do céu, passando rapidinho, já, foi do intervalo.
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11: 6:49.

0: desta quinta-feira.
1: Minha caipirinha.
0: Potência.
2: Brasil.
0: Top demais da conta, 18:52. Já mandei aí pra Camila, viu? A ganhadora dessa sandália linda, maravilhosa. Top, beijo no coração. Obrigado pela participação de todo mundo por aí. Fiquem todos com Deus, que eu estou indo com ele. Fechando a programação de hoje, que seus meninos. Mike Leão, Braga, de Mula Véia, meu filho. Com Fernando Sorocaba. Boa noite, até amanhã. Boa noite.
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8: 7 e 2. 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

0: dia. Boa noite. E aí, como é que tá? Tranquilo? Começando a noite com um minutinho. São 7:06. É só começar, seu menino.
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comidozinho, é. E aí, como é que tá, tranquilo? Como é que foi o balaio pra hoje? Boa, tranquila, a Sofia, acho que comportou bem a Sofia. É, a Sofia comportou muito bem a Sofiazinha. Ah, o Robson Ramos, o Marrom Edilene, toda a turma do balaio aí, arrebentando a boca do balão. Olha, é o seguinte.

nossa noite gostosa, hein? Chamamé, começou com o Regional das Antigas, isso é bom demais. Gente, é o seguinte, participa aí, nós temos hoje, será que eu falo, será que eu não falo? Vou deixar vocês adivinhar. Adivinha que nós temos hoje de premiação pra vocês aí. Eu vou deixar vocês.

0: Zé da Recaída.
1: Ixi.
0: Tem algum Zé da Recaída aí? Quero ver você falar que você é o Zé da Recaída. Duvido. Duvido. Tem coragem. Fala, Bidu. Eu assino e assumo. Eu sou o Zé da Recaída. Quando eu termino, fico chorando. Do meu bebê voltar comigo. Você não tem coragem, duvido. Manda aí sua mensagem se você tiver coragem, beleza? 99-18-85-50. Nós temos o quê, Bidu? Nós temos o quê, Bidu? Pra vocês, R$100 pra você participar. Claro, participe aí, manda sua mensagem desse áudio. Eu quero falar com você. Quero falar com você que tá aí, ó. É, ligado na Top ouvindo a gente, tá bom? Daqui a pouco eu volto com muito mais. Com muito mais, com muito mais. Rede Top de Rádio, tô feliz. Ah, qual que é? Pula Top.
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0: Vamos lá, gente, são 7:22.
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depois os reclama que o pessoal bebe, né? Mandando um salvadão pro mundo, né? É fácil não, é fácil não. Alô, Botequinha de Plantão, e você que está ligado nas nossas conveniências do nosso estadão, obrigado pela grande audiência. Você está nos botecos aí, obrigado pelo carinho, viu? É, tomando aquela cerveja gelada, antes de chegar em casa para pegar a janta. Como é que tá? Tranquilo? Como é que foi o dia hoje? Trabalhoso? Ah, é, bora ouvir o

0: 7h30, nada, daqui a pouquinho eu volto com muito mais músicas. Na Rede Top, hein? Dá uma segurada aí, dá uma respirada.
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9: 7:47.
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0: Dois.
1: É um alegre.
0: Ah.
1: Beijo da Patrícia.
0: Tu é doido? Tu é doido, bichinho! Boa noite!
2: Dudu.
0: Oi.
2: Ernesto Pereira, quem tá ali é o município. Ô, de Fátima do Sul.
0: E aí, minha querida?
2: Toca pra mim, Jadson. A música Cara na Porta.
0: Cara na Porta.
2: Fez com meu esposo Eugênio. Pra minha filha Dayana, que tá fazendo aniversário hoje.
0: Olha,
2: e pra todos que gostam da música. Ah. Uma noite abençoada para todos nós. Tô feliz, tô na top.
0: Olha, a filha da Nete faz aniversário hoje. Parabéns aí, minha amiga. Felicidade pra você. Muita saúde, paz. Saúde, paz. O resto nós corremos atrás, né, Nete? Obrigado aí pelo carinho, minha querida amiga. Obrigado aí pela audiência. Pessoal lá da Quinta Linha. Ah, vai ter festa aí hoje aí? Ah.

0: 751. Quem mais, tá ligado, Bidô? Quem mais? Onde que você está? Que eu não tô te ouvindo e nem te vendo. Boa noite. Ah, boa noite. Fala comigo. É isso aqui, é isso aqui. É isso aqui, Bidô.
1: 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Boa

0: vem cá, que é o Ney da Morada do Boi Forte.
1: Ô Ney, e aí?
0: Eu vi na rádio aí que vai ter aí uma... Vem aí em breve aí no Clube do Bidu. Uma sequência de Michael Jackson.
1: É,
0: mas eu quero deixar bem, bem esclarecido aqui também que você precisa fazer uma sequência de country. Faz isso pra nós, faz uma sequência de country. Capricha, depois do Michael Jackson, faz uma sequência de country
1: isso,
0: pra nós.
1: Mais
0: do lado brasileiro agradece. Tamo junto, Clube
1: tamo
0: do Bidu.
1: Tamo junto. Obrigado aí, boa pedida, meu queridão. Obrigado aí. Vamos anotar o seu pedido, com certeza vamos fazer só cap pra você também, beleza?

0: sim. Alder Rose, olha aí, fez o nome dela, hein? Alder Rose Souza, estamos ligados. Eu quero o Pix do Duquina, me ajudar muito. Obrigado aí, meu queridão. Grande Eder Salles e sua esposa, a Rose, ligada na nossa programação. Ele chegou aqui agora, hein, meu amigo Agenor, lá da Nova. Não, ele mudou, então ele não é mais lá da Sobredito, né? Ele mudou agora, é outra região agora, mas tá lá ouvindo a Rede Top. Grande Agenor, obrigado pelo carinho aí, guri. Obrigado aí sempre, ouvindo a Rede Top, hein? 24 horas ligado na Top. Grande Agenor. E gente, agora no pedaço pintando aqui, pintando ele, o Marcão, com muita informação do mundo sertanejo pra vocês aí, notícias, fofoca e tudo mais. Pintando um pedaço aqui com o nosso amigo Marcão.
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2: Fala, turma linda. Hoje é quinta-feira. Estamos no dia 2 de julho. Muito prazer. Eu sou o Marcos com mais uma edição do Mundo Sertanejo. É pra gente saber tudo que rola aí com a galera da bota. Bora! Felipe e Rodrigo seguem colhendo os frutos do sucesso de Velhos Atos. O álbum já ultrapassou a marca de 275 milhões de streamings e placou sucessos como Ignora, também Dois Gumes e Esquina, entre as músicas mais ouvidas de 2026. E parte desse projeto foi gravado em Nashville, nos Estados Unidos. O projeto também passou de 1 milhão de criações nas redes sociais, mostrando a força da dupla no ambiente digital. Agora, a expectativa fica por conta das faixas Temporais e Vagabundagem, que vem chamando a atenção dos fãs pelo lado mais romântico e também emocional. O Felipe destaca que cada música do projeto carrega histórias que poderiam acontecer com qualquer pessoa. Já o Rodrigo afirma que ver o público se conectando com as canções faz todo o trabalho valer a pena. Se depender dos números, o sucesso de Velhos Atos ainda tá longe de acabar.
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0: Muito bem, muito bem.
1: A qualquer momento tem mais.
0: Já tem mais. Gente, eu tô aqui na minha cabeça que hoje é terça-feira. Mas hoje é quinta. Gente do céu, tá louco, hein? Quinta-feira, Bidu.

falar. Agora tem notícia aí da Copa do Mundo. A FIFA está comemorando vários recordes batidos na Copa 2026. Até o momento, a Copa já atraiu mais de 4,6 milhões de torcedores aos estádios, com uma ocupação média de quase 100%, 99,7%, que é inédito. E os fan festivals já reuniram mais de 5,5 milhões de torcedores. E pela primeira vez na história, 9 seleções africanas avançaram para a fase eliminatória. As plataformas digitais já registraram mais de 17 bilhões de impressões e 1 milhão de interação sobre a Copa. É recorde em cima de recorde. Eu sou Wesley Paiva e a qualquer momento volto com mais informação da Copa FIFA 2026.

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